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1: É a Boa Nova FM informando a hora certa para você, 8 horas da noite com 3 minutos, 8 horas da noite com 3 minutos aqui em Dourados, Mato Grosso do Sul. Você está ouvindo aí o programa Conexão Gospel. A apresentação é comigo, seu irmão em Cristo, pastor André Reis. Temos um encontro marcado aqui, queridos, até as 21. É até as 21 horas de hoje, nesta segunda-feira da bênção, segunda-feira da felicidade, segunda-feira da vitória, hein? E está chegando o momento, sabe do quê? De ouvirmos a palavra de Deus. É isso mesmo, está chegando a hora, o momento agora de ouvirmos a poderosa palavra de Deus.
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0: Antes de já estarmos aí ouvindo a palavra do Senhor, quero mandar um abraço ao meu amigo evangelista Deilson, que está aí na sintonia da programação. Deus abençoe, participando lá pelo Facebook. Deus abençoe, evangelista Adeilson, a todos os nossos queridos irmãos aí, da congregação do Parque das Nações 1, né? Parque das Nações 1, da Assembleia de Deus de Mato Grosso do Sul. Ontem estivemos ali participando de uma deliciosa janta pós o culto e foi uma bênção, né? Eita, povo animado, povo abençoado. Deus abençoe a todos os nossos queridos irmãos das Assembleias de Deus de Mato Grosso do Sul, aqui da cidade de Dourados, na pessoa do pastor Isaac Araújo, pastor presidente deste campo. Também todos os nossos companheiros, pastores, dirigentes de congregação aqui da nossa progressiva cidade de Dourados e todos os membros e congregados da IADMS Dourados. Muito bem, senhoras e senhores, chegou o momento mais do que especial. É o momento agora que vamos meditar na poderosa palavra de Deus nesta noite. É isso mesmo. Aproveitando que o meu filho está por aqui nos auxiliando hoje, ele é o meu assistente e ele vai estar lendo para nós hoje é a palavra do Senhor. Palavra esta que encontra-se lá em 2 Crônicas, capítulo 7, o versículo 14 e o versículo 15. É o versículo que estaremos lendo nesta noite. Então, prepare o teu coração aí para receber de bom grado a poderosa palavra de Deus. Luquinhas, boa noite, a paz do Senhor.
1: Paz do Senhor, Pai, a paz do Senhor a todos. Estarei lendo 2 Crônicas, capítulo 7, versículo 14 e 15. Se o meu povo, que se chamar pelo meu nome, se humilhar e orar e buscar a minha face, e se converter dos seus maus caminhos, então eu ouvirei dos céus, perdoarei os seus pecados e sararei a sua terra. Agora estarão abertos os meus olhos e atentos os meus ouvidos à oração deste lugar.
0: Amém. Querido Deus, Pai amado, Pai querido, rogamos uma vez mais nesta noite a Ti e Te pedimos, meu Senhor, fala conosco através da Sua palavra, ministra muito forte ao nosso coração, em nome de Jesus. Muito obrigado, meu filho, obrigado pela leitura. Deus abençoe você, uma benção. Ô produção, dá uma salva de palmas aí, ô Luquinhas. Esse é o Luquinhas, né? Estamos aí, ensinando sempre nosso filho querido no caminho, né? Ensinando no caminho a maneira certa de servir, de seguir a Cristo. Tanto através de palavras, como muito mais através das atitudes. Muito bem, meus irmãos, vamos para a poderosa palavra de Deus neste momento. Palavra esta que já foi lida pelo nosso querido irmão Lucas aqui. E como eu estava falando com vocês um pouquinho antes, hoje nós vamos falar sobre restauração. Isso mesmo, vamos falar sobre restauração, viu? É o caminho da restauração. Deus, ele, neste contexto bíblico aqui, ele falou essas palavras a Salomão. Ele falou essas

humildade. A restauração começa com a humildade. E se o meu povo, olha só o que Deus está dizendo aqui, e se o meu povo se humilhar, é isso mesmo. O orgulho, ele afasta o homem de Deus. A humildade reconhece que dependemos totalmente do Senhor. Deus, ele exalta aqueles que se quebrantam diante dele. Então, todos que se achegam perante a presença de Deus com humildade, se humilham perante o Senhor, alcançam a misericórdia de Deus, alcançam o favor de Deus. Então, quando nós estamos trilhando por este caminho aqui, chamado humilhação, queridos, né? Que é a humildade, que está falando sobre a humildade aqui, com certeza estamos no caminho certo. Se estamos querendo que Deus restaure algo em nossa vida, em primeiro lugar, temos que ter a humildade para reconhecer que somos totalmente dependente do nosso Deus e que com a força do nosso braço nós não conseguimos nada, nós não alcançamos nada, nós não avançamos, nós só vamos perecer. Mas quando temos a humildade de reconhecer que só o Senhor é Deus em nossa vida e que se Ele não fizer, ninguém pode fazer nada, então, queridos, com certeza a restauração, ela é certa, né? Então Deus está dizendo aqui, se o meu povo, que se chama pelo meu nome, se humilhar. E o segundo ponto é, a restauração, ela passa pela oração. Depois de se humilhar, ele diz assim, ó, orar. A oração, ela não é um ritual, ela é um relacionamento. A oração não é um ritual, não é você repetir todos os dias as mesmas palavras. Isso não é oração. A oração é você ter um diálogo com Deus. A oração é você, e tem mais ainda, eu sempre gosto de falar, enfatizar isso. A oração é você falar e você também ter a sabedoria de ficar quieto e ouvir Deus, ele falar ao teu coração. É isso mesmo. A oração é isso. É você orar, é você falar com Deus, mas é também você ficar quieto muitas das vezes e ouvir Deus falar muito forte ao teu coração. Pastor, Deus fala? Sim, Deus, ele fala. Uma das características do nosso Deus, falando através do Espírito Santo de Deus. Ele fala no nosso coração, ele fala no nosso íntimo, ele se revela através de sonho, ele se revela através de visão, ele fala por meio de profecias, ele fala no âmago da nossa alma. Então a oração é isso, ela não é um ritual, não é algo que você vai acordar pela manhã, eu vou fazer essa oração porque... E orando, repetindo as mesmas palavras para aliviar a consciência. Oração não é alívio de consciência. A oração, ela é um relacionamento contínuo com Deus. Há momentos que você vai estar percorrendo pela cidade, há momentos que você vai estar no seu trabalho e você vai estar em espírito, em verdade, você vai estar ali em oração de forma contínua, falando com Deus, dialogando com Deus através de pensamentos, mas você está em espírito falando ali com o Senhor. Olha, não quebre esta aliança, este relacionamento com Deus. A oração, queridos, ela é algo muito importante que não pode ficar de fora do nosso cotidiano, viu? A oração, ela é tudo. A oração, ela é tudo. É o oxigênio da alma, é o suor da alma. A oração, ela faz parte da vida do cristão. Um dos sintomas mais... perspectível hoje, né, que nós visualizamos quando alguém está se esfriando na fé, é quando esta pessoa, ela deixa de orar, é quando essa pessoa deixa de falar com Deus. Então, Deus está dizendo aqui, através desta palavra, se o meu povo se humilhar e também orar. A oração, quem ora demonstra confiança em Deus. Quando você está orando, você está depositando

dando total confiança em Deus. Você está dizendo para os céus que você é totalmente dependente do Senhor e que sem Ele nada você pode fazer e que sem Ele nada você pode realizar. Talvez você esteja se perguntando, pastor, mas Deus sabe de todas as coisas. Sim, Deus conhece todas as coisas, porém, entretanto, todavia, Ele quer ouvir você falar com Ele. Olha, queridos, quando nós olhamos para o contexto histórico sobre a vida de Jesus, Ele era Deus e Ele falava com o Pai, Ele orava em ato contínuo, em oração, Ele estava dialogando com o céu, com Deus. E quem dirá nós, queridos? Temos que orar também, a oração é algo essencial. Talvez eu esteja falando com algumas pessoas nesta noite que estão me ouvindo, que deixaram de orar e estão fracos na fé, já estão muito distante da presença do Senhor. Algumas atitudes começaram você começou a realizar atitudes que antes você não tinha. Talvez você está em extrema raiva, talvez você está aí falando palavras que não condiz com a fé que você professa. Sabe o que é isso? É falta de oração. Você precisa orar mais. O céu se move, queridos, quando a igreja se coloca de joelho na oração. Eu quero falar para você, meu amigo obreiro, meu amigo pastor, meu amigo que está me ouvindo agora, líder de departamento, na igreja local que você congrega, você precisa orar. Nós precisamos orar. Coloque debaixo dos teus joelhos esta causa. Pastor, mas é impossível. Eita, quando o difícil se torna impossível, é aí que o nosso Deus começa a agir. Diz a palavra do Senhor que o apóstolo Pedro está agora encarcerado. Pedro está na prisão e a morte está o cercando, porque Tiago já havia sido morto ao fio da espada de Herodes. E vendo Herodes que aquilo agradou tanto romanos como os judeus, mandou prender também ao apóstolo Pedro. Mas a igreja não se contentou, a igreja não se acomodou, a igreja se prontificou na oração. Se reuniram na casa de mãe de João Marcos, a irmã Maria, e eles começaram a clamar. E quando eles começaram a clamar, o céu se abriu e Deus enviou o seu anjo, o anjo que livrou Pedro da morte dentro daquela prisão. Eita, eu quero dizer para você, meu amigo obreiro, meu amigo, meu companheiro nesta obra, esta seara que colocou a mão no arado, não desista, não abandone, não entregue, prossiga, faça, insista, Deus vai te dar a vitória. Você trabalha, aleluia, você se dedica, você busca, e talvez você não está vendo nenhum resultado, mas Deus manda eu te dizer nesta noite, que aos seus olhos, aos olhos da humanidade, não é perspectível, mas Deus está contemplando e vendo tudo, e no tempo certo, vai chegar a colheita abundante sobre a tua vida, diz o Senhor. Vamos lá, continuando. Então Deus está dizendo: se o meu povo, que se chama pelo meu nome, se humilhar, que é o primeiro caminho para a restauração, orar, segundo caminho para a restauração, agora é o terceiro caminho, e buscar a minha presença. Aleluia. A restauração exige buscar a presença de Deus. A restauração exige buscar a presença de Deus, buscar a face do Senhor. Buscar a face é desejar o próprio Deus e não apenas
Eita, isso aqui é muito forte, hein? Segure aí, viu? Buscar a face de Deus vai muito além do que buscar somente os benefícios de Deus, as bênçãos de Deus. Temos que buscar ao Deus, exaltar ao Senhor, servir somente a Ele. Deus, Ele não quer ser buscado somente nos dias difíceis da sua vida, somente na angústia, mas Ele quer ser invocado diariamente. Ele quer que você busque-o diariamente. Ele quer que você o adore todos os dias da sua existência. Antes de querer a resposta, devemos desejar a presença de Deus. Quem é que não gosta de ouvir uma resposta do céu? Como é bom! Nós vamos orar daqui a pouquinho aqui. Estaremos falando com Deus daqui a pouco. E como é gostoso você orar e já obter a resposta. Lembra da oração de Elias? Quando estava orando diante dos profetas de Baal e Azera? E ele disse: Deus, mostra-te hoje que o Senhor é Deus em Israel. E de imediato, a resposta da oração de Elias, ela veio sobre ele. Coisa boa é isso. Mas e quando Deus, ele diz que não? Ou quando Deus diz assim, ó, espere um pouco, não chegou ainda a hora, hein? É, aí é difícil, né? Então, nós temos que entender o seguinte: antes de querer a resposta, devemos desejar a sua presença. Ainda que a resposta não veio, Deus, eu te adoro. Ainda que a resposta não chegou, Deus, eu continuo te servindo. Ainda que a resposta, ela não veio como eu queria, eu ainda continuo indo na igreja, glorificando ao Senhor, adorando a Ti, bendizendo ao Senhor e servindo a Ti. E continuo pregando a Tua palavra, continuo enaltecendo o Senhor, porque eu sei que uma hora dessas a resposta virá. Então o terceiro caminho aqui para a restauração é buscar a face, a presença do Senhor. E também, por último, quarto caminho, ela requer o arrependimento e se converter dos seus maus caminhos. O arrependimento, ela é nada mais e nada menos do que a mudança de direção. Quando nós nos arrependemos, nós mudamos de direção. E o cristão precisa passar pelo arrependimento. Não adianta você fazer todos os rituais. Não adianta você passar por todo o crivo que e tem que ser passar. Mas se você não se arrepender, o arrependimento é algo necessário. João pregou arrependimento na beira do Jordão, quando as pessoas iam a ele para o batismo. Jesus, quando iniciou o seu ministério, ele pregou sobre o arrependimento, porque é chegado o reino de Deus. Pedro, quando se levantou para pregar, cheio do Espírito Santo, lá em Atos capítulo 2, e as pessoas perguntaram para ele o que nós devemos fazer para ser salvo, e ele disse: vocês precisam se arrepender e todos sejam batizados em nome de Jesus Cristo. Aleluia! O arrependimento, ele é necessário. O arrependimento, ele é preciso. Arrependimento é mudança de direção. Não basta sentir remorso, é preciso abandonar o pecado. Não basta você se emocionar, chorar e dizer: Deus, nunca mais eu vou cair neste erro, nunca mais eu vou cair nesta armadilha, mas no outro dia está novamente caindo no mesmo abismo, no mesmo erro, e isso já virou um ciclo na sua vida, e você chora, você lamenta, e muitas das vezes é apenas remorso, porque não se arrependeu totalmente, literalmente. Hoje Deus está requerendo de nós arrependimento, e quando nós caminhamos por todos esses caminhos aqui citados nesta noite, temos a certeza que a resposta de Deus, ela vem. E qual é a resposta de Deus? Então eu, versículo 15, ouvirei dos céus,
Eita, Deus promete quatro ações aqui. Sabe o que vai acontecer? Eu vou ouvir, Deus vai ouvir a tua oração. Deus vai perdoar os seus pecados. Deus vai restaurar relacionamento. Deus vai sarar a terra, trazendo cura e restauração e esperança. A promessa de Deus, queridos, ela continua atual. Quando o povo de Deus se humilha, ora, busca a sua presença e se arrepende, o Senhor responde com perdão e restauração. O grande avivamento que falamos, que tanto falamos, não começa através de uma oportunidade como estou tendo aqui, atrás de um microfone ou num púlpito de uma igreja. Mas começa nos joelhos. A restauração da terra começa quando o povo de Deus se rende completamente ao Senhor. Independente se haja câmeras, independente se haja mídia, independente se haja redes sociais ou não, nós devemos adorar, servir com grande amor e com grande alegria ao nosso Deus e fazer a sua obra, realizar a sua obra nos quatro cantos desta terra. Eita, Deus nesta noite está dizendo: eu quero te sarar, eu quero te curar, eu quero te restaurar, eu quero trazer de volta o que o inimigo está tentando levar, o que o inimigo tem levado de você. Deus hoje está dizendo: eu quero ser restauração para a tua vida, para a tua casa e a sua família. Queridos, permita-me orar por ti neste momento. Eu quero fazer esta oração por você agora.

Querido Deus, agradecido estou de todo o meu coração e com a minha alma estou alegre, contente e feliz. Senhor, eu te peço neste momento permissão para poder orar pela vida deste meu irmão e pela vida desta minha irmã, deste meu amigo, desta minha amiga ouvinte, que está sintonizado agora nesta emissora. Não foi por um acaso que esta pessoa resolveu hoje estar conectada conosco. A sua palavra foi pregada aqui. E a sua palavra nos falou sobre restauração. E esta restauração, o Senhor está pronto a nos dar. E tudo depende de nós. Pai, nós estamos agora, como nos orientou a sua palavra, nos humilhando diante de ti, orando e buscando a tua face e a tua presença, e também pedimos perdão dos nossos pecados, das nossas faltas e das nossas falhas, ó Deus. Nos perdoe e verdadeiramente seremos perdoados. Nos restaura e de fato seremos restaurados, ó Deus. Pai, visita neste momento esta pessoa que está me ouvindo agora, esta pessoa depressiva, essa pessoa que está triste, essa pessoa que está angustiada, essa pessoa que está amargurada, essa pessoa que está trilhando a passos largos no caminho da morte. Senhor Deus, visita agora, trazendo vida e vida com abundância, Senhor. Tu és o Deus que opera, Tu és o Deus que faz, Tu és o Deus que conhece e sabe de todas as coisas, e operando o Senhor, ninguém pode impedir, ó Deus, o Teu agir sobre esta vida. Visita mesmo agora, com libertação. Visita mesmo agora, meu Deus, este pai de família que está preocupado. Deus, é o emprego. Talvez essa pessoa foi demitida e ela está preocupada porque as portas se fecharam. Mas Tu és o Deus que fecha uma porta aqui, mas se abre outras melhores ali na frente. E eu creio que uma porta grande está abrindo sobre a vida agora deste meu ouvinte que está agora nos acompanhando. Senhor, Senhor Deus, visita neste momento, ó Pai, essa pessoa que está na fase terminal. O seu estado de saúde é crítico, meu Deus. Só um milagre, só um milagre. E eu ainda creio, meu Deus, em milagre. Oh, Senhor, visita, meu Senhor, agora esta pessoa que está entre a vida e a morte. Oh, meu Deus, respirando por aparelhos. Deus, coloque as suas mãos agora, mãos que cura, mãos que liberta, mãos que abençoa, meu Deus. Pai, Deus Todo-Poderoso, Deus querido, venha, Senhor, de encontro com as nossas vidas neste momento, Senhor, trazendo cura, trazendo libertação, proteção. Olha pela nossa nação, olha pela nossa pátria, Senhor. Brinda-nos com Teu sangue, nos protege, nos livra, Deus, de todos os planos maléficos do inimigo, Senhor, de todos os levantes satânicos, ó Pai, Deus querido, Deus poderoso, que o Senhor nos revista de autoridade, que o Senhor nos revista de unção, ó Pai, e que o Teu sangue seja sobre todos nós, em nome de Jesus. Eu te peço agora, nesta oração, abençoa esta emissora de rádio, abençoe ao Alcides, abençoe aos comunicadores desta emissora. Deus, eu te peço, ó Pai, Tua bênção sobre as nossas respectivas famílias, ó Pai. Deus querido, Deus amado, abençoe a todos que estão nos ouvindo agora, em nome
de Jesus Cristo, em nome de Jesus.

0: do Senhor.
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5: Legal, gente! É isso aí, estamos de volta! Vivaço ao vivaço! Para um Brasil! Para um Brasil! É, para um Brasil de audiência aqui, através das ondas sonoras da 87.9. É a Rádio Boa Nova FM, a rádio mais feliz da cidade! É, depois de ouvirmos aí esta poderosa palavra de Deus, hein? Que palavra, gente! Que palavra do céu! É, são alguns tópicos que observamos aí, que relata o caminho para que possamos ir em direção à restauração de Deus, hein? Olha, hoje dia 29 de junho, hoje comemora-se o dia do telefonista. A capacidade de lidar com o público de outro lado da linha sempre envolveu um dom especial de comunicação. Atualmente, os telefonistas, né, auxiliam os consumidores respondendo dúvidas e passando informações. Temos também os serviços de atendimento ao cliente, que assistem aos consumidores, apesar de suas funções terem mudado muito. Telefonista e atendentes têm um papel importante na sociedade contemporânea. São mais conhecido hoje como pessoal do telemarketing, né? Já trabalhei aí no telemarketing. É bacana você entrar em contato aí com os amigos, amigas, clientes aí da empresa, fazer um pós-vendas ou até mesmo uma venda, atendendo da melhor maneira, da melhor forma aí os nossos clientes. E hoje também é dia do pescador, olha só, o pessoal que gosta da pescaria. Hoje é dia do pescador. A pescaria é uma das atividades mais antigas da humanidade. Na antiguidade, utilizavam barcos e canoas simples, redes e varas de pescar. Eram os instrumentos de trabalho. Atualmente, temos grandes barcos pesqueiros aparelhados com instrumentos de alta tecnologia que capturam milhares de peixes. Crustáceos, entre outros, mas ainda temos muitos pescadores à moda antiga, utilizam pequenos barcos e redes para a captura de peixes. Alguns índios preferem as flechas na beira dos rios com uma precisão incrível. Voltam da caçada com suas flechas cheias. No Nordeste, é comum avistar muitas e muitas jangadas. Partem ao nascer do sol e voltam ao cair da tarde, né? Esses são aí os pescadores, né? Tem muitos pescadores profissionais, são os pescadores de carteirinha. Parabéns também aí pelo seu dia. Olha, dica de saúde hoje aqui no nosso programa. Vamos falar aqui sobre os malefícios da salsicha e outros embutidos, hein? Eita, meu Deus. Vamos lá, é coisa boa, né? A salsichinha, mas diz que faz mal, né? Não é bom, não. Olha aí, na hora Na hora da pressa, nada mais prático do que matar a fome com um cachorro quente ou preparar uma salsicha rapidinho em casa. Mas a pressa também, nesse caso, pode ser inimiga da perfeição. É que embutidos, incluindo aí a salsicha, contém nitrato que no nosso organismo transforma-se em nitrosamina, substância comprovadamente cancerígena. Olha só, né? É o malefício, então, aí da salsicha. Viu, Luquinhas? Ô, Luquinhas, você que gosta aí da salsicha. Muito bem, senhoras e senhores, 8 horas da noite, 15 minutos. Oh, 15 nada, pastor André. É 8 horas com 45, faltando 15 minutos para as 9 horas da noite. Este é o programa Conexão Gospel. Daqui a pouco já estamos finalizando, hein? Mas ainda dá tempo para você participar, viu? 34-25-87-87. 34-25-87-87. 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A nossa irmã Maria Adriana está lá no Facebook participando. Deus abençoe, irmã Maria Adriana.

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Olha, gente, amanhã, terça-feira, no Templo Sede das Assembleias de Deus de Mato Grosso do Sul, grande culto de ensino da poderosa Palavra de Deus. E você é o nosso convidado todo especial para estar participando conosco ali, viu? O nosso endereço é bem fácil, anote aí. Estamos localizados na rua Valdomiro de Souza, número 400, na Vila Industrial. É bem pertinho ali do Atacadão. Todas as terças-feiras e aos domingos também. Então você não pode ficar de fora, né, desta bênção. Venha participar com a gente. Poderoso culto. Terça-feira, culto de ensino. E domingo, culto da

Gente, vamos ouvir a última de hoje. Na sequência, já vamos retornar aqui para encerrar a programação de hoje, hein? Vamos ouvir a última. Tu és...

Muito bem, gente, que bom, que bom, que bom estar comunicando com você, meu amigo, minha amiga ouvinte, nesta noite de segunda-feira, hoje dia 29 de junho, o ano de 2026. E nós estamos chegando aqui para finalizar mais uma edição do programa Conexão Gospel. É, que peninha, mas que peninha mesmo. Mas não fica triste não, segunda-feira a gente volta. Meu povo lindo, muito obrigado pela audiência de vocês. Deus abençoe muitíssimo a vida de cada um de vocês. Tanto vocês de Dourados, como de outras cidades do nosso Mato Grosso do Sul, como também você em outro município, em outro estado, você fora do Brasil, a todos que estiveram conosco, independente você da sua religião, você evangélico, você católico, você livre pensador, independente da sua religião, muito obrigado pela audiência, viu? Eu fico grato, meu coração se alegra em saber que estamos aqui neste propósito do céu, nesse propósito de Deus, levando a mensagem de Deus ao coração de milhares e milhares de pessoas. Deus abençoe a todos. O meu desejo é que você tenha uma excelente semana, que você tenha aí uma ótima noite. Deus abençoe muitíssimo a sua vida. E se Jesus não voltar, segunda-feira nós temos um encontro marcado aqui novamente, ok? Deus abençoe a todos. Muito obrigado. Uma boa noite. Recebam todos a paz do Senhor. Faça assim com as suas mãos em sinal de quem quer receber. Que o grande amor de Deus, a graça do nosso Senhor e do nosso Salvador, Jesus Cristo, e a comunhão com o amigo Espírito Santo, seja com todos nós, não apenas hoje, mas para todo sempre. E todos digam amém. Tchau, gente. Beijo no coração e até segunda, se Deus quiser.

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4: 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As notícias do governo federal que movimentaram o país no dia de hoje.
5: Boa noite.
6: Boa noite para você que nos acompanha em todo o país.
5: Segunda-feira, 29 de junho de 2026.
6: Vamos ao destaque do dia. Apoio a bons pagadores.
5: Desenrola adimplentes. Permite substituir empréstimos mais caros por financiamentos com juros menores.
6: A iniciativa busca reduzir o peso das parcelas no orçamento, prevenindo o endividamento. Pablo Mundim.
7: A ideia é substituir juros de até 12% por juros no máximo de 1,99% ao mês.
5: E ainda, incentivo também para quem está em dia com o FIES, o Fundo de Financiamento Estudantil.
6: Após se formar, o estudante poderá receber crédito para montar seu próprio negócio.
5: É o FIES empreendedor. Graziele Bezerra.
8: O governo do Brasil estima que em um universo de 500 mil beneficiários adimplentes, exista um público potencial imediato entre 50 mil e 125 mil pessoas.
6: Vamos falar também sobre restituição do imposto de renda.
5: Amanhã será pago o segundo lote a mais de 9 milhões e 500 mil contribuintes.
6: É o maior número de pessoas já beneficiadas de uma só vez.
5: Hoje, na apresentação da Voz do Brasil, eu, Mariana Jungmann e Luciano Seixas.
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5: Trabalhadores informais que têm dívidas, mas que estão com os pagamentos em dia ou com, no máximo, 3 meses de atraso, poderão aderir ao Desenrola Adimplentes.
6: A ideia é dar um alívio no orçamento dessas famílias, que poderão refinanciar seus contratos pagando juros menores, de, no máximo, 1,99% ao mês.
5: O novo Desenrola foi lançado nesta segunda-feira e os interessados já podem aderir ao programa.
7: Organizar as contas, pagar menos juros e evitar que novas dívidas comprometam o orçamento das famílias. É o objetivo das novas medidas anunciadas pelo governo do Brasil para ampliar o acesso ao crédito e incentivar quem mantém os pagamentos em dia. O Desenrola Adimplentes, lançado nesta segunda-feira pelo presidente Lula, amplia o alcance do programa que já ajudou mais de 7 milhões e meio de famílias na reorganização financeira. Agora, o foco passa a ser quem trabalha na informalidade e mantém as contas em dia, mas enfrenta juros elevados no crédito pessoal. A proposta permite substituir empréstimos mais caros por financiamentos com juros de até 1,99% ao mês, reduzindo o peso das parcelas no orçamento e prevenindo o endividamento, destaca o ministro da Fazenda, Dário Dorigan.
9: Esse trabalhador, ele vai poder se reorganizar do ponto de vista financeiro. Ele vai poder, inclusive, se ele quiser, tomar crédito dentro desse mesmo patamar, a 1,99% ao mês, tomar um volume de crédito a mais, desde que a prestação total não passe de 90% do que ele tinha antes.
7: Poderão aderir trabalhadores informais que tenham operações de crédito pessoal de até R$15 mil, com pelo menos 4 parcelas pagas e no máximo 90 dias de atraso. A ideia é substituir juros de até 12% por juros no máximo de 1,99% ao mês, explica o ministro Dorigan.
9: A situação atual do trabalhador informal, que paga taxa de juros de 6% a 12% ao mês, nós estamos dizendo, nós vamos te dar uma nova linha para você extinguir essa taxa de juros e essas condições que hoje você é submetido.
7: O pacote também amplia o uso do FGTS como garantia no crédito consignado privado. A utilização é opcional e vai permitir ao trabalhador formal contratar empréstimos com juros limitados a 1,99% ao mês, reduzindo o custo do crédito e ampliando o acesso a condições mais vantajosas. Segundo o governo, as medidas fortalecem a política de reorganização financeira das famílias brasileiras. A estimativa do Tesouro é aportar cerca de 4 bilhões de reais para atender o novo programa. Reportagem Pablo Mundim.
6: Os participantes do programa ficam com o CPF bloqueado para apostar em jogos online, as chamadas bets, por um período de 6 meses.
5: As informações sobre o Desenrola estão no portal gov.br ou nos bancos oficiais Caixa Econômica e Banco do Brasil.
6: E dentro do programa Desenrola Adimplentes, o governo do Brasil desenvolveu também uma linha de crédito voltada para beneficiários do FIES.
5: Com a novidade, quem mantém as parcelas em dia agora tem um incentivo para abrir ou expandir o próprio negócio com juros mais baixos.
8: O programa FIES Empreendedor é destinado a profissionais graduados que desejam abrir ou expandir seu próprio negócio, contando com linhas de crédito mais acessíveis. Podem aderir aqueles que pagaram em dia as últimas 36 parcelas do programa, sem histórico de renegociação no período. No caso de pessoa física, com limite de financiamento de até R$ 80 mil e prazo máximo de pagamento de 60 meses, incluindo até 6 meses de carência. Para pessoa jurídica, com limite de financiamento de até R$ 180 mil e prazo máximo de pagamento de 96 meses, incluindo até 6 meses de carência. Em uma simulação de empréstimo de R$ 80 mil em 5 anos, por exemplo, o custo total cai de R$ 143 mil para R$ 106 mil, caso o beneficiário seja um estudante do FIES com as contas em dia. Nesse caso, a economia final supera os R$ 37 mil. Segundo o ministro da Fazenda, Dario Durigan, o programa é um estímulo à adimplência.
9: Se ele seguir pagando em dia, ele vai ter uma linha de crédito que vai ser a menor linha de crédito, com a menor taxa de juros que nós temos para o empreendedorismo no país.
8: Ainda de acordo com o ministro Dario Durigan, com taxas de juros de 0,87% ao mês, o programa tem uma das melhores linhas de crédito que cabem no bolso de quem está começando a empreender.
9: O adimplente que seguir pagando em dia vai ter pelo menos 37 mil de benefício e é para esse estudante que está querendo deslanchar no seu primeiro negócio que nós estamos abrindo essa linha, dando um estímulo ao bom pagador do FIES.
8: Para o ministro da Educação, Leonardo Barchini, a linha de crédito dará igualdade de condições aos egressos do ensino superior.
10: Com essa linha de crédito, nós vamos conseguir dar oportunidade a esse jovem para que ele possa, de fato, empreender. Vão dar um retorno para a sociedade igual os jovens do ProUni, do FIES, do Reúne, da expansão, da lei de cotas.
8: O governo do Brasil estima que em um universo de 500 mil beneficiários adimplentes, exista um público potencial imediato entre 50 mil e 125 mil pessoas. Uma parcela expressiva desse grupo já possui CNPJ ativo, o que demonstra uma demanda real por capital de giro para alavancar seus negócios. Reportagem Graziele Bezerra.
6: E o presidente Lula enviou hoje ao Congresso Nacional projeto de lei complementar que aumenta de forma progressiva o teto de faturamento do MEI, o microempreendedor individual.
5: A meta é chegar a R$ 140 mil até 2028 e permitir a contratação de 2 empregados.
6: Atualmente o teto é de R$ 81 mil por ano. A medida pode beneficiar 13 milhões de microempreendedores individuais registrados.
5: Com o aumento, o governo quer fortalecer os pequenos negócios e incentivar a geração de empregos. Quem comentou foi o presidente Lula.
11: Muito dinheiro na mão de poucos significa pobreza. E quando a gente manda um projeto de lei desse dizendo que pouco dinheiro na mão de muitos é uma distribuição de oportunidade de riqueza. Portanto, eu acho que o Congresso Nacional vai fazer um esforço muito grande, se Deus quiser, e volta a isso o mais rápido possível para que a gente possa favorecer aquelas pessoas que mais precisam de crédito.
6: O ministro do Empreendedorismo, da Microempresa e da Empresa de Pequeno Porte, Paulo Pereira, destacou as medidas para estimular o MEI.
12: Vou dizer que é um momento histórico, né, para os microempreendedores individuais do Brasil, quase 10 anos sem aumento, de modo que é uma medida que tem um impacto muito grande, presidente, e que se insere num conjunto de medidas que o senhor tem feito para os empreendedores. Então, em primeiro lugar, as linhas de crédito, que o senhor agora está trabalhando, presidente, para que a gente lance um grande parcelamento para os MEIs, para que eles possam regularizar a sua situação, quer dizer, esses 3 milhões que são MEIs e que hoje tem alguma situação de inadimplência, vão poder regularizar a sua situação, e uma série de outras medidas, como a expansão do Contrata Mais Brasil, a linha de crédito que foi apresentada hoje no Desenrola Empreendedores. Então, só para dizer, um dia histórico, mas inserido num conjunto de esforços do senhor pelos empreendedores brasileiros.
5: Para ajudar a conter a alta do preço do petróleo, o governo abriu crédito extraordinário de 550 milhões de reais para apoiar a importação do diesel.
6: A Agência Nacional do Petróleo, Gás Natural e Biocombustíveis será responsável pelo repasse aos produtores.
13: O governo do Brasil abriu um crédito extraordinário de 550 milhões de reais para apoiar a importação de óleo diesel de uso rodoviário. A medida, publicada nesta segunda-feira, 29, destina os recursos ao Ministério de Minas e Energia para viabilizar uma política de subvenção operada pela Agência Nacional de Petróleo, Gás Natural e Biocombustíveis, ANP. A iniciativa tem caráter emergencial e temporário e busca reduzir os efeitos da alta dos preços internacionais do petróleo sobre a economia brasileira. A medida foi criada após o aumento da instabilidade no mercado global, provocado pelo agravamento do conflito geopolítico no Oriente Médio. A ANP será responsável pelo repasse da subvenção aos importadores de diesel, com critérios baseados no volume comercializado e na diferença entre o preço de referência e o valor definido para o produto. Como a despesa não estava prevista no orçamento de 2026, o governo precisou abrir o crédito extraordinário para garantir a execução da política. A medida atende os critérios de urgência e imprevisibilidade previsto ordinário para garantir a execução da política. A medida atende os critérios de urgência e imprevisibilidade previstos.

0: Quando a produção das usinas hidrelétricas fica prejudicada e é necessário acionar as termoelétricas, a bandeira pode ficar amarela ou vermelha, patamar 1 ou 2.
1: Isso porque a geração por usinas térmicas é mais cara. Daí a necessidade da taxa adicional sobre o consumo de energia.
0: O pagamento do segundo lote do imposto de renda será feito amanhã, terça-feira.
1: É a maior restituição da história em relação ao número de contribuintes contemplados. Serão beneficiadas mais de 9 milhões e 500 mil pessoas.
2: São 16 bilhões de reais em créditos para 9.585.797 contribuintes. O valor é o mesmo do lote pago anteriormente, o primeiro lote de restituição do Imposto de Renda 2026, em 29 de maio deste ano. Segundo a Receita, os valores devidos da maior parte dos declarantes serão quitados já nos dois primeiros lotes de 2026. Esses pagamentos deverão alcançar cerca de 80% do total estimado de restituições do ano. Se somarmos os dois primeiros lotes do ano, serão contemplados 18 milhões e 300 mil contribuintes, com um valor total de 32 bilhões de reais em restituições. A antecipação dos créditos se deu após processamento de milhões de declarações em pouco tempo, beneficiando tanto os contribuintes com prioridade legal, quanto aqueles que aderiram às soluções digitais, como a declaração pré preenchida e o recebimento da restituição via Pix. O crédito bancário será realizado ao longo desta terça-feira. Cerca de 4 bilhões e meio de reais serão destinados a contribuintes com prioridade legal, como idosos acima de 80 anos, idosos entre 60 e 79 anos, pessoas com deficiência física, mental ou moléstia grave e contribuintes cuja maior fonte de renda seja o magistério. Para saber se a restituição está disponível, basta acessar gov.br/Receita Federal, clicar em Meu Imposto de Renda e depois em Consultar Minha Restituição. O pagamento é feito somente na conta do titular da declaração.
3: Daniele Popov para A Voz do Brasil.
0: Equipes de resgate brasileiras já estão na Venezuela apoiando o país.
1: A Venezuela foi atingida por terremotos na última quarta-feira, deixando mais de 1.700 mortos.
4: Equipes brasileiras chegaram neste sábado e já atuam principalmente no município de Vargas, no estado de La Guaira, uma das regiões mais afetadas pelos terremotos. Até agora, foram enviados 4 voos da Força Aérea Brasileira, que levaram mais de 1 tonelada de medicamentos e insumos para atendimento de emergência, um hospital de campanha que já está montado, purificadores de água e equipes de bombeiros, com equipamentos e materiais específicos para ações de apoio a desastres, além de cães farejadores. O porta-voz do Corpo de Bombeiros de Minas Gerais, primeiro-tenente Henrique Barcelos, explica como o trabalho dessas equipes está sendo feito.
5: As ações serão concentradas em áreas com edificações colapsadas, onde as equipes vão realizar buscas técnicas, resgate e localização de vítimas, atendimento pré-hospitalar e integração com as autoridades locais por meio dos organismos internacionais.
4: Os terremotos de magnitude 7,2 e 7,5, seguidos de cerca de 20 réplicas, provocaram desabamentos na capital, Caracas, e outras cidades venezuelanas. As equipes brasileiras também vão trabalhar no reforço a telecomunicações com representantes da Anatel e no transporte e apoio aos desalojados. Reportagem Raquel Mariano.
0: Mais modernidade nas unidades de terapia intensiva, salvando a vida de mais pacientes.
1: O Ministério da Saúde inaugurou a primeira UTI inteligente do SUS no Rio de Janeiro.
0: Entre as novidades, monitoramento mais sofisticado dos pacientes e uso da inteligência artificial para reunir dados e acelerar a tomada de decisões.
1: A iniciativa faz parte do Agora Tem Especialistas.
6: Um passo importante rumo à medicina do futuro. A primeira UTI inteligente do SUS foi inaugurada no Hospital Universitário Clemente Fraga Filho, da Universidade Federal do Rio de Janeiro. A novidade utiliza tecnologias de monitoramento contínuo e inteligência artificial para acompanhar em tempo real a evolução dos pacientes. O sistema reúne automaticamente informações dos monitores, identifica sinais precoces de agravamento e auxilia as equipes médicas na tomada de decisões. Segundo o ministro da Saúde, Alexandre Padilha,

0: A expectativa é aumentar as chances de recuperação dos pacientes.
1: Se observa mais precocemente sinais de piora ou os sinais de melhora, então com isso você faz a ação, a medicação, a mudança de conduta mais rápido, com isso você salva esse paciente, ele sai mais rápido da UTI, ele saindo mais rápido da UTI, gira mais o leito da UTI, você pode trazer outros pacientes da UTI, com isso vai reduzindo o tempo de quem está esperando para a UTI e salva vidas dentro da UTI.
0: A iniciativa faz parte da criação da Rede Nacional de UTIs Inteligentes, que recebeu mais de 180 milhões de reais em investimentos. Nesta primeira etapa, serão 10 leitos inteligentes em 7 hospitais de referência, espalhados pelo país. Depois, o projeto será ampliado para 280 leitos em 14 UTIs. A entrega faz parte do programa Agora Tem Especialistas do Ministério da Saúde, que busca ampliar e qualificar a assistência no SUS. Em pouco mais de um ano, o programa bateu recorde de cirurgias eletivas, quase 15 milhões de procedimentos. O governo federal também tem levado atendimento móvel por meio de carretas, que oferecem exames e atendimento em diversas especialidades, como ressaltou o ministro da Saúde, Alexandre Padilha.
2: Mais de 2.800 municípios brasileiros já tiveram atendimento dessas carretas, nós vamos chegar a 150 dessas carretas até o final do ano e 81% dos atendimentos são das mulheres, porque a saúde da mulher é prioridade absoluta e as carretas têm ajudado muito na saúde da mulher.
0: A estratégia também foi responsável pela inclusão de mais de 1,5 milhão de especialistas no atendimento à rede pública do país. Reportagem Luana Karen.
3: E o Ministério da Saúde incluiu mais uma estratégia para ampliar o acesso a cuidados especializados no Sistema Único de Saúde.
4: A partir de agora, a infectologia foi incluída no programa Agora Tem Especialistas e faz parte da oferta de cuidados integrados.
3: A iniciativa tem como objetivo fortalecer a atenção a pessoas vivendo com HIV e ou com AIDS que demandam avaliação diagnóstica e acompanhamento integrado.
4: Já fazem parte do programa 6 especialidades. São elas: cardiologia, ginecologia, oftalmologia, oncologia, ortopedia e otorrinolaringologia.
3: Os cuidados integram um conjunto de procedimentos que vão desde consultas, exames e tecnologias de cuidado à condução de agravos específicos de rápida resolução.
4: Amanhã, dia 30 de junho, é o último dia da campanha de vacinação contra o HPV.
3: Mesmo após essa data, a vacina vai continuar disponível para imunização de grupos prioritários.
4: A vacina protege contra o papilomavírus humano, responsável por diversos tipos de câncer.
5: O papilomavírus humano, HPV, é a infecção sexualmente transmissível mais comum no mundo. A vacina é segura e fundamental na prevenção de diversos tipos de câncer, como os de colo do útero, vulva, pênis, garganta e pescoço. A advogada Marici Valeta conta que não quer ver o filho correr riscos e o levou para vacinar contra o HPV aos 10 anos de idade.
6: Primeiro que é uma coisa perigosa, né? Que pode levar a outras doenças bastante perigosas. Além da proteção individual, acho que a gente tem que ter em mente esse efeito coletivo, né? Que é de você interromper um pouco esse ciclo.
5: A vacina deve ser tomada antes do início da vida sexual. Ela faz parte da rotina do Calendário Nacional para Crianças e Adolescentes de 9 a 14 anos, que tem direito ao imunizante de graça. Outros grupos também têm esse direito. Pessoas vivendo com HIV, pacientes oncológicos, pessoas transplantadas, usuários de profilaxia para o HIV e vítimas de violência sexual. Éder Gatti, diretor do Departamento do Programa Nacional de Imunizações do Ministério da Saúde, fala sobre a importância dessa imunização.
7: Quando a gente fala de vacinação, a gente está falando de evitar câncer. Casos que teriam um custo enorme no tratamento e câncer, ele é de alta complexidade. Então a pessoa, quando ela se vacina, ela está contribuindo com a sua proteção e seu bem-estar, mas também ela está dando uma grande contribuição a toda a sociedade brasileira, fazendo ali uma proteção ao Sistema Único de Saúde, garantindo que ele fique mais acessível para outras patologias e outras pessoas.
5: Até amanhã, 30 de junho, quem tem entre 15 e 19 anos também pode se vacinar de graça contra o HPV. Após esse prazo da campanha, o imunizante deve ser adquirido em clínicas particulares. Mas a vacinação gratuita continuará disponível para os grupos prioritários. Reportagem Nazi Brum.
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3: Oportunidades. Estudantes indígenas e quilombolas agora têm reserva de vagas para estágios nos órgãos públicos federais.
4: 3% serão destinados aos indígenas e 2% aos quilombolas. As regras já garantem reserva para estudantes negros e para pessoas com deficiência.
9: Para acessar as vagas disponíveis nas cotas, é preciso se autodeclarar como pertencente a algum desses grupos. Isso é feito durante o preenchimento da inscrição. A diretora de planejamento da Força de Trabalho do Ministério da Gestão, Maria Aparecida Chagas, fala do impacto da iniciativa.
10: É uma forma, né, da administração pública contribuir para a trajetória formativa dessas pessoas, para auxiliar essas pessoas no mundo do trabalho, para auxiliar essas pessoas a entenderem quais são os códigos, a forma de atuação, que é o trabalho.
9: Marcelo Barbosa, da representação estudantil da Coordenação Nacional de Articulação das Comunidades Negras Rurais Quilombolas, argumenta que ter melhores chances de acessar o estágio é fundamental para esses estudantes.
11: Nós vemos uma realidade em que os estudantes precisam sair dos seus territórios para irem para a cidade para fazerem universidade. E esse auxílio financeiro das bolsas vai ajudar na permanência desses estudantes.
9: Braulina, do povo Baniuá, faz doutorado na Universidade de Brasília e comemorou a reserva de vagas em estágios como uma oportunidade de melhoria profissional para parentes de todas as etnias indígenas.
12: Para que a gente tenha mais parentes qualificados na sua área e que tenham parentes com experiência no estágio e em outros lugares. É o primeiro passo de muito sonho que vem e estamos muito felizes.
9: Cerca de 16 mil estudantes fazem estágios na administração pública federal. As oportunidades são para nível médio, ensino técnico, graduação e pós-graduação. Cada órgão divulga os estágios que oferece e tem até o início de setembro deste ano para se adaptar às novas regras de reserva de vagas. Reportagem Carlos Oliveira.
3: Jovens que completam 18 anos em 2026 têm até amanhã, dia 30, para fazer o alistamento militar obrigatório.
4: Quem perder o prazo poderá pagar multa e enfrentar restrições, como impedimento para tirar passaporte, assumir cargo público e participar de concursos.
3: A expectativa é que mais de 1 milhão de jovens participem do processo em todo o país.
4: O procedimento pode ser feito pela internet, no site alistamento.eb.mil.br ou em uma junta do Serviço Militar.
3: Essas foram as notícias do Governo do Brasil.
4: Uma realização da Secretaria de Comunicação Social da Presidência da República.
3: Com produção da empresa Brasil de Comunicação.
4: Fique agora com as notícias do Poder Judiciário e do Congresso Nacional. Boa noite.
3: Uma boa noite e até amanhã.
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15: Supremo Tribunal Federal lança edital para receber proposta sobre a modernização do sistema de justiça. STJ decide que é ilegal a busca na casa do suspeito de um crime baseada apenas no relato de outros réus. Ministério Público Eleitoral aciona governador do Amapá por promoção pessoal na fachada da Secretaria de Educação. Boa noite, eu sou o Arthur Filho. O Supremo Tribunal Federal lançou o edital para receber propostas sobre a modernização do sistema de justiça. Os interessados podem enviar manifestações institucionais sem caráter pessoal, que deverão ser apresentadas por meio de formulário eletrônico até 15 de agosto. Fernanda Porto.
16: As contribuições serão analisadas pelo Grupo de Estudos para a Modernização do Sistema de Justiça, instituído pelo presidente do Supremo Tribunal Federal, o ministro Edson Fachin. As sugestões deverão tratar de temas como simplificação processual, redução da litigiosidade, transformação digital, governança da inteligência artificial, modernização das carreiras e da gestão judiciária, fortalecimento da integridade institucional, transparência pública, proteção dos direitos fundamentais e promoção de maior estabilidade jurídica para o desenvolvimento econômico e social do país. O edital completo pode ser acessado no portal stf.jus.br.
15: Polícia não pode entrar em casa de pessoa suspeita de um crime apenas porque outros suspeitos a acusaram. Para o STJ, esse tipo de informação por si só não é suficiente para justificar a entrada no imóvel. Fátima Uchoa.
17: Um homem foi acusado de tráfico de drogas e condenado juntamente com outras duas pessoas. Pela denúncia durante a abordagem policial, os outros dois réus o apontaram como fornecedor das drogas. Também informaram o endereço dele aos agentes, que foram ao local para realizar o flagrante. O Tribunal de Justiça de Goiás considerou a busca domiciliar legítima, mas a quinta turma do STJ reconheceu a ilegalidade dessa busca e das provas obtidas, e com isso absolveu o réu. Segundo o relator ministro Ribeiro Dantas, o ingresso dos policiais no imóvel deveria ter sido precedido de justa causa que amparasse o flagrante, de mandado judicial ou de consentimento comprovado do morador.
15: Ouvir a população para melhorar os serviços prestados. Esse é o papel da consulta pública realizada pela Justiça do Trabalho. Foram mais de 2.400 participações registradas. Mila Amaral.
18: A pesquisa aconteceu de 25 de maio a 5 de junho em todo o país e ouviu as opiniões e sugestões da população de fóruns e de tribunais trabalhistas. Entre as principais demandas, reduzir processos pendentes e julgar processos com mais de 2 anos foram sugeridos na pesquisa. Além disso, 15% dos participantes concordam que a Justiça do Trabalho deve incentivar a conciliação como forma de resolver conflitos trabalhistas. Os dados coletados também vão servir como base para definir as metas nacionais do Judiciário Trabalhista para 2027.
15: Ministério Público Eleitoral aciona governador do Amapá por promoção pessoal na fachada da Secretaria de Educação. O órgão pede a retirada imediata dos banners com agradecimentos ao gestor sob pena de aplicação de multa diária de R$50 mil. Vanessa Pereira.
19: Na ação apresentada para a Justiça Eleitoral, o MP aponta a prática de propaganda eleitoral antecipada para o governador Clécio Luiz. De acordo com a apuração, foram espalhados 7 banners com mensagens de agradecimento ao político dentro do prédio da Secretaria de Estado de Educação, em Macapá. A instalação da publicidade no prédio público viola o princípio da impessoalidade, já que não possui caráter educativo nem de orientação social. Além da retirada imediata das peças sob pena de multa diária de R$50 mil, o MP Eleitoral pede também que a Justiça reconheça a ilegalidade das condutas.
15: 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A você, uma ótima noite.
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21: Eu sou Paula Groba.
22: E eu sou Ricardo Nakaoka.
21: E estes são os destaques de hoje do Jornal do Senado, que começa agora.
22: Após aprovação do Congresso, Receita Federal divulga a primeira lista de devedores contumazes.
21: Senadora quer esclarecimentos sobre impactos da crise do BRB e do Banco Master.
22: Senado analisa estatuto para garantir direitos da população em situação de rua.
0: Boa noite.
1: Boa noite.
0: Nem todo contribuinte com dívidas é considerado devedor contumaz. Essa classificação vale para empresas que acumulam débitos tributários de forma recorrente e como estratégia de negócio.
22: A Receita Federal divulgou a primeira lista com esses contribuintes, prevista no Código de Defesa do Contribuinte, aprovado pelo Senado no início do ano. O primeiro setor a ter os nomes publicados foi o de fumo e tabaco. Mais detalhes com o repórter Douglas Castilho.
2: A lei define como devedor contumaz aquele que acumula dívidas tributárias de forma reiterada, sem justificativa e em valores relevantes. O objetivo é combater a inadimplência estruturada, que é quando as empresas utilizam as chamadas técnicas de planejamento tributário agressivo para burlar o fisco sem violar os regulamentos mais severos, reduzir a concorrência desleal, já que as empresas devedoras conseguem praticar preços mais baixos no mercado, e aumentar a transparência fiscal. Quando da aprovação do projeto que deu origem à lei, o relator senador Efraim Filho, do PL da Paraíba, fez questão de ressaltar que não é qualquer prática que se encaixa no conceito de dívida contumaz, definido de forma bastante objetiva.
23: Separar a contumácia da inadimplência, ou seja, o devedor contumaz é quem faz da sonegação seu modelo de negócio. Jamais uma empresa que está no mercado formal, que gera empregos, que paga também seus impostos, por ter um momento de crise, um período de inadimplência periódico, temporário, ela não se enquadrará de nenhuma forma nesse conceito de contumaz.
2: O senador Isauci Lucas, do PL do Distrito Federal, relembrou que a publicação da lista é apenas uma das medidas dentro do que se chama Código de Defesa do Contribuinte.
24: Além da questão do devedor contumaz, ele de fato inclui no sentido de respeitar a expectativa dos contribuintes, reduzir realmente a litigiosidade, usando inclusive formas alternativas de resolução de conflitos, facilitar o cumprimento das obrigações, reprimir a evasão, fraude, etc. Presumir de boa fé do contribuinte.
2: Antes de incluir qualquer empresa na lista, a Receita deve fazer notificação prévia e conceder 30 dias para regularização ou defesa. Segundo a entidade, novas listas deverão ser apresentadas em julho.
0: O senador astronauta Marcos Pontes, do PL de São Paulo, defendeu investimentos em ciência, tecnologia e infraestrutura para fortalecer a capacidade do Brasil de desenvolver vacinas e responder a futuras emergências sanitárias. Segundo ele, o país precisa adotar uma cultura de prevenção, com um orçamento contínuo para pesquisa, formação de profissionais e manutenção de estruturas estratégicas para reduzir a dependência de outros países em situações de crise. O financiamento da produção de vacinas nacionais foi tema de uma audiência pública na Comissão de Ciência e Tecnologia.
22: O parlamentar também defendeu o acesso da população a informações científicas de qualidade sobre vacinação. Na opinião dele, ninguém deve ser obrigado a se vacinar, mas o conhecimento é fundamental para que as pessoas tomem decisões conscientes e contribuam para a proteção coletiva em momentos de emergência sanitária.
25: Vejo muitas ideias erradas com relação à vacina. Se me perguntar assim, você é a favor a obrigar as pessoas a tomar vacina? Não, não sou a favor de obrigar ninguém a nada. Existem efeitos colaterais? Existem. Então tem que ser muito claro com relação a isso. Mostrar quais são os efeitos colaterais e a pessoa decide se toma ou não aquela vacina. E eu acredito que uma informação bem feita de ciência para as pessoas vão decidir pelo correto, que é tomar a vacina.
0: E a lei que ampliou as ações de combate ao mosquito transmissor da dengue, zika e chikungunya completa 10 anos.
22: Sancionada em junho de 2016, a norma autorizou medidas como mutirões de limpeza, campanhas educativas e visitas a imóveis. A proposta foi debatida e aprovada pelo Senado durante uma das maiores crises sanitárias da década. A reportagem é de Yasmin Rodrigues.
26: Em vigor desde 27 de junho de 2016, a lei que ampliou as ações de combate ao mosquito transmissor da dengue, zika e chikungunya completa 10 anos. Com participação dos senadores, o texto foi debatido em meio à emergência sanitária provocada pelo avanço dessas doenças. Na votação da proposta, o senador Humberto Costa, do PT de Pernambuco, que atuou como relator da medida, destacou a importância de fortalecer a vigilância.
27: Sem dúvida, esse é o problema de saúde pública mais crítico, não somente do Brasil, mas hoje em termos mundiais. Então, acho que deve ser um esforço de toda a sociedade nesse momento. Eu que já tive a oportunidade de ser ministro da Saúde, que tenho um projeto de lei com esse mesmo conteúdo, eu creio que é uma decisão correta. Como acho também que o Congresso estará inteiramente aberto e suscetível a garantir os recursos orçamentários necessários para que o combate ao Aedes aegypti se faça da melhor maneira possível.
26: A legislação autorizou a União, estados e municípios a adotarem medidas excepcionais e também trouxe mudanças importantes no amparo social às famílias afetadas pelo surto de Zika. 10 anos depois, a legislação segue como base para ações emergenciais de vigilância em saúde e é considerada um marco na resposta institucional à crise sanitária de 2016.
21: O secretário de Economia do Distrito Federal deve ser convidado a explicar na Comissão de Assuntos Econômicos os impactos da crise envolvendo o BRB e o Banco Master.
22: O pedido é da senadora Damares Alves, que quer esclarecimentos sobre as garantias oferecidas pelo GDF e os possíveis reflexos nas contas públicas. Repórter Marcela Cunha.
1: O secretário de Economia do Distrito Federal, Valdivino José de Oliveira, deve comparecer à Comissão de Assuntos Econômicos para falar sobre os impactos da crise envolvendo o BRB e o Banco Master nas contas públicas do Distrito Federal. O pedido foi feito pela senadora Damares Alves, do Republicanos do Distrito Federal, que afirmou que parte das dúvidas levantadas pelos senadores depende de explicações do governo distrital.
5: Há garantias que o GDF está dando para esse grande acordo aí, essa grande reconstrução, reestruturação do banco, que nós temos que ouvir o secretário de Economia do DF.
1: O requerimento cita dúvidas sobre garantias oferecidas pelo governo local, uso de ativos públicos, compromissos assumidos pelo GDF e possíveis reflexos fiscais, orçamentários e patrimoniais do acordo homologado pelo Supremo Tribunal Federal. Damares quer saber se a operação pode afetar a capacidade de investimento do Distrito Federal, a execução de políticas públicas, concursos, nomeações e as contas das próximas administrações.
21: O Ministério da Saúde criou uma política nacional para adaptar o atendimento do SUS à realidade da população em situação de rua.
22: O tema também é acompanhado pelo Senado, que analisa um projeto para criar o Estatuto da População em Situação de Rua. Repórter Henrique Nascimento.
6: O SUS terá novas diretrizes para atender pessoas em situação de rua. O Ministério da Saúde instituiu uma política nacional para ampliar o acesso dessa população à atenção básica. Para quem vive essa realidade, o acesso ao cuidado pode fazer diferença no momento em que vínculos familiares, emprego e moradia já foram perdidos. Rogério Barba passou anos em situação de rua e hoje ajuda no acolhimento de outras pessoas em Brasília.
7: E aí eu me envolvi com o álcool. Eu conheci o crack em 1989 e o crack fez, apesar de eu não ter parentes, eu tinha muitos amigos bons. Só que o crack fez e o álcool fez eu perder os vínculos.
6: O tema também é discutido no Senado. Um projeto quer criar o Estatuto da População em Situação de Rua e prevê direitos básicos como acesso à alimentação gratuita, água potável, itens de higiene e banheiros públicos. Autor da proposta, o senador Randolfe Rodrigues, do PT do Amapá, defende que o poder público atue tanto no acolhimento quanto no combate à violência contra quem vive nas ruas.
8: O poder público tem que tomar as medidas necessárias para dar guarida e para acolher as pessoas de rua e, ao mesmo tempo, criminalizar aqueles que detestam pobres, aqueles que ofendem e atacam os pobres.
6: O projeto que cria o Estatuto da População em Situação de Rua está em análise na Comissão de Constituição e Justiça.
22: Com edição de Paula Groba e trabalhos técnicos de João Lira, o Jornal do Senado fica por aqui. Acompanhe agora as notícias da Câmara dos Deputados. Boa noite.
21: Boa noite e até amanhã.
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11: Comissão aprova novas regras para blindagem de teto solar de veículos.
12: Deputados determinam a apresentação de antecedente criminal de noivos.
11: Proposta autoriza auxílio para contenção de agressor de mulher em voo.
12: Projeto em análise define ações integradas para evitar quedas de idosos.
11: Boa noite.
3: avança na Câmara projeto que cria uma política integrada para prevenir quedas de pessoas idosas. Quem tem as informações é a repórter Sofia Peçanha.
4: As quedas estão entre as 10 condições de saúde que mais levam à incapacidade funcional, segundo o estudo longitudinal da saúde dos idosos brasileiros. Visando a saúde e o bem-estar da pessoa idosa, a Comissão de Saúde aprovou o projeto que cria a Política Nacional de Prevenção de Quedas entre Pessoas Idosas. O principal objetivo é reduzir o número de quedas, suas consequências físicas, psicológicas e emocionais, além de promover o envelhecimento ativo e saudável da população idosa. Um dos autores da proposta, o deputado Luiz Couto, do PT da Paraíba, salientou que, atualmente, o Brasil não possui uma política nacional voltada para a prevenção de quedas. E, com isso, a nova política visa atender essa demanda, proporcionando diretrizes e cooperação intersetorial nas áreas de saúde, assistência social, urbanismo e transporte, por exemplo. O projeto propõe ações amplas, como programas de exercícios físicos específicos que fortalecem o equilíbrio e a mobilidade, melhorias na infraestrutura urbana e nos ambientes residenciais, campanhas educativas sobre a importância da prevenção de quedas e a capacitação de profissionais de saúde e cuidadores. O deputado Alan Garcês, do PP do Maranhão, relator na comissão, ressaltou que a proposta não apenas reforça uma questão de saúde pública no Brasil e no mundo, mas também reduz os impactos financeiros para o sistema de saúde.
9: Pois se trata de inovação legislativa necessária e essencial para as pessoas idosas. Além do mais, medidas preventivas de saúde sempre economizam recursos financeiros ao Estado, pois ao evitar a queda haverá certamente redução dos gastos de recursos públicos com cirurgias e procedimentos médicos invasivos.
4: Agora, o projeto que cria a Política Nacional de Prevenção de Quedas entre Pessoas Idosas será analisado pelas Comissões de Finanças e Tributação e Constituição e Justiça. Da Rádio Câmara de Brasília, Sofia Peçanha.
13: Previdência.
16: Câmara analisa a proposta de aposentadoria para policial com invalidez permanente. O repórter José Carlos Oliveira nos conta mais detalhes.
17: A Câmara dos Deputados analisa o projeto de lei que define casos específicos de invalidez permanente que deverão garantir aposentadoria ou pagamento de seguro a profissionais de segurança pública que sofrerem acidentes em serviço. Entre as hipóteses que impedem o exercício da atividade estão cegueira, paraplegia, tetraplegia e amputação de braço ou perna. A aposentadoria ou seguro seriam válidos para policiais federais, civis, militares e penais, bombeiros militares e guardas municipais. A proposta partiu do deputado Bibo Nunes, do PL do Rio Grande do Sul, e foi aprovada na Comissão de Relações Exteriores, onde o relator, deputado Sargento Faur, do Paraná, incluiu os policiais legislativos entre os beneficiados. A intenção, segundo Faur, é proteger todos os operadores da segurança pública.
18: Importante para dar uma segurança jurídico-financeira para policiais, operadores de segurança pública, né, que arriscam diariamente suas vidas em acompanhamentos táticos, em confrontos, e eles precisam de uma segurança tanto para o policial que sofrer sequelas graves, como principalmente para familiares, né, que porventura perdem os seus entes aí em confronto.
17: A proposta de casos específicos para a aposentadoria de policial com invalidez permanente ainda será analisada nas comissões de segurança pública, de previdência, de finanças e tributação e de Constituição e Justiça. Da Rádio Câmara de Brasília, José Carlos Oliveira.
13: Segurança Pública.
3: Câmara aprova que a ANAC requisite auxílio para deter agressor de mulher durante voo. A repórter Mônica Tati explica a proposta.
19: A ANAC, a Agência Nacional de Aviação Civil, poderá ser autorizada a requisitar força policial para deter agressor de mulher em aviões. O projeto foi aprovado em todas as comissões da Câmara e está sendo apreciado agora pelo Senado Federal. A legislação já prevê que a ANAC adote medidas necessárias para a segurança de pessoas e bens no transporte aéreo. No entanto, a proposta amplia as competências legais da agência no caso específico de agressão contra as mulheres. A relatora na Comissão de Viação e Transportes, a deputada Rosana Valle, do PL de São Paulo, explica que a proposta é importante para garantir mais clareza à lei e permitir que situações de assédio não se tornem mais graves.
0: Dentro de um avião não há para onde a vítima ir. É um ambiente fechado, um ambiente com alta vulnerabilidade. Portanto, o projeto garante uma resposta rápida, um respaldo legal para conter qualquer situação de violência, especialmente contra as mulheres. E por que destacar a proteção da mulher? Porque casos de assédio e agressão em transporte público, por exemplo, ainda acontecem de maneira costumeira e uma posição de vulnerabilidade para a mulher.
19: Rosana Vale acrescenta que o projeto não cria novas punições, mas garante a intervenção rápida, a proteção da vítima e a segurança dos passageiros e da tripulação. O projeto que autoriza a ANAC a requisitar força policial para deter agressor de mulher em aviões aguarda a votação no Senado. Se for aprovado, segue para a sanção presidencial. Da Rádio Câmara de Brasília, Mônica Tati.
2: Meio Ambiente.
16: Comissões da Câmara analisam projeto que obriga unidades de conservação a garantirem o acesso a idosos, pessoas com deficiência ou com mobilidade reduzida. Quem traz os detalhes é a repórter Júlia Lopes.
14: Com o objetivo de facilitar o acesso a todos em unidades de conservação da natureza, como parques e florestas nacionais, a Comissão de Meio Ambiente e Desenvolvimento Sustentável da Câmara dos Deputados aprovou o projeto que obriga esses espaços a adotarem medidas de acessibilidade para pessoas com deficiência, com mobilidade reduzida ou idosos. Entre as medidas previstas estão a instalação de rampas, corrimão, trilhas adaptadas, sinalização adequada, transporte interno e também a formação de pessoal capacitado. O texto também determina a criação do plano de acessibilidade, que deverá ser elaborado pelo órgão gestor da unidade de conservação com a especificação das estruturas e adaptações a serem implementadas, os prazos de instalação e a identificação de eventuais incompatibilidades entre o plano de manejo e a implementação das medidas de acessibilidade e inclusão. O relator da proposta, deputado Chico Alencar, do PSOL do Rio de Janeiro, defendeu que o projeto se adequa à realidade das unidades de conservação e explicou como se dará sua implementação.
15: Estabelecendo, inclusive, um prazo de 180 dias para essa adequação dessas unidades à presença, participação dessas pessoas que tenham essas limitações. É interessante que a gente estabeleceu também etapas para essa implementação, a fim de que a lei desça do papel para a vida real, seja de fato efetivada.
14: Atualmente, segundo o Instituto Chico Mendes de Conservação da Biodiversidade, órgão responsável por fiscalizar e gerir as unidades de conservação federais, o Parque Nacional da Chapada dos Veadeiros, o Parque Nacional da Tijuca, o Parque Nacional Marinho de Fernando de Noronha e o Parque Nacional do Iguaçu são alguns dos locais que já contam com adaptações para receber visitantes com mobilidade reduzida. A exclusão ou limitação de acesso a esses ambientes compromete não apenas a Lei Brasileira de Inclusão da Pessoa com Deficiência, como também contraria a função socioambiental dos espaços naturais. O novo texto introduziu a terminologia usada pela legislação ambiental e de acessibilidade e segue agora para análise na Comissão de Finanças e Tributação. Da Rádio Câmara de Brasília, Júlia Lopes.
2: Comissões.
3: Câmara analisa projetos para restringir fogos de artifício e exigir informação de ruído nas embalagens. A repórter Daniele Lessa nos conta como estão as propostas.
20: Alguns estados e municípios já regulamentaram o uso de fogos de artifício. No estado de São Paulo, uma lei de 2021 proibiu a queima, a soltura e o comércio de fogos de estampido. Já na cidade do Rio de Janeiro, a Câmara Municipal também aprovou norma que restringe fogos com poluição sonora acima de um limite de decibéis. No Congresso, existem vários projetos de lei em tramitação para criar uma regra federal. Na Câmara, um dos textos mais avançados é uma proposta que reúne uma série de projetos e está pronta para entrar na pauta da Comissão de Constituição e Justiça. A ideia central é impedir fogos de grande estampido, como resume o relator, deputado Valdemar Oliveira, do Avante de Pernambuco.
23: Ele não quer proibir os fogos de artifício, apenas aqueles de grande estampido que causem mal, né, que façam uma grande poluição sonora. principalmente aos autistas, aos idosos, aos enfermos, às crianças, às gestantes.
20: Outro projeto quer obrigar que embalagens e, quando possível, que os próprios artefatos informem o nível de ruído em decibéis. Hoje a proposta aguarda aparecer na Comissão de Indústria, Comércio e Serviços. E o autor, deputado Bruno Gannen, do Podemos de São Paulo, argumenta que a padronização pode dar mais eficácia às regras.
1: Hoje está regionalizado, né? Alguns estados evoluíram, outros não nesse tema. E o que a gente quer é que o Brasil como um todo entenda o quanto fogos de estampido ele é prejudicial para os animais, e isso acaba significando mortes, acidentes. Tem registros de animais que, por total desespero com fogos de estampido, provocaram acidentes fatais de trânsito.
20: Enquanto para muitos os fogos de artifício fazem parte da tradição de festas populares, viradas de ano e comemorações esportivas, para outras pessoas o barulho pode causar sofrimento, estresse e até acidentes, especialmente entre crianças, idosos, pessoas com autismo e animais. O debate sobre como equilibrar celebração e bem-estar tem ganhado espaço entre os parlamentares. Da Rádio Câmara de Brasília, Daniele Lessa.
2: Transportes.
16: Comissão aprova regras para blindagem de teto solar de veículos. Saiba mais informações na reportagem de Maria Neves.
5: A Comissão de Segurança Pública da Câmara dos Deputados aprovou o projeto do deputado Flávio Nogueira, do PT do Piauí, que estabelece regras para blindagem de tetos solares em veículos. Pelo texto, a blindagem deve ocorrer obrigatoriamente com uma peça única e fixa. O teto não poderá ter mecanismo de abertura ou deslizamento. O objetivo da medida é evitar pontos de vulnerabilidade na estrutura do automóvel. O nível de proteção balística do teto também deverá ser o mesmo das outras partes do veículo. Como explica o relator, deputado general Pazuello, do PL do Rio de Janeiro, a proposta ainda exige a troca dos vidros do veículo sempre que houver danos na blindagem.
7: Uma das coisas do projeto é proibir a reutilização a partir apenas da parte da recuperação estética dos vidros. Não é mais blindado, perde o grau de blindagem. A outra é com relação à normatização da blindagem do teto solar. Então o teto solar às vezes não vem blindado e às vezes fazem uma blindagem com diferença de capacidade de proteção. Essa norma ela garante que o teto solar blindado deva seguir a mesma blindagem do restante da viatura. E que, por orientações técnicas, esse teto seja fixo, não seja móvel. Tenha lá a luminosidade, tenha a transparência, mas ele é fixo.
5: O texto aprovado também autoriza a blindagem parcial de veículos, tanto para uso particular quanto oficial. Essa modalidade permite proteger apenas partes da carroceria ou dos vidros e pode ter custo menor. Nesse caso, o documento do carro deverá informar quais partes estão protegidas. A blindagem de veículos no Brasil é controlada principalmente pelo Exército. Dentre as normas de segurança previstas, está a exigência de que o nível de proteção balística seja uniforme em todas as partes do automóvel. O Código de Trânsito Brasileiro, por sua vez, determina que, no caso de blindagem, o poder público não pode exigir documento ou autorização adicional para registro ou licenciamento no órgão de trânsito. Antes da Comissão de Segurança Pública, o projeto foi rejeitado na Comissão de Viação e Transportes. Agora ele segue para a Comissão de Constituição e Justiça e ainda terá de ser votado pelo plenário. Da Rádio Câmara de Brasília, Maria Neves.
2: Desenvolvimento Regional.
3: Comissão aprova projeto que cria estruturas municipais para ajuda em desastres. A reportagem é de Luiz Cláudio Canuto.
8: A Comissão de Integração Nacional e Desenvolvimento Regional aprovou o projeto de lei que estabelece a criação pelos municípios de estruturas específicas para lidar com situações de emergência e desastres. Pela proposta, os centros de operações seriam implementados com apoio do Estado e conforme o grau de risco de cada localidade. O texto aprovado é a versão do relator, deputado Benes Leocádio, do União do Rio Grande do Norte, ao projeto do deputado Júlio Lopes, do PP do Rio de Janeiro, que foi apresentado em 2024. O deputado acredita que a medida reduz as consequências na vida das famílias.
6: A grande maioria dos municípios do país já tem suas comissões de defesa civil, já tem suas estruturas nas suas diversas secretarias e estrutura de políticas públicas em cada território local, mas essa intenção do Centro de Operações de Cidade é reunir nessa estrutura todas as condições que já disponham em cada município e aí sirva de instrumento para agilizar junto aos demais órgãos, a Comissão de Defesa Civil Nacional dentro do Ministério da Integração, a questão da burocracia existente no tocante à decretação de estado de calamidade pública para facilitar a liberação de recursos, e eu acho que esse centro de operações facilita muito mais como um arregimentador de soluções que venham realmente dar resposta com a maior brevidade possível.
8: Desde 2012, motivado por enchentes e secas na primeira década do século XXI, o então governo Lula sancionou uma lei com a Política Nacional de Proteção e Defesa Civil. Segundo o texto, os municípios deveriam coordenar as ações com estados e a União. Os municípios deveriam articular, além das ações, o levantamento da identificação dos riscos de desastres nas regiões geográficas e grandes bacias hidrográficas do país. Esses levantamentos, que originariam os planos, deveriam estar prontos nos primeiros 18 meses após a publicação da lei e atualizados a cada 3 anos. O relator do projeto aprovado na Câmara propôs que a instalação e a manutenção dos centros de operação sejam realizados com apoio dos estados e orientados conforme o nível de risco de cada município. A proposta ainda vai ser analisada pela Comissão de Constituição e Justiça antes de seguir para o Senado. Da Rádio Câmara de Brasília, Luiz Cláudio Canuto.
13: Justiça.
16: Câmara aprova obrigação para noivos apresentarem antecedentes criminais. A repórter Silvia Munhato tem mais detalhes.
10: A Comissão de Constituição e Justiça da Câmara aprovou o projeto que inclui a certidão de antecedentes criminais e a certidão judicial civil e criminal como documentos obrigatórios na habilitação para o casamento. O relator, deputado capitão Alberto Neto, do PL do Amazonas, explicou que a existência de antecedentes não vai impedir o casamento, mas diz que é importante para a mulher ter mais informações diante do total de feminicídios no país.
21: Imagina, se ele tem um passado de violência contra a mulher, a mulher vai decidir se vai querer casar ou não, sabendo daquela informação. Não vai impedir, mas vai ser obrigatório ele apresentar esses documentos, assim como ele apresenta na hora do concurso público, ele vai apresentar também na hora de casar.
10: O texto aprovado prevê que ambos os noivos deverão ter ciência do conteúdo das certidões. O projeto que prevê a apresentação de certidão de antecedentes criminais e a certidão judicial civil e criminal na habilitação para casamentos deve seguir agora para o Senado. Da Rádio Câmara de Brasília, Silvio Minhato.
22: Termina agora o jornal Câmara dos Deputados, produzido pela Rádio Câmara, com trabalhos técnicos de Wellington Teles e a apresentação de Luciana Vieira e Val Monteiro. Boa noite.
16: Boa noite. Você fica agora com as notícias do Tribunal de Contas da União.
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24: O Tribunal de Contas da União avaliou o programa Agora Tem Especialistas, do Ministério da Saúde. A iniciativa busca ampliar o acesso da população a consultas, exames e cirurgias com especialistas pelo SUS, o Sistema Único de Saúde. O principal ponto analisado foi a estrutura para reduzir a espera por consultas, exames e outros atendimentos. A auditoria apontou que falta integração e eficiência nos sistemas de tecnologia que deveriam gerenciar as filas e os recursos da política. Em 2025, o programa não conseguiu manter o desempenho dos anos anteriores na realização de cirurgias. Uma das razões é a falta de monitoramento, que impede que as informações sejam acompanhadas de forma adequada. O tribunal fez recomendações ao Ministério da Saúde para aprimorar a gestão do programa. 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

Vamos lá!

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2: 4:19.
3: Deus nosso Pai, que sois todo

poder e bondade. Dai força àquele que passa pela provação. Dai luz àquele que procura a verdade, pondo no coração do homem a compaixão e a caridade. Dai ao viajor a estrela guia, ao aflito a consolação, ao doente o repouso, ao culpado o arrependimento, ao espírito a verdade, à criança o guia, ao órfão o pai. Que vossa bondade se estenda sobre tudo aquilo que criastes. Piedade, Senhor, para aqueles que vos não conhecem. Esperança para aqueles que sofrem. Que vossa bondade permita aos espíritos consoladores derramarem por toda parte a paz, a esperança e a fé. Deus, um raio, uma faísca do vosso amor pode abrasar a terra. Deixa-nos beber das fontes desta bondade fecunda e infinita, e todas as lágrimas secarão, todas as dores se acalmarão. Um só coração, um só pensamento subirá até vós como um grito de reconhecimento e de amor. Como Moisés sobre a montanha, nós vos esperamos com os braços abertos. Ó bondade, ó beleza, ó perfeição, e queremos de alguma sorte merecer a vossa misericórdia. Deus, dai-nos a força de ajudar o progresso, a fim de subirmos até vós. Dai-nos a caridade pura, dai-nos a fé e a razão, dai-nos a simplicidade que fará de nossas almas o espelho onde se deve refletir a vossa imagem.

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Bom dia Dourados, bom dia Mato Grosso do Sul, bom dia Brasil! Chegando aqui na sua Rádio Boa Nova, mais uma edição da Alvorada Sertaneja, aqui na sua Boa Nova 87,9 FM, a mais feliz da cidade! É claro, primeiramente louvando, bendizendo, agradecendo a Deus por nos conceder a graça de mais um dia. Obrigado, Pai amado. Que chegue em cada lar, em cada coração, o amor, a paz, a fé e a esperança. Coração e a razão. É terça-feira, 30 de junho, último dia do mês de junho. Estamos na estação do inverno brasileiro, a lua está na fase da lua cheia. É, rapaz, é isso aí. Hoje é dia dos primeiros mártires da Igreja de Roma. Bom dia pro meu amigo Gilvan Barbosa, já está de Butuca, escutejando a Boa Nova FM. Ótima terça-feira, abençoada terça-feira para você, Gilvan. Esposa Dona Ana, toda a família, aquele super abraço, meu irmão. Não suporto mais. Quem já está de Butuca também é o Paulinho Costa, lá preparando tudo, o seu bar para atender a clientela logo mais. É isso aí, Paulinho. Abraço, Paulinho Costa. Dona Maria de Lourdes, aquele abraço. Será que... É isso aí, Gilvan e Paulinho. É, já escutejando a Boa Nova FM. Nós vamos ouvir dois modão para quem já está de Butuca escutando a Boa Nova, né? Esse aí começar o dia em alto estilo. Bom dia para todos vocês aí de todos os bairros, vilas, centro da nossa grande Dourados. Você que nos acompanha pelo aplicativo, no sítio, nas chácara, nas fazendas, em outras cidades, estado do país, aquele super bom dia, hein? Bom dia, irmãos caminhoneiros, motoristas, circulando nas ruas, BRs da nossa cidade, nosso estado. Você que está chegando a Dourados, seja bem-vindo. Você que está saindo, boa viagem. Começa cantando para nós, Abel e Caim, Ingratidão. Délio e Delinha, Antigo Aposento, dois modões, quando são 4 horas e 32 minutos.

0: Muito bem. São 4 horas e 39 minutos. 4 e 39. No ar, Alvorada Sertaneja, aqui na sua Rádio Boa Nova. Todas as manhãs, de segunda a sexta-feira, das 4h30 às 6h20. Alvorada Sertaneja no ar, né? E depois tem o Santo Terço, né? É isso aí. Aí, parabéns a todos nós brasileiros. Aí, o povo brasileiro em festa, hein? Que maravilha. Estamos nas oitavas de final, né? Estamos nas oitavas. Esperando outro adversário hoje, que sai de Costa do Marfim e Noruega. Ontem também, o Paraguai. Alô, povo paraguaio. Parabéns também ao povo paraguaio, os nossos irmãos. Também derrotou a Alemanha nos pênaltis e foi para a oitava. Eita! É, o Marrocos também tirou, né, a Holanda. O Marrocos também tirou a Holanda da Copa. Marrocos venceu nos pênaltis por 3-2. É, dois jogos de ontem, né? O Brasil ganhou no tempo normal. O Paraguai e o Marrocos aí derrotaram seus adversários nos pênaltis. Aí, parabéns aos nossos irmãos paraguaios, né? Isso aí, também. Os marroquinos, não tem muita colônia marroquina no Dourados, né? Mas os marroquinos também estão felizes da vida, né? Que vão para as oitavas.
1: Mas viver assim.
0: E a Holanda, mais uma vez, vê o sonho do título ficar por água abaixo, né? Isso aí, Copa do Mundo é Copa do Mundo, rapaz, é... Hoje tem jogo, né? Hoje tem jogo da Copa do Mundo. Como que é o jogo de hoje? Hoje tem às 13 horas, tem Costa do Marfim, Noruega, onde vai sair o adversário do Brasil. Às 17 horas, tem França e Suécia. E às 21, tem México e Equador. Hoje são os jogos de hoje. Aí vai sair mais três classificados para as oitavas, né? É, rapaz, Copa do Mundo é isso aí. Copa do Mundo não é moleza, não, Mas vamos deixar de blá blá blá, vamos tocar moda, moda boa. Toca Roberta Miranda, canta para nós bonito, vai. Tambaú, Nova Guiar, dia de formatura. Moreno e Moreninho, menino pobre. Barreirito, juventude que perdi. Pedro Bento e Zé da Estrada Boiada, Lourenço e Lorival, Capelinha Branca. Moda boa, é aqui no Alvorada Sertaneja, 4h42. Vamos bora ouvir os modão. E mandar um abraço, né, pros nossos amigos que estão ouvindo aí, já é. Alô, Vila Cachoeirinha, Laudenor, lá do Bazar Portes da Vila Cachoeirinha, aquele abraço, Laudenor. Esposa Ana Maria, aquele abraço, tomando seu chimarrão, escutejando a Boa Nova. Também tomando seu chimarrão lá no BNH, quarto plano Esmeraldo, Gauchesco Bueno aí, tomando seu chima, escutando a Boa Nova, vizinha Claudete, a Daisa, irmã do Esmeraldo, que dogou boa, aquele abraço. Também acompanha nós lá na Vila Maxwell, Dona Santina Mafé e seu Antônio, aquele abraço. Heleno, da Chácara Caioás, é a comunidade São Vicente Palote, Marcolina, da Vila Barros. O Heleno também, outro Heleno aqui da Vila Erundina 1, Heleno Mota, aquele abraço, Heleno, Valdir, sempre escutando nós ali na Vila Hilda. E é bastante gente. Lá em Campo Grande, na Cidade Morena, tá Dalva Costa, o Ademir, tomando o seu café, fazendo aquele lanchinho, né, Ademir? Escutando a Boa Nova, aquele abraço. E um abraço também lá pro Jardim Itália, seu Djalma, acompanhando a Boa Nova desde cedinho, né? Desde quando abriu ele também, como o Paulinho e todos os outros, né? Vamos lá, moda boa, 4h43.

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Muito bem, muito bem. 5 horas e 5 minutos. Um bom dia também para minha amiga Cleusa Hipólito. Cleusa Hipólito, Pedrão, aquele abraço. É, todo mundo tomando café, escutando uma nova, tomando chimarrão, tomando chazinho, né? Fazendo aquele lanchinho bem levezinho para forrar o estômago, né, Ademir? Campo Grande, acompanhando pelo aplicativo. É nós, Alvorada Sertaneja, no ar, agora o nosso momento de oração, nossa prece à Nossa Senhora Aparecida. Depois aí, no final da prece, a música tem César Menotti, Fabiano, cantando para nós, Segura na Mão de Deus. 5 e 5, ora vem o nosso momento de oração.

Esta é uma singela homenagem à Nossa Senhora Aparecida. São versos simples, numa prece comovida, que de joelhos eu faço à Nossa Virgem querida. Que proteja o nosso povo, ricos e pobres, de todas as religiões, de todas as classes sociais. É uma prece sentida que sai do meu coração por essa gente que eu amo, minha gente do sertão. Dai-nos, Senhora Nossa, todo o carinho que emana do vosso santo coração. Pedi por nós nessa hora.

Virgem Aparecida. Dai a fé, maior fervor, curai os que estão enfermos, dai mais luz ao pecador. Consolai os que aflitos desesperam o coração. Protegei os que têm frio, que têm fome e solidão. Dai, Senhora Aparecida, paciência aos incuráveis. Perdoai os miseráveis, aqueles que não têm fé. Ó Virgem Santa, me ouvi. Protegei os seus destinos, livrai-os dos desatinos que o sofrimento trouxer. Engrandecei os humildes, exaltando o seu valor. Fazei dos pobres mais ricos pela riqueza do amor. Ensinai aos poderosos que a maior felicidade é fazer a caridade para um coração que tem fé. Ó Virgem dos Olhos Meigos, protegei as criancinhas. Inocentes, pobrezinhas, não sabem por que sofrem. Ó Divina Padroeira, estendei seu santo manto para enxugar todo o pranto daqueles que vos veneram. Dai-nos, Senhora Nossa.

Estamos de volta, 5 horas e 18 minutos, 5 e 18. Bom dia para vocês que estão escutejando de Butuca na Bonave FM, Alvorada Sertaneja no ar, o nosso programa de todas as manhãs, de segunda a sexta-feira. É, porque sábado tem ele, Lúdio Barbosa, com um encontro matinal. Domingo tem o Pedrão com o baú da 87. Né, Pedrão? Domingo você vai vir, né? É, Pedrão. O Pedrão tava folgado, né? É. Não veio, né? Mas domingo que vem ele vem. Ai, ai. Hoje é dia dos primeiros mártires da Igreja de Roma. O que será? Não abri. Não consegui abrir aqui porque... Não abriu o site. Não, vou atualizar aqui, ver se ele abre. Né? Tem vez que abre, não abre. É isso aí. Mas, muito bem, hoje é dia dos primeiros mártires da Igreja de Roma. É isso. Hoje é dia do caminhoneiro. Alô, caminhoneiro. Irmãos caminhoneiros aí, ó. Hoje é dia do caminhoneiro. Alô, Paulinho Costa. É, Paulinho Costa também é caminhoneiro, né? Quem pega aí o caminhão vai para Paraná, vai buscar combustível, né, Paulinha? Aquele abraço, amigão! Aí a todos os nossos irmãos caminhoneiros e as caminhoneiras, tem mulher caminhoneira também, né? Todos vocês, aquele super abraço! Vamos dar moda para rodar, vamos brincar aqui, ó. Música legal, né? Bem divertida, Amado e Antônio. Crave Canérico, mágico.

compadre. Tunico Tinoco, assim que é o sertão. Depois tem ainda Tunico Tinoco, Jangadeiro da Noite. Tem Jacó, Jacózinho, Florzinha do Campo, João Mineiro, Marciano, Nas Curvas do Seu Corpo, Eu Capotei Meu Coração. Tem João Paulo e Daniel. É, rapaz, João Paulo e Daniel cantando bonito pra nós. Poeira da Estrada, isso aí, né? É, Dia do Caminhoneiro, será que a gente acha uma música aqui do Caminhoneiro? Valderi Misael canta pra aí, primeira música. Vamos pôr a primeira que eles vão cantar pros irmãos caminhoneiros, que hoje é Dia do Caminhoneiro. Então vamos cantar, vamos botar uma música aqui pros caminhoneiros com Valderi e Misael, tá bom? E aí o restante das músicas que eu já anunciei pra vocês, quem tá ligadinho aqui ouve, gosta da boa nova, mais feliz da cidade. É, tem aqui os nossos irmãos já mandando o seu bom dia aqui para nós também. Alô, Edson Branco, estamos aqui curtindo a boa nova, né? Edson, curtindo as boas novas, abençoando Dia dos Caminhoneiros. Alô, Edson Branco, aquele abraço, meu amigo. Obrigado aí pela companhia, tá bom? É, do BNH Quarto Plano, Edson Branco, curtindo a boa nova. A todos os caminhoneiros, a primeira música aí, tá bom? Ela também está na escuta de Butuca, escutando nós, a Romualda lá do Parque Nova Dourado. Alô, Romualda, bom dia. Os filhos de André e Lebs, toda a família. Para vocês que estão ouvindo, vamos lá, sequência musical já anunciada, com a primeira aí, os nossos irmãos caminhoneiros. Música.

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1: Antônio?
2: E a mãe?
1: Mas tô num problema, Antônio.
2: E a mãe?
1: Você sabe que a minha comadre ficou viúva, né, Antônio?
2: Sei.
1: E eu também sou viúva e eu queria dar uma cajada com ela, Antônio.
2: Ué, por que você não casa, mãe?
1: Porque eu tenho vergonha de falar com ela, ué.
2: Ué, mas quer que eu fale com ela, eu falo.
1: Você faz isso pra mim, Antônio?
2: Ô, mãe, eu sou especializado nisso aí,
1: mãe. Mas como é que você vai falar com ela, Antônio?
2: Ué, mano. Ela gosta de moda?
1: Ela é doida por moda.
2: Gosta, mano?
1: Ih, Antônio.
2: Negócio, vamos lá fazer uma serenata pra ela, mano.
1: Serenata?
2: É. Vamos lá?
1: Vai, vamos.
2: Então vamos lá, nós dois fazer uma serenata e eu bato um papo com ela, mano.
1: Lá você conversa com ela?
2: Converso com ela.
1: Eu sei a casa dela.
2: Então vamos lá.
1: É ali naquela rua ali, ó.
2: É?
1: É aqui, Antônio.
2: É aqui já?
1: Já cheguei.
2: Aquela caixinha?
1: É, bate a viola aí. Pode bater a viola, nós já vamos cantar.
2: Vamos lá, então.

0: tiver bonito, é doido.
1: Gostou, amado?
0: Nossa senhora.
2: Amado, já tá levantando, amado.
0: Será?
2: Tá, mas é um barulhinho lá dentro.
0: Ai, Antônio, você me manda, Antônio.
2: Acho que ela tá gostando da moda.
0: Vamos cantar outro verso?
1: Vamos, amado.
0: Então vamos.

0: coração bacana, Joy.
1: Tá certinha, mano.
0: Nossa senhora, você me mata, Joy.
1: A Amada tá acendendo a luz, mano.
0: Acendendo o quê?
1: A luz.
0: Ai, meu Antônio, você me mata, Joy.
1: A Amada tá vindo na janela, mano.
0: Na janela?
1: É, Amada.
0: Ai, meu Deus, vamos cantar outro verso, Joy?
1: Vamos outro verso, Amada.
0: Tá gostando da moda.
1: Tá gostando da moda.

0: de diversão, Antônio.
1: Amado, eu não tô gostando não, Amado.
0: Por que, Antônio?
1: Você tá indo embora, Amado?
0: Ai, meu Deus.
1: Amado, vai dar zebra, Amado.
0: Ai, Antônio, você me mata, Antônio.
1: Amado, ela viu o Shea e foi embora, Amado.
0: Ué, viu eu e foi embora por quê?
1: Ah, o Shea tá muito mal arrumado, Amado.
0: Será, Antônio?
1: Você tá descalço, tá com paia no bolso, Amado.
0: Mas será?
1: Ah, você tem que comprar um pareio novo, Amado, fazer a barba.
0: Pode deixar então, Antônio, que eu vou comprar um terno amarelo, uma botina amarela.
1: Chefe, tem que ir de botina nova.
0: Eu quero vir aqui no stick.
1: No stick?
0: É, vou chegar aqui bem bacana mesmo.
1: Vambora, né? Volta outro dia fazer serenata.
0: Então vambora. Tchau, comadre. Tchau, ingrata.
1: Tá orgulhosa, mal agradecida.
0: Fica dando bola pra mim, depois não quer, né?
1: Soberba, fingida, ingratona.
0: Ingratona.

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1: Muito bem, 5 horas 44 minutos, 5h44. Bom dia aí pros meus amigos ouvintes assíduos da Rádio Banova FM, do programa Vorata Sertaneja. Silvio Ribas e Carlos Gira, que estão com a boa, ligado. Na mais feliz de Dourados. Abraço, Silvio, cara. Aquele abraço, aquele super bom dia. Cheio de paz. É, são 5 horas 44 minutos. Manhã de terça-feira, último dia do mês de junho. Eu só volto mês que vem, viu, gente? Só volto mês que vem. É, amanhã 1º de julho, hein? E aí já passando, aí já terminou o meio do ano, né? Meio ano já foi. Mês de julho é o sexto ano, né? Mês de junho. Agora começa aí o segundo semestre. Amanhã já estaremos em julho. Se Deus quiser, cortaremos aqui, né? Levando a boa música sertaneja, descontração. Para todos os ouvintes que gostam da música, de ouvir a música, tomar seu café, seu chazinho, seu chimarrão. Comer seu lanchinho bem levezinho, né, Ademir? Em Campo Grande já foi trabalhar, com certeza. E aquele abraço andava toda a família. Alô, seu Antônio, dona Mina, que é W5, bom dia. Sempre escutando nós. Lourival Batata, da Rua Rio Brilhante. Dona Cida, bom dia, dona Cida. Reginaldo, aqui do W7, sempre escutando nós também, hein? Obrigado aí, todos os vizinhos que estão acompanhando.
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1: Alô, Zé Cardoso, Maria Lúcia, bom dia. Alô, minhas amigas da W15, também gosta da boa música sertaneja, né? Maria José, Josefa, aquele abraço, Talino, Reni, Dona Maria Barbosa, aqui na W9 também. Aquele abraço a todos vocês que sempre estão aí escutando, tá bom?
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1: Muito obrigado. Vamos lá tocar moda. Moda, eu gosto de música. Eu gosto de muita música.
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1: Canta bonito pra nós, Eduardo Costa. Vai, menino. Acabou o amor? Acabou o amor. O amor acabou. Acabou nada, menino. Tem bastante amor. Irmãs Barbosa, Morão da Porteira. Liu e Léo, Caminheiro. Moda boa. Quando são 5h46. Bom dia pro meu amigo Agenor. Bom dia pra Fátima, lá em Joinville, Santa Catarina. Acompanha pelo aplicativo. Super bom dia. Alô, Batatinha, que tocou a boa. Meu amigo Batata. Generval Belamin da Silva, aquele abraço.

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1: Muito bem, são 5 horas e 58 minutos. Bom dia, Juraci, lá do BNH, quarto plano. É isso, né? É, daqui a pouquinho eu coloco a sua intenção, né? Daqui a pouquinho, né, Juraci? Aquele abraço. Tá tudo de bom pra você. Deus sabe tudo, meu filho. Deus sabe tudo. Que Deus abençoe você e sua família. Tudo dará certo, em nome de Jesus. Daqui a pouquinho o Santo Terço, vamos rezar pela sua intenção, meu irmão.
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1: Muito bem, 5 horas 59 minutos, 5 e 59, no ar Alvorada Sertaneja. Bom, música, descontração, alegria de todas as manhãs, hein? Muito bom, né? Escute já a Boa Nova FM. Bom demais!

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1: Toca violão, meu filho, se não tiver viola, né? 6 horas em ponto em Dourados. Aí abraço a todos que estão aí curtindo a Bonave FM, tomando café, tomando chimarrão, tomando chazinho. Tudo de bom, hein, pra vocês. Né? Muito obrigado pela sintonia de todos aí. Esta manhã, último mês de junho, gente. Tá acabando junho. Amanhã já estamos em julho. Se Deus quiser, com muita saúde, paz, alegria, que seja um mês abençoado pra todos nós, né? Canta bonito pra nós aí. Vamos de moda, vamos tocar música. Teixeirinha, Deus Lindo Rancho aí, pras minhas amigas Esmeralda, toda gauchada buena de Dourados. Todos gostam da boa música gaúcha. Correinha, Castigo de Amor, tem Laércio Maraty. Quem chorou foi você. Salui, Salim, meigas lembranças. Moda boa, 6 e 1.

Muito bem, 6 horas 14 minutos, 6 e 14, encerrando a varada sertaneja, mas antes vamos ver a previsão do tempo. É, tá chuviscando lá fora, tá garoando, rapaz. Nesta terça-feira, dia 30, a mínima de 18, máxima 25 graus, sol com muitas nuvens durante o dia, período de céu nublado, noite com poucas nuvens. Tá garoando. E vamos ver amanhã, cadê? Quarta-feira, a temperatura varia de 18. E vamos ver amanhã, cadê? Quarta-feira, a temperatura varia de

Mínima de 12, máxima de 22, vai estar frio final de semana, né? Friozinho. Isso aí, mas não tem previsão de chuva, mas tem frio. Frio, frio. Até sábado, aí não chove, né? Mas tá garoando, tá garoando. Muito bem, gente, muito obrigado aí. Não desligo o rádio, vem aí o Santo Terço daqui a pouquinho, tá bom? Fiquem todos com Deus. Eu volto somente no mês de julho. É, amanhã quartaremos aqui, se Deus quiser. Um grande abraço para todos vocês. Fiquem todos com Deus. Muito obrigado pela companhia aí, fazendo companhia nesta madrugada, amanhã de terça-feira. Até amanhã, se Deus quiser. Vem o Santo Terço. Encerra o programa de hoje do Duque Dalvan, Pirâmide do Amor, Durval e Davi, Saudade Bandida. Tchau, gente. Fui.

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0: dia, queridos e amados ouvintes da Rádio Boa Nova. Que a paz de Jesus, o amor de Maria esteja entrando no seu lar, no seu coração, com toda a sua família. Primeiramente, agradecendo, louvando, bendizendo a Deus por nos conceder a graça de mais um dia. Bom dia, Sebastiana.
1: Bom dia, Luciano. Bom dia a você que vai junto conosco rezar este Santo Terço.
0: Que assim nós possamos nos unir neste momento de oração, nos colocarmos na presença do Senhor, clamando pela unção do seu Santo Espírito. Que esse Espírito Santo possa me visitar neste momento, a mim, a todos nós, este espaço, essa emissora de rádio, e aí na sua casa, sua família, seus vizinhos, onde quer que você esteja, que o Espírito Santo de Deus possa visitá-los neste momento. Que esse Espírito Santo venha fortalecer tantos corações. Que esse Espírito Santo venha fortalecer, animar, encorajar muitas pessoas que estão passando pela depressão, pela ansiedade, por tantas outras enfermidades físicas e espirituais. Que esse Espírito Santo também venha consolar os corações de tantas pessoas que sofrem a perda de seu ente querido. Nesse Santo Terço, colocamos especialmente a nossa irmã Zefinha, toda a sua família. Que esse Espírito Santo venha possa acalentar esse coração de mãe que vê o seu filho, não perdeu, mas que o Senhor recolheu. Mas que esse Espírito Santo possa consolar este coração de mãe que está dolorido e partido, e tantas outras pessoas também que sofrem pela mesma causa. Que esse Espírito Santo invada os nossos corações, ilumine a nossa mente, a nossa alma, o nosso caminhar. Por isso clamamos juntos. Vinde, Espírito Santo, enchei os corações dos vossos fiéis e acendei neles o fogo do vosso amor. Enviai o vosso Espírito e tudo será criado e renovareis a face da terra. Oremos. Ó Deus, que instruíste os corações dos vossos fiéis com a luz do Espírito Santo, fazei que apreciemos retamente todas as coisas, segundo o mesmo Espírito, e gozemos sempre da sua consolação. Por Cristo, Senhor nosso. Amém.

0: E assim, sentindo essa presença do Espírito Santo, iniciemos nosso momento de oração.
1: Pelo sinal da Santa Cruz, livrai-nos Deus nosso Senhor dos nossos inimigos.
0: Em nome do Pai, do Filho e do Espírito Santo. Amém. Divino Jesus, nós oferecemos esse terço que vamos rezar contemplando os mistérios de nossa redenção. Concedei-nos por intercessão de Maria, Vossa Mãe Santíssima, as virtudes necessárias para bem rezá-lo e a graça de ganharmos as indulgências desta santa devoção. Particularmente, oferecemos, em desagravo dos pecados cometidos, contra o Sacratíssimo Coração de Jesus, Imaculado Coração de Maria. Rezemos pela paz no mundo, pela conversão de todos nós pecadores e por todas as almas. Creio.
1: Em Deus Pai Todo-Poderoso, Criador do céu e da terra, e em Jesus Cristo, seu único Filho, nosso Senhor, que foi concebido pelo poder do Espírito Santo, nasceu da Virgem Maria, padeceu sob Pôncio Pilatos, foi crucificado, morto e sepultado, desceu à mansão dos mortos, ressuscitou ao terceiro dia, subiu aos céus, está sentada à direita de Deus Pai Todo-Poderoso, donde há de vir julgar os vivos e os mortos. Creio no Espírito Santo, na Santa Igreja Católica, na comunhão dos santos, na remissão dos pecados, na ressurreição da carne, na vida eterna. Amém. Pai nosso que estais no céu, santificado seja o vosso nome. Venha a nós o vosso reino, seja feita a vossa vontade, assim na terra como no céu.
2: O pão nosso de cada dia nos dai hoje, perdoai as nossas ofensas, assim como nós perdoamos a quem nos tem ofendido. E não nos deixeis cair em tentação, mas livrai-nos do mal. Amém.
0: Ave Maria, cheia de graça, o Senhor é convosco, bendita sois vós entre as mulheres e bendito é o fruto do vosso ventre, Jesus.
2: Santa Maria, Mãe de Deus, rogai por nós, pecadores, agora e na hora da nossa morte. Amém.
0: Ave Maria, cheia de graça, o Senhor é convosco, bendita sois vós entre as mulheres e bendito é o fruto do vosso ventre, Jesus.
2: Santa Maria, Mãe de Deus, rogai por nós, pecadores, agora e na hora da nossa morte. Amém.
0: Ave Maria, cheia de graça, o Senhor é convosco, bendita sois vós entre as mulheres, bendito é o fruto do vosso ventre, Jesus.
2: Santa Maria, Mãe de Deus, rogai por nós, pecadores, agora e na hora da nossa morte. Amém.
0: Glória ao Pai, ao Filho e ao Espírito Santo.
2: Assim como era no princípio, agora e sempre. Amém.
0: Ó meu Jesus,
2: perdoai-nos, livrai-nos do fogo do inferno, levar as almas todas para o céu e socorrer principalmente as que mais precisarem da vossa misericórdia.
0: São João Batista,
2: rogai por nós.
0: Nossa Senhora Aparecida,
2: rogai por nós.
0: Sagrado Coração de Jesus,
2: nós temos confiança em vós.
0: Colocando em oração todas as pessoas que já estão unidas em oração conosco. Juvan Barbosa, esposa da Ana Ana, com toda a família. Romualda, lá do Parque Nova Dourados, com os filhos Leandrinho e Liebs, toda a família. Edson Branco, do BNH Quarto Plano. Que Deus abençoe você, Ed, toda a sua família. Edson Branco, lá do BNH Quarto Plano. Também Silvio Ribas e Calogita, que do Água Boa, em oração conosco. Dona Carmelinda, esposa Negão do Arapuco, toda a família. Que Deus abençoe sempre. Juraci do Quarto Plano, oferecendo pelo cunhado, que é, que você não está bem, né? Nossa Senhora Aparecida toque o coração dele, de todos, né? Da sua família, viu, Juraci? Deus abençoe grandemente você e seus familiares. Deus sabe tudo, tá? Deus sabe tudo e conhece os nossos problemas, nossas dificuldades. Que Maria interceda junto a Jesus. Adelaide, lá do clínico, rezando conosco. Saúde da mãe, por ela, por nossa rádio. Deus abençoe Adelaide e toda a família. Dona Iraci, seu Wilson, lá no Parque Alvorada e toda a sua família. Ivanete Lúcia, Deus abençoe Ivanete, lá de Novo Horizonte do Sul, acompanha pelo aplicativo. Deus abençoe grandemente Ivanete. Zelinda da Sitioca, por todos nós da rádio, pela sua família, que Deus abençoe grandemente. Marcelo Garcia, já de Itália. oferecendo o terço hoje, rezando pela sua esposa Maria Rosa, seus filhos Leonardo, Eduardo e Flora Laura, sua mãe Fidência, o pai Inácio, todos seus irmãos, sobrinhos, amigos e nós da rádio, todos os santo terço. Deus abençoe grandemente Marcelo, Heleno, lá da Chácara Caioás. Deus abençoe você. E oferecendo o terço, Dona Maria da Paz, e bem saúde. E por toda a sua família. Que Deus abençoe Heleno, todos os seus familiares, esposa Dona Antônia, toda a sua família. A Jane rezando conosco. Que Deus abençoe grandemente a todos nós. Pede oração para todos os desempregados. Que Deus abençoe Jane. Maria interceda junto a Jesus. Miriam Cléia rezando conosco. Deus abençoe Miriam, esposa do Dr. Olavo. Todos os legionários, legionários de Maria. Que Deus abençoe grandemente. Rezemos, amados, por toda a nossa igreja, pelo nosso Papa Leão, pelo nosso Bispo Dom Henrique e os bispos do mundo inteiro. Rezemos pelo nosso pároco, o Padre Alex. Rezemos pelo Padre Beto, por todos os sacerdotes, diáconos, por todo o clero, enfim. E os movimentos pastorais da nossa igreja. E coloco em oração também o nosso Brasil, os nossos governantes. Que o Espírito Santo possa suscitar no coração de todos esses homens e mulheres o desejo de governar essa nação com atitudes cristãs. Rezemos, amados, por todos os hospitais, por todos que estão acamados em casa, por todos que estão desempregados. Coloque em oração também todos os trabalhos da Rádio Boa Nova, com todas as pessoas que aqui estão à frente desse trabalho, todos os nossos diretores, os voluntários, os ouvintes, as empresas colaboradoras. Que Deus abençoe a todos.
2: Eu quero louvar e agradecer a Deus por todo esse momento, por mais um dia, e também colocar na minha oração toda a minha família, meus filhos, meus netos, meus pais, os cuidadores de idosos, os doentes, aqueles que estão nos hospitais, meus vizinhos. Peço também pela minha comunidade, especialmente pela RCC, Grupo de Oração Rainha da Paz, pelos coordenadores, por todos aqueles que estão à frente de algum movimento e pastorais. Mais uma vez, peçamos pelos nossos sacerdotes, especialmente pelo nosso pároco, e enfim, todos os sacerdotes, diáconos, aqueles que levam a palavra. Peço também hoje pela Elisângela, que vai ministrar a palavra, os intercessores, enfim, todos aqueles mais necessitados, os presidiários, aqueles andarilhos, aqueles que estão sem tetos nas ruas, aqueles mais que pedem as nossas orações e confiam as nossas orações. Peço pela a Zefinha, a Josefa, que Nossa Senhora consola o coração dela e acalma o coração dela. E pela alma do seu filho, né, que faleceu, que encontra a luz eterna que ilumina a alma dele.
0: Amém. Que por todas as pessoas, também Dona Terezinha Blanz, que reza conosco, o José, a Edna, toda a família, seu Duvílio, Dona Rita, que Deus abençoe a toda a família. Dona Luzia, que é da W9, pela saúde dela, todos os seus familiares. Também da W9, Zé Cardoso, Maria Lúcia, que Deus abençoe toda a família. Dona Maria Barbosa, coloco também pela saúde da minha mãe, Deus proteja ela sempre, Maria, cobra com seu manto sagrado, e toda a minha família. Rezo pelos meus vizinhos, todos, por todos os movimentos de nossa igreja, principalmente da catequese, apostolado da oração, pelo terço dos homens. Que Nossa Senhora venha interceder por cada um de nós junto a Jesus, pelo grupo de oração de hoje, que o Espírito Santo já vai iluminando os corações, músicas, intercessão, coordenação, pregadores, que o Espírito Santo e as pessoas que vão participar. Que Espírito Santo já vai suscitando essa paz, esse amor, essa cura, essa libertação. Bom dia, Dilnei Godoy, lá de Sete Quedas, acompanhando o Santo Texto pelo aplicativo. Que Deus abençoe você, Dilnei, todos aí de Sete Quedas. Que Maria esteja intercedendo por todos junto a Jesus. Com todas essas intenções colocadas, também na W15, lá Neuza, Zé Pedro, Josefa, Maria José, Aleniro, aliás, a Talina, com seu esposo Lenir, que Deus abençoe a todos, que neste momento vamos contemplar e rezar o primeiro mistério.

0: Pai nosso que estás no céu, santificado seja vosso nome. Venha a nós o vosso reino, seja feita a vossa vontade, assim na terra como no céu.
1: O pão nosso de cada dia nos dai hoje, perdoai as nossas ofensas, assim como nós perdoamos a quem nos tem ofendido. E não nos deixeis cair em tentação, mas livrai-nos do mal. Amém.
0: Ave Maria, cheia de graça, o Senhor é convosco. Bendita sois vós entre as mulheres, bendito é o fruto do vosso ventre, Jesus.
1: Santa Maria, Mãe de Deus, rogai por nós, pecadores, agora e na hora da nossa morte. Amém.
0: Ave Maria, cheia de graça, o Senhor é convosco. Bendita sois vós entre as mulheres, bendito é o fruto do vosso ventre, Jesus.
1: Santa Maria, Mãe de Deus, rogai por nós, pecadores, agora e na hora da nossa morte. Amém.
0: Ave Maria, cheia de graça, o Senhor é convosco. Bendita sois vós entre as mulheres, bendito é o fruto do vosso ventre, Jesus.
1: Santa Maria, Mãe de Deus, rogai por nós, pecadores, agora e na hora da nossa morte. Amém.
0: Ave Maria, cheia de graça, o Senhor é convosco. Bendita sois vós entre as mulheres, bendito é o fruto do vosso ventre, Jesus.
1: Santa Maria, Mãe de Deus, rogai por nós, pecadores, agora e na hora da nossa morte. Amém.
0: Ave Maria, cheia de graça, o Senhor é convosco. Bendita sois vós entre as mulheres, bendito é o fruto do vosso ventre, Jesus.
1: Santa Maria, Mãe de Deus, rogai por nós, pecadores, agora e na hora da nossa morte. Amém.
0: Ave Maria, cheia de graça, o Senhor é convosco. Bendita sois vós entre as mulheres, bendito é o fruto do vosso ventre, Jesus.
1: Santa Maria, Mãe de Deus, rogai por nós, pecadores, agora e na hora da nossa morte. Amém.
0: Ave Maria, cheia de graça, o Senhor é convosco. Bendita sois vós entre as mulheres, bendito é o fruto do vosso ventre, Jesus.
1: Santa Maria, Mãe de Deus, rogai por nós, pecadores, agora e na hora da nossa morte. Amém.
0: Ave Maria, cheia de graça, o Senhor é convosco. Bendita sois vós entre as mulheres, bendito é o fruto do vosso ventre, Jesus.
1: Santa Maria, Mãe de Deus, rogai por nós, pecadores, agora e na hora da nossa morte. Amém.
0: Ave Maria, cheia de graça, o Senhor é convosco. Bendita sois vós entre as mulheres, bendito é o fruto do vosso ventre, Jesus.
1: Santa Maria, Mãe de Deus, rogai por nós, pecadores, agora e na hora da nossa morte. Amém.
0: Ave Maria, cheia de graça, o Senhor é convosco. Bendita sois vós entre as mulheres, bendito é o fruto do vosso ventre, Jesus.
1: Santa Maria, Mãe de Deus, rogai por nós, pecadores, agora e na hora da nossa morte. Amém.
0: Glória ao Pai, ao Filho e ao Espírito Santo.
1: Como era no princípio, agora e sempre. Amém.
0: Ó meu Jesus,
1: perdoai-nos, livrai-nos do fogo do inferno, levai as almas todas para o céu e socorrei principalmente as que mais precisarem da vossa misericórdia.
0: Nossa Senhora, Rainha da Paz,
1: rogai por nós.
0: Jesus, manso, humilde de coração,
1: fazei do nosso coração semelhante ao vosso. E a Juné ainda coloca aqui, lá de Sete Quedas, ela acompanha pelo aplicativo, que o Espírito Santo aqueça essas pessoas que não têm abrigo nessa época de frio, que o fogo do Espírito Santo esteja com eles, Deus abençoe grandemente. Juneia, com certeza que o Senhor ampare essas pessoas que estão nas ruas. João Serralheiro rezando conosco, por todos os seus familiares e amigos, pelo trabalho e pelos enfermos. Deus abençoe grandemente o João, Dona Lourdes e toda a família. Vamos contemplar e rezar o segundo mistério.

0: A Domingas, lá da W12, também rezando conosco. Reza pela paz, pela família, pelos filhos, netos, esposo, pelas famílias lutadas, principalmente a família da Josefinha. E pela família, que o Sagrado Coração de Jesus dê forças, mantenha-la de pé, com certeza. Rezemos Domingas com você e toda a sua família. Pai nosso que estais no céu, santificado seja o vosso nome. Venha a nós o vosso reino. Seja feita a vossa vontade, assim na terra como no céu.
1: O pão nosso de cada dia nos dai hoje. Perdoai as nossas ofensas, assim como nós perdoamos a quem nos tem ofendido. E não nos deixeis cair em tentação, mas livrai-nos do mal. Amém.
0: Ave Maria, cheia de graça, o Senhor é convosco. Bendita sois vós entre as mulheres, e bendito é o fruto do vosso ventre, Jesus.
1: Santa Maria, Mãe de Deus, rogai por nós, pecadores, agora e na hora da nossa morte. Amém.
0: Ave Maria, cheia de graça, o Senhor é convosco. Bendita sois vós entre as mulheres, bendito é o fruto do vosso ventre, Jesus.
1: Santa Maria, Mãe de Deus, rogai por nós, pecadores, agora e na hora da nossa morte. Amém.
0: Ave Maria, cheia de graça, o Senhor é convosco. Bendita sois vós entre as mulheres, bendito é o fruto do vosso ventre, Jesus.
1: Santa Maria, Mãe de Deus, rogai por nós, pecadores, agora e na hora da nossa morte. Amém.
0: Ave Maria, cheia de graça, o Senhor é convosco. Bendita sois vós entre as mulheres, bendito é o fruto do vosso ventre, Jesus.
1: Santa Maria, Mãe de Deus, rogai por nós, pecadores, agora e na hora da nossa morte. Amém.
0: Ave Maria, cheia de graça, o Senhor é convosco. Bendita sois vós entre as mulheres, e bendito é o fruto do vosso ventre, Jesus.
1: Santa Maria, Mãe de Deus, rogai por nós, pecadores, agora e na hora da nossa morte. Amém.
0: Ave Maria, cheia de graça, o Senhor é convosco. Bendita sois vós entre as mulheres, bendito é o fruto do vosso ventre, Jesus.
1: Santa Maria, Mãe de Deus, rogai por nós, pecadores, agora e na hora da nossa morte. Amém.
0: Ave Maria, cheia de graça, o Senhor é convosco. Bendita sois vós entre as mulheres, bendito é o fruto do vosso ventre, Jesus.
1: Santa Maria, Mãe de Deus, rogai por nós, pecadores, agora e na hora da nossa morte. Amém.
0: Ave Maria, cheia de graça, o Senhor é convosco. Bendita sois vós entre as mulheres, bendito é o fruto do vosso ventre, Jesus.
1: Santa Maria, Mãe de Deus, rogai por nós, pecadores, agora e na hora da nossa morte. Amém.
0: Ave Maria, cheia de graça, o Senhor é convosco. Bendita sois vós entre as mulheres, e bendito é o fruto do vosso ventre, Jesus.
1: Santa Maria, Mãe de Deus, rogai por nós, pecadores, agora e na hora da nossa morte. Amém.
0: Ave Maria, cheia de graça, o Senhor é convosco. Bendita sois vós entre as mulheres, bendito é o fruto do vosso ventre, Jesus.
1: Santa Maria, Mãe de Deus, rogai por nós, pecadores, agora e na hora da nossa morte. Amém.
0: Glória ao Pai, ao Filho e ao Espírito Santo.
1: Assim como era no princípio, agora e sempre. Amém.
0: Ó meu Jesus,
1: perdoai-nos, livrai do fogo do inferno, levar as almas todas para o céu e socorrer principalmente as que mais precisarem da vossa misericórdia.
0: Nossa Senhora das Graças,
1: rogai por nós.
0: Sagrado Coração de Jesus,
1: nós temos confiança em vós.
0: Contemplamos e rezemos o terceiro mistério.
2: No

0: céu, santificado seja vosso nome. Venha a nós o vosso reino, seja feita a vossa vontade, assim na terra como no céu.
1: O pão nosso de cada dia nos dai hoje, perdoai as nossas ofensas, assim como nós perdoamos a quem nos tem ofendido, e não nos deixeis cair em tentação, mas livrai-nos do mal. Amém.
0: Ave Maria, cheia de graça, o Senhor é convosco. Bendita sois vós entre as mulheres, bendito é o fruto do vosso ventre, Jesus.
1: Santa Maria, Mãe de Deus, rogai por nós, pecadores, agora e na hora da nossa morte. Amém.
0: Ave Maria, cheia de graça, o Senhor é convosco. Bendita sois vós entre as mulheres, bendito é o fruto do vosso ventre, Jesus.
1: Santa Maria, Mãe de Deus, rogai por nós, pecadores, agora e na hora da nossa morte. Amém.
0: Ave Maria, cheia de graça, o Senhor é convosco. Bendita sois vós entre as mulheres, bendito é o fruto do vosso ventre, Jesus.
1: Santa Maria, Mãe de Deus, rogai por nós, pecadores, agora e na hora da nossa morte. Amém.
0: Ave Maria, cheia de graça, o Senhor é convosco. Bendita sois vós entre as mulheres, bendito é o fruto do vosso ventre, Jesus.
1: Santa Maria, Mãe de Deus, rogai por nós, pecadores, agora e na hora da nossa morte. Amém.
0: Ave Maria, cheia de graça, o Senhor é convosco. Bendita sois vós entre as mulheres, bendito é o fruto do vosso ventre, Jesus.
1: Santa Maria, Mãe de Deus, rogai por nós, pecadores, agora e na hora da nossa morte. Amém.
0: Ave Maria, cheia de graça, o Senhor é convosco. Bendita sois vós entre as mulheres, bendito é o fruto do vosso ventre, Jesus.
1: Santa Maria, Mãe de Deus, rogai por nós, pecadores, agora e na hora da nossa morte. Amém.
0: Ave Maria, cheia de graça, o Senhor é convosco. Bendita sois vós entre as mulheres, bendito é o fruto do vosso ventre, Jesus.
1: Santa Maria, Mãe de Deus, rogai por nós, pecadores, agora e na hora da nossa morte. Amém.
0: Ave Maria, cheia de graça, o Senhor é convosco. Bendita sois vós entre as mulheres, bendito é o fruto do vosso ventre, Jesus.
1: Santa Maria, Mãe de Deus, rogai por nós, pecadores, agora e na hora da nossa morte. Amém.
0: Ave Maria, cheia de graça, o Senhor é convosco. Bendita sois vós entre as mulheres, bendito é o fruto do vosso ventre, Jesus.
1: Santa Maria, Mãe de Deus, rogai por nós, pecadores, agora e na hora da nossa morte. Amém.
0: Ave Maria, cheia de graça, o Senhor é convosco. Bendita sois vós entre as mulheres, bendito é o fruto do vosso ventre, Jesus.
1: Santa Maria, Mãe de Deus, rogai por nós, pecadores, agora e na hora da nossa morte. Amém.
0: Glória ao Pai, ao Filho e ao Espírito Santo.
1: Como era no princípio, agora e sempre. Amém.
0: Ó meu Jesus,
1: perdoai-nos, livrai do fogo do inferno, levai as almas todas para o céu e socorrei principalmente as que mais precisarem da vossa misericórdia.
0: Nossa Senhora de Fátima,
1: rogai por nós.
0: Jesus, manso, humilde de coração,
1: fazei do nosso coração semelhante ao vosso. Também reza conosco em Campo Grande pelo aplicativo, acompanhando a Dalva Costa, esposa de Mir, toda a família, que endurece a minha irmã Dirce Costa, Paulinho Costa, Dona Maria de Lourdes, seu Antônio, Dona Mínica e Dona Bracinha, que Deus abençoe a todos. Contemplamos e rezemos o quarto mistério.

0: Pai nosso que estais no céu, santificado seja o vosso nome. Venha a nós o vosso reino, seja feita a vossa vontade, assim na terra como no céu.
1: O pão nosso de cada dia nos dai hoje, perdoai as nossas ofensas, assim como nós perdoamos a quem nos tem ofendido. E não nos deixeis cair em tentação, mas livrai-nos do mal. Amém.
0: Ave Maria, cheia de graça, o Senhor é convosco, bendita sois vós entre as mulheres, bendito é o fruto do vosso ventre, Jesus.
1: Santa Maria, Mãe de Deus, rogai por nós, pecadores, agora e na hora da nossa morte. Amém.
0: Ave Maria, cheia de graça, o Senhor é convosco, bendita sois vós entre as mulheres, e bendito é o fruto do vosso ventre, Jesus.
1: Santa Maria, Mãe de Deus, rogai por nós, pecadores, agora e na hora da nossa morte. Amém.
0: Ave Maria, cheia de graça, o Senhor é convosco, bendita sois vós entre as mulheres, e bendito é o fruto do vosso ventre, Jesus.
1: Santa Maria, Mãe de Deus, rogai por nós, pecadores, agora e na hora da nossa morte. Amém.
0: Ave Maria, cheia de graça, o Senhor é convosco, bendita sois vós entre as mulheres, e bendito é o fruto do vosso ventre, Jesus.
1: Santa Maria, Mãe de Deus, rogai por nós, pecadores, agora e na hora da nossa morte. Amém.
0: Ave Maria, cheia de graça, o Senhor é convosco, bendita sois vós entre as mulheres, bendito é o fruto do vosso ventre, Jesus.
1: Santa Maria, Mãe de Deus, rogai por nós, pecadores, agora e na hora da nossa morte. Amém.
0: Ave Maria, cheia de graça, o Senhor é convosco, bendita sois vós entre as mulheres, bendito é o fruto do vosso ventre, Jesus.
1: Santa Maria, Mãe de Deus, rogai por nós, pecadores, agora e na hora da nossa morte. Amém.
0: Ave Maria, cheia de graça, o Senhor é convosco, bendita sois vós entre as mulheres, e bendito é o fruto do vosso ventre, Jesus.
1: Santa Maria, Mãe de Deus, rogai por nós, pecadores, agora e na hora da nossa morte. Amém.
0: Ave Maria, cheia de graça, o Senhor é convosco, bendita sois vós entre as mulheres, bendito é o fruto do vosso ventre, Jesus.
1: Santa Maria, Mãe de Deus, rogai por nós, pecadores, agora e na hora da nossa morte. Amém.
0: Ave Maria, cheia de graça, o Senhor é convosco, bendita sois vós entre as mulheres, bendito é o fruto do vosso ventre, Jesus.
1: Santa Maria, Mãe de Deus, rogai por nós, pecadores, agora e na hora da nossa morte. Amém.
0: Ave Maria, cheia de graça, o Senhor é convosco, bendita sois vós entre as mulheres, bendito é o fruto do vosso ventre, Jesus.
1: Santa Maria, Mãe de Deus, rogai por nós, pecadores, agora e na hora da nossa morte. Amém.
0: Glória ao Pai, ao Filho, ao Espírito Santo.
1: Assim como era no princípio, agora e sempre. Amém.
0: Ó meu Jesus,
1: perdoai-nos, livrai do fogo do inferno, levar as almas todas para o céu e socorrer principalmente as que mais precisarem da vossa misericórdia.
0: Nossa Senhora do Perpétuo Socorro,
1: rogai por nós.
0: Sagrado Coração de Jesus,
1: nós temos confiança em vós.
0: E este quinto mistério para todas as pessoas que estão unidas em oração, aqueles por quem estão sendo colocados em oração, por você que talvez hoje não falei teu nome, mas o Senhor sabe e conhece a necessidade de cada um de nós. Confie na intercessão de Maria, confie no poder de Deus, confie na unção do Espírito Santo. Contemplamos e rezemos o quinto mistério.

0: vosso nome. Venha a nós o vosso reino, seja feita a vossa vontade, assim na terra como no céu.
1: O pão nosso de cada dia nos dai hoje, perdoai as nossas ofensas, assim como nós perdoamos a quem nos tem ofendido. E não nos deixeis cair em tentação, mas livrai-nos do mal. Amém.
0: Ave Maria, cheia de graça, o Senhor é convosco. Bendita sois vós entre as mulheres, bendito é o fruto do vosso ventre, Jesus.
1: Santa Maria, Mãe de Deus, rogai por nós, pecadores, agora e na hora da nossa morte. Amém.
0: Ave Maria, cheia de graça, o Senhor é convosco. Bendita sois vós entre as mulheres, bendito é o fruto do vosso ventre, Jesus.
1: Santa Maria, Mãe de Deus, rogai por nós, pecadores, agora e na hora da nossa morte. Amém.
0: Ave Maria, cheia de graça, o Senhor é convosco. Bendita sois vós entre as mulheres. Bendito é o fruto do vosso ventre, Jesus.
1: Santa Maria, Mãe de Deus, rogai por nós, pecadores, agora e na hora da nossa morte. Amém.
0: Ave Maria, cheia de graça, o Senhor é convosco. Bendita sois vós entre as mulheres. Bendito é o fruto do vosso ventre, Jesus.
1: Santa Maria, Mãe de Deus, rogai por nós, pecadores, agora e na hora da nossa morte. Amém.
0: Ave Maria, cheia de graça, o Senhor é convosco. Bendita sois vós entre as mulheres. Bendito é o fruto do vosso ventre, Jesus.
1: Santa Maria, Mãe de Deus, rogai por nós, pecadores, agora e na hora da nossa morte. Amém.
0: Ave Maria, cheia de graça, o Senhor é convosco. Bendita sois vós entre as mulheres. Bendito é o fruto do vosso ventre, Jesus.
1: Santa Maria, Mãe de Deus, rogai por nós, pecadores, agora e na hora da nossa morte. Amém.
0: Ave Maria, cheia de graça, o Senhor é convosco. Bendita sois vós entre as mulheres, bendito é o fruto do vosso ventre, Jesus.
1: Santa Maria, Mãe de Deus, rogai por nós, pecadores, agora e na hora da nossa morte. Amém.
0: Ave Maria, cheia de graça, o Senhor é convosco. Bendita sois vós entre as mulheres, bendito é o fruto do vosso ventre, Jesus.
1: Santa Maria, Mãe de Deus, rogai por nós, pecadores, agora e na hora da nossa morte. Amém.
0: Ave Maria, cheia de graça, o Senhor é convosco. Bendita sois vós entre as mulheres, bendito é o fruto do vosso ventre, Jesus.
1: Santa Maria, Mãe de Deus, rogai por nós, pecadores, agora e na hora da nossa morte. Amém.
0: Ave Maria, cheia de graça, o Senhor é convosco. Bendita sois vós entre as mulheres, bendito é o fruto do vosso ventre, Jesus.
1: Santa Maria, Mãe de Deus, rogai por nós, pecadores, agora e na hora da nossa morte. Amém.
0: Glória ao Pai, ao Filho e ao Espírito Santo.
1: Como era no princípio, agora e sempre. Amém.
0: Ó meu Jesus,
1: perdoai-nos, livrai-nos do fogo do inferno, levai as almas todas para o céu e socorrei principalmente as que mais precisarem da vossa misericórdia.
0: Ó Maria concebida sem pecado,
1: rogai por nós que recorremos a vós.
0: Jesus manso, humilde de coração,
1: fazei do nosso coração semelhante ao vosso.
0: Sagrado coração de Jesus,
1: nós temos confiança em vós. Também bom dia para Dona Olinda Mari, que rezou conosco. Que Deus abençoe sempre toda a família. Agradecimento, infinitas graças os damos, soberana rainha, pelos benefícios que todos os dias recebemos de vossas mãos liberais. Dignai-vos agora para sempre, tomai-nos debaixo de vosso poderoso amparo, e para mais nos obrigar, vos saudamos com a salve rainha.
0: Salve, salve rainha, ó mãe de misericórdia, vida, doçura e esperança nossa salve. A vós bradamos, degradados filhos de Eva, a vós suspirando, gemendo e chorando neste vale de lágrimas, eia, pois, advogada nossa, esses vossos olhos misericordiosa nos volvei, e depois deste desterro, mostrai-nos Jesus, bendito é o fruto do vosso ventre, ó clemente, ó piedosa, ó doce sempre Virgem Maria,
2: rogai por nós, Santa Mãe de Deus,
1: para que sejamos dignos das promessas de Cristo. Amém.
2: Santo anjo do Senhor, meu zeloso e guardador, se a ti me confiou a piedade divina, sempre me rege, me guarde, me governe, me ilumine. Amém.
1: A cruz sagrada seja minha luz, não seja o dragão meu guia. Retira-te, Satanás, nunca me aconselhes coisas vãs. É mal que tu me oferece, bebe tu mesmo do teu próprio veneno. Levanta-se, Deus, por intercessão da bem-aventurada Virgem Maria, São Miguel Arcanjo e todas as milícias celestes, que sejam dispersos seus inimigos, que fujam de vossa face todos que vos odeiam. Em nome do Pai, do Filho e do Espírito Santo. Amém. Louvado seja nosso Senhor Jesus Cristo.
0: Para sempre seja louvado e sua Mãe Maria Santíssima também.
1: Lembrando que hoje temos grupo de oração, Nossa Senhora Rainha da Paz, 19 horas, na paróquia São João Batista. Todos estão convidados a participar. Amanhã inicia o Cerco de Jericó.
0: Sim,
1: às 18 horas.
0: Às 18 horas. Dia 1º a 7 de julho, às 18 horas.
1: Então todos estão convidados também a participar aí do Cerco de Jericó, que inicia amanhã às 18 horas. Obrigado, Sebastiana, pela participação. Tenha com sua família um dia abençoado.
0: Eu que agradeço. Agradeço você também que rezou conosco esse Santo Terço. E que tenha um bom dia. Que a paz de Jesus e o amor de Maria estejam em cada lar, em cada coração.
1: Amém. Não desliga o seu rádio, porque vem aí Antônio Carlos Luiz Comen Show. Que todos nós possamos ter esse dia abençoado, sempre na presença do Senhor Jesus.
0: Amém.

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7:07, 7:07, bom dia. Bom dia com todo carinho, bom dia com esperança e fé. Bom dia para você que nos acompanha todas as manhãs na Rádio Boa Nova FM 87,9, www.boanova87.fm.br. Nós falamos do Grande Água Boa Dourados, Mato Grosso do Sul, Brasil. Hoje é terça-feira, fechando o mês de junho, neblina, cara de frio, né? Mas o tempo vai permanecer assim por enquanto. 30 de junho de 2026, parabéns aos aniversariantes de hoje, muita paz, muita luz, muitas conquistas, que Deus abençoe os aniversariantes desta terça-feira. Manhã Show comigo, Antônio Carlos Ruiz, com o Luciano, a direção do amigão Alcides. A você, minha amiga, meu amigo de todas as manhãs, uma ótima terça-feira, um excelente dia, que Deus nos abençoe imensamente.

Todos os dias nós não podemos deixar de agradecer. Agradecer pela graça da vida, agradecer pela saúde, agradecer até pelos nossos tropeços, porque através deles nós vamos aprender a caminhar, se levantar e conquistar as nossas vitórias. Eu escrevi há um tempo atrás, há uns 2 anos, Maria passa na frente, e eu quero compartilhar essa mensagem com vocês. Maria passa na frente, leva o meu coração adiante. Não deixe ele perder a pureza, não permita que a maldade o atinja. Maria passa na frente, abra o caminho para os amigos meus, guie seus passos, ilumine seus destinos, não permita que nada de mal lhes aconteça. Maria passa na frente, leva contigo minha família, cubra-os com os anjos, abrace cada um com o seu manto. Maria passa na frente, leva contigo os sonhos meus, não permita que eu desista do bem, faça com que eu me transforme também em um filho teu. Você vê que na mensagem eu procuro agradecer, pedir, mas agradecer. Mas não é só para mim. Nós precisamos pensar na família, nós precisamos pensar nos amigos, nós precisamos pensar naqueles que estão desalojados, aqueles que estão sofrendo, aqueles que passam frio, aqueles que dormem nas calçadas. Tudo isso nós precisamos pensar. A você, minha amiga, meu amigo, de todas as manhãs, uma ótima terça-feira, um excelente dia, que Deus nos abençoe grandemente. Eu vou deixar para vocês aí, Deus Comigo é Bom, a minha música em parceria com Moisés Crestani.

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2: 7:14, 7:14. Que bom saber que você está conosco. 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Manhã show comigo, Antônio Carlos Ruiz, com o Luciano para Musical. 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

7:16, 7:16, bom dia. Nosso carinho para você que está começando agora. Manhã Show comigo, Antônio Carlos Ruiz, com o Luciano. Está chegando aí a previsão do tempo. Terça-feira, 16 graus neste momento. Está abrindo o tempo, né? Estava nublado e garoando. Mínima de 18, máxima de 25, probabilidade de chuva zero. Previsão para amanhã, mínima de 18, máxima de 29, probabilidade de chuva zero. Previsão para quinta-feira, mínima de 16, máxima de 27, probabilidade de chuva zero. Previsão para sexta-feira, mínima de 13, máxima de 18, probabilidade de chuva zero. Para sábado, começa a cair a temperatura de novo. Sábado, mínima de 12, máxima de 22, probabilidade de chuva zero. 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Nós tivemos ontem, pela manhã, excepcionalmente por causa do jogo do Brasil, a 22ª sessão ordinária da Câmara Municipal de Dourados. Entre as principais matérias aprovadas, a Lei de Diretrizes Orçamentárias, LDO, para 2027 e o projeto que cria o sistema de estacionamento rotativo pago no município. Ambos, a autoria do Poder Executivo e aprovada em segunda discussão e votação. Lembrando que a LDO, que é a Lei das Diretrizes

0: diretrizes orçamentárias, ainda tem que passar por mais uma sessão, provavelmente na segunda-feira, que será a última sessão antes do recesso legislativo. Os vereadores aprovaram em segunda votação o projeto de lei que dispõe sobre a Lei de Diretrizes Orçamentárias para o exercício 2027. A proposta é responsável por definir as metas e prioridades que irão orientar a elaboração da Lei Orçamentária Anual. O texto define as áreas prioritárias para os investimentos da administração municipal, contemplando ações de desenvolvimento social, urbano, econômico, ambiental, melhoria na prestação de serviços. Outro ponto importante é a definição da ordem de prioridade para aplicação dos recursos municipais. A proposta determina que terão preferência o pagamento de pessoal em cargos sociais, cumprimento das obrigações com a dívida pública e precatórios, custeio da máquina pública e das contrapartidas de convênio e, posteriormente, os investimentos. Lembrando, gente, que o orçamento, ele não quer dizer aquele dinheiro que o município tem em caixa. Um bilhão e alguma coisa, 1 bilhão e 200 milhões. O município não tem esse dinheiro. Por isso que é uma previsão orçamentária. Se entrar, beleza. Se não entrar, tem dificuldade. A lei também estabelece que obras e projetos reiniciados terão prioridade sobre novos empreendimentos, evitando que investimentos em andamento sejam interrompidos. Entre os mecanismos previstos para garantir maior eficiência na gestão financeira, a LDO autoriza o Executivo a abrir créditos suplementares de até 35% do orçamento. Também em segunda votação foi aprovado o projeto de lei 067-2026 de autoria do Poder Executivo, que institui o sistema de estacionamento rotativo pago a Zona Azul. Conforme justificativa encaminhada pelo Executivo, a proposta tem como principal objetivo organizar o uso de várias vias públicas, aumentar a rotatividade de veículos nas regiões de maior concentração comercial e facilitar o acesso da população ao comércio. A nova legislação autoriza que o serviço seja concedido à iniciativa privada mediante licitação. Prevê o uso de soluções tecnológicas, como aplicativo para celular, PIX, cartões de crédito, débito, QR Code, pontos de venda credenciados e parquímetros. É necessário saber, porque a outra empresa que estava à frente da Zona Azul não cumpria nada disso, né? Na mesma sessão, a Câmara aprovou em primeira discussão três projetos de lei. O projeto de lei 080, de autoria do vereador Pedro Pepa, que declara utilidade pública municipal o Centro de Ecoterapia do 2º Batalhão de Polícia Militar Ambiental de Dourados. Também aprovado o projeto de lei de autoria do vereador Marcelo Mourão, que institui o Dia de São Carlos Acutis, padroeiro da internet e anjo da juventude, no calendário do município. Já o projeto de autoria do Poder Executivo cria a campanha Nota Premiada e SSQN, iniciando os consumidores solicitarem nota fiscal de serviços eletrônica e participarem de sorteios, estimulando a emissão de notas fiscais, fortalecendo a arrecadação do município. Para isso, gente, nós precisamos reorganizar o sistema de notas fiscais. Tem empresa aí que faz 15 dias que não emite nota fiscal, porque o sistema não funciona. É uma dificuldade enorme, então é necessário. Nesses casos, é necessária agilidade. Como é que uma empresa de um grande porte, ela pode ficar uma semana, por exemplo, sem emitir nota fiscal? Bagunça todo o coreto da empresa. Então, é necessário que o município... A iniciativa é bacana, a iniciativa é legal, vamos exigir nota fiscal. Agora, você vai chegar no estabelecimento, ele não consegue gerar a nota fiscal. E aí, como é que fica? Ele vai embora, volta depois para pegar a nota? A dificuldade no comércio está muito grande, mas muito grande mesmo. Falando na sessão de ontem, eu tinha dito aqui, toda licitação é válida. E quando você faz uma licitação, você pensa no melhor, ninguém pensa no pior. Eu demonstrei a minha preocupação com a licitação sobre os médicos que a empresa ganhou a licitação, empresa do Paraná, para atender a UPA e também o Hospital da Vida. Ontem, mais uma vez, a vereadora Isa Marcondes usou a tribuna para alertar o prefeito Marçal Filho do que está acontecendo. Nós temos uma dificuldade muito grande, e aí é bom, de um lado é bom, porque nós estamos tendo novos médicos. Dourados vive uma situação ainda que você não renova, então é preciso renovar. Mas quando você coloca médicos novos apenas para tomar conta, eu disse aqui um dia desse, eu estava conversando com um enfermeiro, e ele falou: Antônio Carlos, eu levei minha mãe na UPA e eu olhei no procedimento, no prontuário dos pacientes, a medicação estava toda trocada. Eu alertei a enfermeira, porque ela é profissional da área, falou: ó, isso aqui está errado. Aí a enfermeira ficou meio assim, quis ficar brava, depois foram lá e fizeram a coisa certa. Então a vereadora Isa Marcondes voltou a cobrar ontem, né, pedindo agilidade e pedindo, inclusive, para romper o contrato com essa empresa que está gerenciando a saúde de Dourados. Claro, evidente que o município pensou no melhor. Agora, a economia não deu certo. A economia não deu certo. Porque quando você diminui demais o preço, você está cobrando 120 a hora. Aí chega alguém e te oferece 80 para fazer por 80 a hora. Numa construção, pedreiro ou qualquer outra profissão, tudo bem, você vai pelo menor preço. Agora, saúde não, né? Saúde não. Inclusive, esquentou o tempo ontem entre a vereadora Isa Marcondes, o vereador Márcio Pudim, mas são coisas que acontecem. Como diz o Marcelo Mourão, parlamento é para isso. 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Um laudo médico divulgado, a matéria está aqui no Dourados News. Um laudo médico divulgado ontem aponta que a morte da ex-deputada estadual Graziele Machado foi causada por choque anafilático. Segundo o relato, é que ela teria começado a ficar vermelha e com coceira pelo corpo após comer camarão na quarta-feira, na véspera do jogo da seleção brasileira com a Escócia. Graziele foi levada para o hospital Cacemes, mas morreu 24 horas depois por uma infecção generalizada. A constatação reforça a versão do marido dela e derruba a suspeita de infecção por salmonela. O choque anafilático é a forma mais grave de uma reação alérgica, pode ser rápida e fatal. As causas mais comuns são alimentos, medicamentos, picadas de insetos, entre outros. Conforme dados da Associação Brasileira de Alergia e Imunologia, descritos pelo Campo Grande News. Nascida em 12 de dezembro de 1980, em Campo Grande, Graziele morreu aos 45 anos. Foi por alergia, né? Mas nós já tivemos morte por choque anafilático. de pessoas que vão fazer procedimentos simples. E toda vez que acontece isso, é um caos, né? Porque às vezes você precisa fazer um procedimento e você fala, meu Deus, como é que eu vou fazer agora? Mas, 7h29, a epidemia em Dourados recua 92% e internados com chikungunya atinge menor volume desde o início da pandemia. O Hospital Universitário da UFGD tem 8 pacientes com chikungunya. Informe epidemiológico divulgado ontem pelo Centro de Operações de Emergência em Saúde Pública, criado pela Prefeitura de Dourados para coordenar o enfrentamento à chikungunya na reserva indígena e no perímetro urbano do município. Aponta que a epidemia está desacelerada. No auge da doença, na semana número 12, foram contabilizados 1.208 notificações da doença, enquanto na semana 25 foram registrados 92 notificações, uma redução de 92%. Cabe enfatizar que o número de internação atingiu ontem menor volume desde que a epidemia foi confirmada. No auge da doença, os hospitais chegaram a superar a marca de 60 leitos ocupados por pacientes com chikungunya. Ontem eram 11 no Hospital Evangélico e 2 no HU. Aliás, 8 no Hospital Universitário HU, 2 no Hospital da Cacemes e 1 no Hospital Evangélico. A situação epidemiológica atual apresenta os seguintes números: 9.954 notificações, 5.272 casos prováveis, 4.822 casos confirmados. Dourados foi uma das cidades que mais teve no país casos de chikungunya. Muito preocupante, né? Mas graças a Deus, mais uma vitória aí. A curva da epidemia de notificações evidencia que a transmissão apresentou o crescimento acelerado entre a semana 9 e 12, que agora a curva de casos positivos por chikungunya diminui. 92% é o número que a gente precisa analisar, né? Uma adolescente de 15 anos denunciou ter sido vítima de abuso sexual após perder a consciência na casa de um vizinho na aldeia Piraju, em Dourados. O caso foi registrado na tarde de ontem, depois que a jovem procurou atendimento no hospital da Missão Caiuá. Segundo o boletim de ocorrência obtido pelo Campo Grande News, uma assistente social da unidade acionou a PM para receber a adolescente. Em depoimento, ela contou que os fatos começaram na tarde de sábado, quando foi até a casa de um vizinho. A jovem afirmou que tomou um copo de suco oferecido pelo morador e, em seguida, perdeu a consciência. Ela disse à polícia que não se lembra do que aconteceu depois, nem como voltou para casa. Ainda conforme o depoimento, a adolescente acordou no dia seguinte com escoriações no pescoço, fortes dores nas partes íntimas. Ao contar que havia ocorrido, a família foi levada ao Hospital da Missão Caiuá, onde recebeu atendimento médico. Ela estava acompanhada da irmã de 20 anos e, depois do atendimento, ambas seguiram para a DEPAC. O homem apontado pela vítima foi identificado no boletim de ocorrência e o caso registrado como abuso sexual de vulnerável. Mais uma ocorrência grave na aldeia indígena em Dourados. 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Tivemos um tiroteio ontem em Dourados. o repórter Bronca no seu Instagram, um homem identificado como Peter, ou Peter, foi baleado com vários tiros no residencial Guaçu, em Dourados. Ele estava em frente a uma conveniência assistindo o jogo entre Paraguai e Alemanha, quando um veículo passou e efetuou vários disparos. A tentativa de homicídio aconteceu no começo, na noite de ontem. A vítima foi levada para o hospital. É aquilo que nós estamos falando sempre, né? Dourados cresceu demais da conta. Nós temos um presídio que foi planejado para no máximo 1.000 presos. Hoje nós temos 2.800. É muito. Então, vem família, vem amigos. E o crime organizado está aí. Então, Dourados é uma cidade hoje que a gente precisa se cuidar bastante. Olha que notícia boa. Notícia boa mesmo para o nosso estado. O Ivinhema empatou em 1-1 com o Democrata na tarde de ontem no estádio Mamudão, em Governador Valadares, e garantiu vaga para a terceira fase da Série D do Campeonato Brasileiro. O time sul-mato-grossense segurou a pressão dos donos da casa e avançou porque havia vencido o jogo de ida por 3-1. O azulão do Vale abriu para cara 32 minutos do primeiro tempo após ligação direta do goleiro Neto. A defesa mineira afastou mal e a bola sobrou para Gustavo Corona. Ele ajeitou e marcou. Antes do gol, o Democrata pressionou, acertou várias vezes a trave com Chico Bala e Roberto Chaves. O time mineiro precisava vencer, encontrou dificuldades e só empatou nos acréscimos. Aos 50 minutos, a defesa do Vinhema se atrapalhou dentro da área e Gabriel Vieira aproveitou para empatar o jogo. Com o resultado, o Vinhema enfrentará o Asa de Alagoas, que eliminou o Sergipe. O primeiro jogo deve ocorrer domingo às 10 horas da manhã no estádio Saraivão, em Vinhema. A partida de volta no final de semana seguinte em Arapiraca. Olha, é uma classificação inédita, né? A classificação garante o Ivinhema da série D do ano que vem, onde vai se juntar o Operário e Bataguaçu, finalistas do campeonato deste ano. Série C. O Ivinhema conseguiu uma classificação faz muito tempo. Eu tive a oportunidade, inclusive, de acompanhar e narrar os jogos há uns anos atrás, do Águia Negra, que estava empolgado, uma barbaridade. Viajamos parte do Brasil com a equipe do Águia Negra. Não conseguiu chegar. Empolgou, mas não conseguiu chegar. E agora o Ivinhema consegue essa classificação inédita. Parabéns, a cidade de Ivinhema tem que fazer festa mesmo. Houve até... E aí a gente precisa entender as coisas, né? Quando... O prefeito Juliano Ferro, ele destinou uma verba para o Ivinhema, alguns vereadores foram contra o prefeito. Criticaram a ação do prefeito, dizendo que tinha outras prioridades. E agora o Ivinhema coloca a sua cidade no cenário nacional, gente. Não é pouco, não. Nós gostaríamos disso. Estamos aguardando, né? Veio o DAC aí com a corda toda, acabou não dando em nada, agora voltou o 7 de setembro, está com dificuldade também. Parabéns ao Ivinhema. O deputado federal Marcos Pollon voltou a citar carta em que é escolhido por Jair Bolsonaro para a disputa ao Senado. Ele disse que os candidatos a cargo precisam combater explicitamente o que ele considera de abusos do STF. A fala ocorreu durante entrevista à rádio do interior de Mato Grosso do Sul. Foi justamente por isso que o presidente escreveu essa carta, porque ele tem percepção de que eu sou o sujeito que tem mais coragem do que juízo. Tudo isso por limitar os abusos e o poder do Supremo. O deputado Marcos Pollon, ele é uma figura, né? Ele teve aqui, foi homenageado, inclusive, pelo vereador Prates, né? E ele não tem papas na língua, sabe? E ele fala mesmo, não importa as consequências. De um lado é bom que ele mostra o seu lado. Ele foi eleito para defender o armamento. E ele vai até o fim. É a mesma coisa daqui de Dourados. Você pode até reclamar da ação, da truculência, da forma em que a vereadora Isa Marconde faz a fiscalização, mas você não pode reclamar que é surpresa, porque ela se elegeu com essa proposta. Então, o deputado Marcos Pollon, ele é meio malucão, né? Ele fala mesmo, tá viajando o estado inteirinho com... Mandou fazer um quadro com a carta do ex-presidente Bolsonaro. Ele tá mostrando nas rodovias, na cidade, em tudo quanto é lugar. O parlamentar enfrenta a disputa interna do partido para garantir que o comunicado do ex-presidente líder bolsonarista seja considerado pelo comando do PL. E aí vem o racha que está incomodando o Partido Liberal. Tanto lá quanto cá. Aqui, o deputado federal Rodolfo Nogueira decidiu colocar a sua esposa, Giane Nogueira, como pré-candidata a deputada estadual. E isso acabou esquentando o clima, porque o vereador Sargento Prats já tinha dito que era pré-candidato a deputado estadual. Em Giane Nogueira saindo pré-candidato, se complica um pouco mais a situação do vereador Sargento Prats. Mas tem gente que aposta que ele, se ele for candidato mesmo, ele tem condição de ter mais voto que a vice-prefeita, mesmo estando fazendo dobradinha com o Rodolfo Nogueira. Mas isso é previsão, né? Previsão é que nem pesquisa. Você precisa analisar bem. E aí, a família Bolsonaro precisa decidir o que é que vai fazer aqui em Mato Grosso do Sul. Em boa parte do Brasil, né? Não é só aqui, não. No Ceará, para aqueles lados lá, no Nordeste, a disputa está sendo bastante grande. Aí, o que que acontece? Michele Bolsonaro escolheu contar. Tem vínculo ali de amizade com a esposa do Contar e tudo mais. Pollon tem uma carta do ex-presidente afirmando que ele seria o candidato ao Senado, o segundo, porque o primeiro é Reinaldo Azambuja. Agora, é interessante, nós tivemos uma fala ontem na Câmara Municipal que vai de encontro com aquilo que eu venho dizendo há algum tempo. Não vou dizer o nome do vereador ou vereadora agora, porque eu posso pecar. Mas foi dito ontem na Câmara Municipal o seguinte: nós precisamos reconhecer o trabalho do senador Nelsinho Trade. Ele é parceiro. Ele sempre esteve na direita. E aí fica aquela pergunta. E a dobradinha do PL, como é que fica? Reinaldo Azambuja vai honrar o partido? Ou vai acontecer aquilo que tem acontecido aí nas eleições, em que por baixo do pano você apoia outro candidato? Reinaldo Azambuja já deixou claro em várias entrevistas que o seu preferido é Nelsinho Trade. E aí eu vou voltar um pouco mais ao tempo daquilo que eu dizia, que para Reinaldo Azambuja, é importante que seja Pollon o candidato. porque não será eleito. Mesmo a eleição está pela frente e o voto não se conta, contar, se for pré-candidato ao Senado mesmo, tem mais voto que o Pollon. A pesquisa aponta isso. Agora, é preciso saber o que pensa Michele Bolsonaro e Jair Bolsonaro. A família precisa... Valdemar da Costa Neto, inclusive, está tentando reaproximar Michele de Flávio Bolsonaro para acalmar as coisas. Não sei se dá tempo. Não sei se dá tempo. 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Melhorou o tempo ou não? O frio tem que esperar mais um pouco, né? Deixa o calor uma semana aí para a gente curtir um pouquinho, né, o calor. Nós estávamos com saudade. Gente, obrigado pelo carinho. Que Deus abençoe todos. Amanhã nós estaremos de volta com a graça de Deus. Vou ali tomar um cafezinho do Luciano. Depois, uma super seleção de Eduardo Costa. Beijo grande. Fiquem com Deus. Até amanhã.
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2: 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Todo mundo ouve. 7:53.

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10: 8:29.

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0: Louvado seja nosso Senhor Jesus Cristo, para sempre seja louvado, queridos filhos e filhas. Hoje, o último dia do mês de junho, mês do Sagrado Coração de Jesus. Último dia, hoje, terça-feira de Jesus das Santas Chagas. Eu ofereço a todos os líderes mensageiros, a todas as famílias que recebem a capelinha das Santas Chagas, os que rezam o terço das Santas Chagas. É um programa que ofereço a todos. Filhos queridos, é terça-feira e nós estamos no segundo dia da novena de São Bento. São Bento, livrai-nos do mal, livrai-nos do inimigo. Beba teu próprio veneno, ó infeliz do diabo. É isso mesmo, gente. Sacristão tá dando risada, mas é essa oração mesmo. Fica com as tuas coisas ruins. Eu não vou beber disso, não. Quero saudar a todos. Saudar você pela rádio Evangelizar, de onde tudo começa. As rádios irmãs, cujos nomes cito neste momento. Saúdo a você pela TV Evangelizar, sinal digital em todo o país, em várias cidades, canal aberto. Pelo YouTube, Padre Manzotti Oficial, isso mesmo, o oficial. Tem que ser, e se tiver algum outro, denuncie, porque é pirata. 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Amém.
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0: Jesus entrou na barca e seus discípulos o acompanharam. E eis que houve uma grande tempestade. Uma grande tempestade no mar, de modo que a barca estava sendo coberta pelas ondas. Jesus, porém, dormia. Os discípulos aproximaram-se e acordaram dizendo: Senhor, salva-nos, estamos perecendo. Entre na cena, no meio das águas profundas, uma forte tempestade, e eles ficaram com medo e gritaram: Senhor, salva-nos, estamos perecendo. Jesus respondeu: Por que tendes tanto medo, homens fracos na fé? Então, levantando-se, ameaçou os ventos e o mar, e fez-se uma grande calmaria. Os homens ficaram admirados e diziam: Quem é esse homem que até os ventos e o mar lhe obedecem? Senhor, nós também vivemos uma vida, uma travessia. Nossa vida é uma travessia. Estamos no barco. E que bom saber que estás conosco, Senhor. Mas às vezes, nós também somos tomados pelo medo. É, o medo. E parece que tudo vai acabar, que vamos naufragar, que não teremos forças para vencer as grandes ondas, nem os ventos contrários. Senhor, neste momento, levanta-te, Senhor! Senhor, salva-nos! Estamos perecendo hoje. Qual a tempestade que está na tua vida? Vencerei, eu vencerei. As aflições superarei. Deus provê, Deus sempre proverá. Então, faça esse momento de oração. Senhor, isto é uma oração, é uma súplica, é um grito. Salva-nos, pois estamos perecendo. O que na tua vida está parecendo perecer? Tua família, teu trabalho, o teu casamento, a tua saúde. Senhor, minha saúde está perecendo, meu casamento está perecendo, meu trabalho está perecendo, eu labuto, mas não consigo juntar nada. Estou perecendo, Senhor, as dívidas estão me sufocando, ventos estão contrários, mas o Senhor é minha rocha. Vai rezando, filho. Vai mergulhando nesse evangelho. Vai mergulhando nessa música. Não temas. E cante comigo, aumenta o volume do som. Não seja de pouca fé. Como diz o texto, Jesus disse: porque tendes medo? Porque sois homens tão fracos na fé? Por que você está sendo uma mulher tão fraca na fé? Por que desespero? Deus está com você. Eles não se davam conta. Jesus estava no barco. Dormia, mas estava no barco. O Senhor está no barco da minha vida. O Senhor está no barco da tua vida. Vai, povo de Deus. O nosso hino. Que coisa linda, gente. Eu tenho memórias afetivas demais deste momento. E é um clamor. Eu vencerei. A palavra do Senhor é uma resposta para nós.

0: frase que fica hoje é fortíssima. Senhor, salva-nos. Estamos perecendo. Onde você sente que está perecendo na tua vida? Mas mais do que isso, fique com o que Jesus disse. Por que tendes medo, homens fracos na fé? Por que medo? Eu estou aqui, disse o Senhor. Amados irmãos e irmãs, nós começamos o programa. Imagino o que vem pela frente. Partilha de vida, leitura orante, testemunhos que edificam. Nós voltamos já.
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0: Queridos filhos e filhas, nós retornamos e quero contar uma novidade para você. Amanhã nós começamos com uma ação no Santuário de Nossa Senhora de Guadalupe. A ação será Livro Casa da Mãe. Será dividida em três etapas que visam reformas importantes no Santuário de Nossa Senhora de Guadalupe. A cada bimestre, de dois em dois meses, os fiéis poderão apoiar com doações a partir de R$500, feita por meio de Pix ou QR Code, ou indo até a secretaria da paróquia, do santuário, no dízimo do santuário ou na recepção da obra evangelizar é preciso. Todos aqueles que fizerem a doação de R$500 terão seus nomes escritos no livro da Casa da Mãe, que será levado por mim, na primeira oportunidade, até o Santuário de Nossa Senhora de Guadalupe, no México. Gente, é assim, a primeira etapa é ajude a pintar a Casa da Mãe, a reformar a Casa da Mãe. O primeiro é instalar um sistema de climatização. Nós sabemos que o tempo está esquentando cada vez mais e com as luzes e com o santuário sempre cheio, é preciso pensar na climatização. Essa é a primeira etapa de julho e agosto. A segunda etapa, setembro e outubro, restaurar e pintar a fachada externa de todo o prédio que abriga o santuário e a obra evangelizar é preciso. A terceira etapa, novembro e dezembro, pintar o santuário internamente. Portanto, ajude a reformar e a pintar a Casa da Mãe. Venha escrever o seu nome no livro A Casa da Mãe. A cada etapa, quem doar R$500 ganha um certificado de honra ao mérito de participação. E no final dos três meses, das três etapas, ganharão um cartão relíquia da campanha de Nossa Senhora de Guadalupe, com um pedaço do manto de Nossa Senhora de Guadalupe, que será abençoado por mim em plena missa que você poderá acompanhar pela televisão. Aberta, portanto, amanhã. A campanha ajude a reformar e pintar a Casa da Mãe. Que Deus abençoe a todos nós, que Deus abençoe a nossa vida. Filho de Deus, que a paz de Jesus esteja com você.
1: Amém, Padre.
0: Deus abençoe, filha de Deus. De onde você fala?
1: Daqui de Curitiba mesmo.
0: Tá certo, filha de Deus de Curitiba. Como é que se acompanha?
1: Pelo YouTube.
0: Tá certo, mas é uma fartura aqui em Curitiba, né? Nós temos
1: sim,
0: TV
1: sim.
0: Evangelizar, Canal 16, NET 13, Rádio Clube, Rádio 98.5 e assim por diante. Fala, filho de Deus, tô achando que a tua voz tá meio triste, o que tá acontecendo?
1: Meu filho, padre, tá envolvido na droga.
0: Fala, filho de Deus, tô achando que a tua voz tá meio triste, o que tá acontecendo?
1: Meu filho, padre.

0: de uma ajuda, de alguém me ajudar. Ele não aceita se internar, mas daí eu pensei de ligar e conversar com o padre, que vai que Deus abençoe, que ele escuta o senhor falando, ou alguém aí da paróquia. Entendi. Falar com ele. Ele aceita.
1: Tá, quantos anos ele tem, filha?
0: Vai fazer 30 anos.
1: 30 anos. Isso. Casado, solteiro?
0: Solteiro. Tem uma filha lá, todo dia eu chego, a neném tá lá em casa. E ele, tipo assim, pra ele, parece que a vida acabou. Ele não tem amor, assim, nem de mim, que sou mãe dele, sabe?
1: Filha, amor ele tem, é que a droga desfigura a pessoa.
0: Isso, tá. Mas tá magro, magro, chega a tá feio, sabe?
1: Entendi. Filha, vamos fazer assim. Nós vamos rezar, você pode ter certeza, levarei notar do Senhor. Eu peço que todos os intercessores anotem. Padre, mas a gente não sabe nem o nome, não importa, Deus sabe. Para que ele possa aceitar o tratamento. E eu lhe garanto, a nossa equipe vai ligar para a senhora. Uhum. Para tentar conversar com ele, um jeito dele aceitar o internamento. Mas a nossa oração será nesse sentido, que ele aceite a internação.
0: Sim.
1: Então a senhora aceite que alguém ligue para a senhora?
0: Sim, pode ligar, daí eu vou pedir, daí se o pessoal do senhor pode ligar amanhã, amanhã eu estou em casa, durante a manhã, que daí ele aparece, ele vai dormir, daí combinar com o pessoal para ele ligar da parte da manhã, tipo umas 8 horas, daí eu levo o celular e ele conversa, entendeu?
1: Tudo isso a senhora vai falar em particular agora com a telefonista, que aí ela vai pegar o número e vai passar para a nossa equipe, tá bom?
0: Então, tá bom, padre.
1: Então eu acolho, imagino o seu sofrimento e que bom que a senhora ligou. Sim. Nós faremos o que está ao nosso alcance e principalmente vamos dobrar o nosso joelho pela senhora, que a senhora consiga ter serenidade, força, a senhora está precisando de muita força. E
0: amém,
1: ao mesmo
0: padre.
1: Tempo, para que ele aceite a internação, tá bom, querida?
0: Tá bom, padre.
1: Fica Deus com Deus, Deus abençoe.
0: Amém.
1: Filha de Deus de Curitiba, acompanha pelo YouTube, mas repito, nós temos a Rádio Evangelizar FM, Clube FM, TV Evangelizar, Canal 16, NET 13, nosso arcebispo Dom José Antônio Peruso, da Arquidiocese de Curitiba. Eu vou direto, Maria de Fátima, que a paz de Jesus esteja com você, Maria de Fátima. Bom dia, Maria de Fátima.
2: Sou a benção, padre.
1: Deus abençoe. Você fala de onde, Maria de Fátima?
2: Falo de Barretos, São Paulo.
1: Barretos, São Paulo. Como que você me acompanha ali?
2: É pela rádio, Evangelizar, preciso.
1: Tá bom, mas se você olhar na televisão, no canal 16.1, nós estamos em canal aberto, tá bom?
2: Ô, padre, mas tem o tempo que eu tô querendo falar com o senhor, padre.
1: É teu dia.
2: Graças a Deus.
1: Fale, minha filha. Tô ouvindo.
2: Ô, padre, eu tô precisando de mais de oração. Tô numa depressão, padre.
1: Sério?
2: Eu tive dois cânceres. Ainda tô em tratamento.
1: Entendi.
2: Eu tô numa depressão, padre. Tem dia que eu tenho vontade de tirar minha própria vida.
1: Ô, filha.
2: Não tenho alegria.
1: Isso não. Isso não.
2: Aí eu vejo as graças que o senhor faz na televisão. Falei, eu tô tentando, tem uns 8 dias que eu tô tentando falar com o senhor, não consigo. Hoje, graças a Deus, eu consegui.
1: Exato. Filha, a senhora enfrentando 2 cânceres, a senhora já tá em que fase? Em que fase agora?
2: Eu tô curada, padre, graças a Deus.
1: Mas então, filha, pelo amor de Deus, o grande milagre já aconteceu. Por que pensar em morrer? Por que pensar em tirar a própria vida?
2: Eu tô em tratamento assim de ano em ano, mas a última tomografia que eu fiz, a médica falou que não tem nada mais, tá tudo bem.
1: Mas quando a senhora fez o tratamento do câncer, também não fez um tratamento psicológico?
2: Ah, eu trato psiquiatra, padre, mas não tá adiantando não.
1: Ô, filha, nós vamos rezar junto agora, mas eu digo pra você, põe alegria no teu coração, estar vivo.
2: Eu perdi um filho que morreu suicidado.
1: Entendi.
2: Perdi meu marido, morreu de câncer, tem 7 anos. E tudo me ajudou, assim, entendi, entrar mais a depressão ainda.
1: Eu me solidarizo e sinto pela perda do seu filho e do seu marido. Mas, filha, a senhora está viva. E a senhora tem uma missão. A senhora tem outros filhos?
2: Tem.
1: Então,
2: tem mais 5.
1: Se alegre pelos 5. A senhora teve 2 novas chances, 2 curas de câncer.
2: Por estudo. tenho uma filha

0: também tem depressão, tá enfrentando uns problemas muito sérios.
1: Diga o nome.
0: Reza pra ela também.
1: Diga o nome dela.
0: Juliana Alves da Silva.
1: Diga os outros cinco. Juliana, quem mais?
0: Aguinaldo Alves da Silva.
1: Quem mais?
0: É Ronaldo Alves da Silva, ele é caminhoneiro para Jesus do Santa Chagas encaminhar aí, tá. Não acontecer nada. Sandra Aparecida de Souza, tá até com o filho preso.
1: Oh, meu Deus, tá.
0: Luciana Aparecida de Souza, que deu um AVC também, mas graças a Deus, tá, sim, a cabeça dela não ficou boa, mas ela dá conta das coisas, tá andando.
1: Filha, eu quero rezar com a senhora. E só que a senhora poderia esperar o intervalo e eu volto rezando e eu peço que todos os intercessores voltem comigo rezando por todos aqueles que passaram por câncer, que estão em pleno câncer. A senhora aceita, fica na linha comigo?
0: Fico, opa, todos noite eu ouço as orações do senhor, todas noite. No TikTok eu ouço os textos,
1: tá bom.
0: 3 horas da tarde.
1: Então fica na linha, eu volto conversando com a senhora e volto em oração e a leitura orante. Nós voltamos já, gente. Volte comigo, nós voltamos em 1 Coríntios capítulo 6. E intercessores, voltemos em oração, em prece. Voltamos já.
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1: E me envia teu Espírito de luz.
2: Queridos filhos e filhas, nós vamos para a leitura orante de 1 Coríntios capítulo 6, seguintes. Mas agora, Maria de Fátima.
3: Oi.
2: Oi. A senhora tem um histórico na família de depressão, não é verdade?
3: Tem, padre.
2: Um histórico na família, a senhora está com depressão. Então eu quero que a senhora está segurando o telefone com uma mão. A outra coloca no seu peito.
3: Tá bom.
2: Colocou? Repita comigo, Senhor Jesus.
3: Senhor Jesus.
2: Eu e minha família. Sofremos com depressão. Peço, Senhor. Tire este mal da minha família. Tire esta tristeza de dentro de mim. Senhor. Eu te louvo. Eu te agradeço. Por eu ter superado dois cânceres. Me traga alegria. Vontade de viver. E pelas pessoas da minha família. Que estão desencaminhadas. Cuide dessas pessoas. Ao meu filho que é caminhoneiro. Cuide de todos os passos. A minha filha que tem depressão. Tire, Senhor, esta depressão. Senhor Jesus, nós te pedimos por tua graça, Jesus, pelas tuas santas chagas dolorosas e gloriosas, Senhor. Curai todas as famílias que sofrem com depressão. Se ela for desde nascença, uma depressão endógena, Senhor. Senhor, chagas abertas de Cristo, venha em socorro às pessoas que passa de geração em geração essa depressão. Pessoas que estão precisando de uma cura e libertação. Amém. Diga assim, filha, eu tomo posse.
3: Desta cura.
2: Amém. Que Deus te abençoe, Maria de Fátima. Você tem muito mais motivo para se alegrar do que se entristecer. Meu abraço a Barretos. Repito, nós temos o canal aberto, canal 16.1, Bispo Dom Milton Kenan Júnior, da Diocese de Barretos. Bíblia aberta, cartilha de oração.
4: Falar comigo, Deus.
2: 1 Coríntios, capítulo 6, versículo 1. Paulo orientando, preste atenção. Quando alguém de vocês tem uma queixa contra um irmão na fé, como se atreve a pedir justiça a juízes pagãos, em vez de pedir ao povo de Deus que resolva o caso? Vou tentar explicar. Quando dentro de uma pastoral tem intrigas, por que levar isso a casos externos? Tem que ser resolvido dentro da comunidade. É o que Paulo está dizendo. Continuando, versículo 2. Será que vocês não sabem que o povo de Deus julgará o mundo? Então, se vocês vão julgar o mundo, será que não são capazes de julgar essas coisas pequenas? Julgar estas coisas pequenas? Por acaso, vocês não sabem que nós julgaremos até mesmo os anjos? Muito mais, então, devemos julgar as coisas desta vida. Portanto, ao surgir alguma questão dessas, será que vocês vão procurar pessoas que são desprezadas na igreja para julgarem estes casos? Que vergonha! Será que entre vocês não existe alguém com bastante sabedoria para resolver uma questão de irmãos? Veja, meus irmãos, o que é que Paulo está dizendo? Mais do que a palavra julgar, não põe isso na tua cabeça. Resolver os conflitos que existem. Não ser motivo de escândalo fora. Eu explico melhor. Quando nós deixamos, e eu vejo muitas pessoas que falam mal da igreja, assim, ah, porque lá na minha paróquia é assim, porque o padre é assim, porque isso é assim. Você sabia que você está difamando a tua igreja e você é igreja? Não é abafar o problema, por favor. Não é fingir que os problemas não estão. É com seriedade colocar a mão na ferida e tentar resolver. Mas tentar resolver internamente. E não tudo lavar roupa fora. Sabe, isso num casal. Vamos pensar na vida de um casal. A pior coisa é quando o casal começa a lavar roupa suja na família. Todos temos problemas. Mas no diálogo, no perdão, no respeito, se pode resolver os problemas. Isso também no seio da comunidade. Que feio, lideranças brigando, expondo ao ridículo outro irmão de caminhada. Como é ridículo alguém que vai comungar e depois sai falando mal do Papa, sai falando mal da igreja, não sabe nem o que está falando, mas está falando. É isso que Paulo está chamando a atenção. Você tem problemas? Temos. Ou se temos problemas? Somos humanos? Também entre os apóstolos tiveram intrigas. Mas como Jesus disse, quem quer ser o maior, seja o menor. Nos conflitos, o que Jesus disse? Perdoai. Então, está aqui. Procurar alguém com sabedoria. Você está com problema na tua pastoral? Você está com problema na tua comunidade? Procure alguém com sabedoria e se abra. É claro que existe, continua Paulo no versículo 6. Mas o que acontece é que um irmão em Cristo leva ao tribunal a sua queixa contra outro irmão e deixa que juízes pagãos julguem o caso. Só o fato, olha o que Paulo vai dizer, tudo aquilo que eu estava dizendo, só o fato de existirem questões entre vocês já mostra que estão falhando completamente. Só o fato de ter briga já mostra que tem coisa errada. Igreja não pode ser lugar de briga, não pode ser lugar de contendas. Onde que está o evangelho? Não seria melhor aguentar a injustiça? Não seria melhor ficar com o prejuízo? Pelo contrário, vocês cometem injustiça, roubam e fazem tudo contra seus irmãos. Vocês sabem que os maus não terão parte no reino de Deus. Roubo, injustiça, olha o grau. Você acha que roubar é normal? Você acha que ser injusto é normal? Não. Paulo fala claramente. Vocês sabem que os maus, e ele cita, roubo e injustiça, não terão parte no reino de Deus. Não se enganem. Não se enganem. Pois os imorais, os que adoram ídolos, os adúlteros, os homossexuais, os ladrões, os avarentos, os bêbados, os caluniadores e os assaltantes não terão parte no reino de Deus. Eu apenas estou lendo a Bíblia. Versículo 9. Confira você. 1 Coríntios, capítulo 6, versículo 9. Confira você na tua Bíblia e veja se eu aumentei alguma coisa. Eu volto já.
5: O tempo passa.
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0: versículo 9. E eu vou deixar a palavra de Deus falar por si só. 1 Coríntios, capítulo 6, versículo 9. É pesado? É, mas é palavra de Deus. Vocês sabem que os maus não terão parte no reino de Deus. Não se enganem. Pois os imorais, os que adoram ídolos, os adúlteros, os homossexuais, os ladrões, os avarentos, os bêbados, os caluniadores, os assaltantes, não terão parte no reino de Deus. Atenção para o versículo 11. Aqui existe uma redenção. Ele elenca um monte de situações que apartam do reino, mas existe uma redenção. Alguns de vocês eram assim, mas foram lavados do pecado, separados para pertencer a Deus e aceito por Ele por meio do Senhor Jesus Cristo e pelo Espírito de nosso Deus. Palavra do Senhor, graças a Deus. Eu vou deixar a palavra te incomodar. Se você tiver alguma dúvida, você vai perguntar. 41-3221-6060. Há certos momentos que nós devemos dar a resposta quando há pergunta. Tenho dito, para um bom entendedor, meia palavra basta. Por isso que eu criei algo alternativo. O que é esse algo alternativo? Chamado catequese. Vocês experimentaram a catequese do Espírito Santo. E agora tem uma nova série de catequeses. Material exclusivo que estou gravando, YouTube Padre Manzotti Oficial. Só que sempre no início de dessa catequese, eu digo, tá gostando? Deixe seu comentário. Tem sugestão de algum tema? Me coloque lá embaixo da catequese, que eu e minha equipe estamos atentos. E com isso, eu posso abordar temas que são suscitados. Por isso que eu estou, padre, como é que o senhor arruma tempo? Não é fácil não, gente. Eu tenho esse programa, tenho missa, vocês sabem, tem outros programas de televisão, tem oração da manhã, oração da tarde, tem o terço da Santa Chagas, mas ainda arrumei um espaço para essas catequeses. Exclusividade do YouTube Padre Manzotti. Então aproveite lá. Se você quiser, você pode também mandar a pergunta, 41-3221-6060. Por exemplo, esse texto. Cláudia, que a paz de Jesus esteja com você.
1: O amor de Cristo nos uniu.
0: Amém, querida. Deus abençoe. Você fala de onde?
1: De Patos, na Paraíba.
0: Meu abraço a Patos, Paraíba. E como é que você me acompanha aí?
1: Pela Rádio Espinharas.
0: Um abraço à Rádio Espinharas. Mas tem a TV Evangelizar. Você não pega na tua casa?
1: Não pega.
0: Ô, minha filha, 16.1, faz favor, né? Ajuda a igreja aí. Vê se pega ali no 16.1, tá bom?
1: Mas eu tenho a parabólica digital, eu assisto às vezes pela parabólica digital.
0: Ah, mas ó, então tá bom, mas eu já tô falando pra todo mundo de Patos que tem canal aberto. Diga lá, Cláudia, daqui a pouco o sacristão tira a agenda do ar, vai.
1: Hoje eu quero fazer um pedido de oração pelo... Primeiro eu quero contar um testemunho que no Cerco de Jericó de 2023, eu alcancei uma graça pela restauração do meu matrimônio.
0: Louvado seja Deus, restauração do matrimônio, isso é muito válido.
1: Muito bom, foi, eu estava passando um processo de separação e muito doloroso e quando o Senhor falou, vá minha filha, saia daí onde você está e peça a Jesus das Santas Chagas que ele vai te atender no Cerro de Jericó. E eu pedi, graças a Deus, meu casamento foi restaurado de 2023 para cá e temos algumas discussões, como todos os casais.
0: Tem, e quem não
1: mas
0: tem?
1: Hoje estamos bem, graças a Deus. Muito bem, graças a Deus. Que peço a Deus que ele volte novamente, porque ele era ministro extraordinário da comunhão, mas eu acredito que Deus está trabalhando tudo nos conformes.
0: Amém.
1: De Deus.
0: Então, diga lá, o meu casamento foi restaurado.
1: Meu casamento foi restaurado.
0: Graças a Jesus das Santas Chagas.
1: Graças a Jesus das Santas Chagas.
0: Graça recebida, graça testemunhada. Graças a Deus.
1: Toca o sino, sacristão.
0: Isso, minha querida.
1: Pra e quem... hoje eu quero... É oração, que meu marido hoje se encontra desempregado, já tem há 3 meses.
0: Como é o nome dele?
1: Marconi.
0: Tá bom.
1: Peço oração para meu filho, João Miguel, que ele tem crises de ansiedades agora com frequência.
0: Tá.
1: E para meu outro filho, Luiz Felipe. E para toda a minha família.
0: Tá
1: e
0: bom.
1: Padre, tem uma coisa que me incomoda.
0: O
1: que...
0: quê?
1: Eu sou católica, apostólica romana, praticante.
0: Que bom.
1: Mas, assim, teve uma coisa que eu fiz, que depois que eu fiz isso, me incomodou e tudo começou a acontecer. Eu tinha uma imagem à Nossa Senhora de Aparecida e eu dei a uma determinada pessoa essa imagem. E depois que eu dei, meu marido perdeu o emprego, eu sofri acidente, meus pais estavam doentes, meus filhos adoeceram, tudo vem acontecendo consequentemente com frequência. E a imagem que eu dei, não uma delas não chegou nem sequer a chegar na casa da mulher. Uma delas quebrou. E a outra, com outra semana, o cachorro da mulher, ela falou que ficou bem alvoroçado e foi diretamente na imagem, quebrou, que era uma imagem de gesso, bem grande, duas imagens que eu tinha. E essa imagem tinha hora assim, não sei por quê, que ela, às vezes, eu me sentia mal com essa imagem aqui dentro. Oxi. Eu já vi de outra pessoa, foi. Padre, eu tenho um oratório aqui na minha casa, eu tenho uma capela, que tem Jesus das Santas Chagas, São Miguel, Nossa Senhora do Perpétuo Socorro, e muita, mas essa imagem, não sei o que era.
0: Tá.
1: Eu tinha a impressão, e depois disso, já comprei outra Nossa Senhora Aparecida, minha mãe disse, você vai comprar.
0: Ela falou certíssimo, é o que eu ia te dizer. E depois... vai.
1: E eu fico colocando na minha cabeça que isso
0: mas Cláudia do céu, largue mão, mulher de Deus, por tudo que é mais sagrado, eu te exorto, eu quero que eu te exorto, para de pensar nisso, por favor, para de pensar nisso, jamais Nossa Senhora se vingaria, Nossa Senhora, se uma mãe que ama não se vinga. Você se vinga dos teus filhos?
1: Não, não.
0: Imagina
1: não.
0: Maria Nossa Senhora vai fazer isso, minha
1: pois
0: querida.
1: É.
0: Então
1: não
0: para
1: sei.
0: De colocar minhoca na tua cabeça. Você já está com a imagem de Nossa Senhora ali. Peça ao contrário. Quando vem esse pensamento...
1: E eu sou consagrada.
0: Mas então, mas Cláudia, não dê espaço para o inimigo, não. Ele está colocando minhoca na tua cabeça para você te tirar a paz. Diga comigo, Nossa Senhora Aparecida.
1: Nossa Senhora Aparecida.
0: Eu te amo.
1: Eu te amo.
0: Nossa Senhora Aparecida.
1: Nossa Senhora Aparecida.
0: Cuide da minha família.
1: Cuide da minha família.
0: Tire esses pensamentos do meu coração.
1: Tire esses pensamentos do meu coração.
0: Da minha mente.
1: Da minha mente.
0: Eu me consagro inteiramente a vós.
1: Eu me consagro inteiramente a vós.
0: E consagro toda a minha família.
1: E consagro toda a minha família.
0: Amém.
1: Amém.
0: Filha,
1: amém.
0: Para de pensar nisso, tá bom?
1: Tá.
0: Não dê margem pro inimigo. Que Deus te abençoe. Meu abraço, Cláudia, de Patos, Paraíba. TV Evangelizar 16.1. Rádio Espinharas FM. Padre Luiz Gonzaga. Dom Heraldo, Bispo da Silva, da Diocese de Patos. E eu vou para o intervalo e eu volto. Gente, nós voltamos segundo dia da novena de São Bento. Você percebe como o inimigo aproveita brechas? Eu volto já e volto até falando sobre isso e volto com a novena. Voltamos já.
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Hoje é aniversário do arcebispo Dom Juarez Marques Souza da Silva, da Arquidiocese de Teresina, Piauí. Dom Sérgio Crive, da Diocese de Araçatuba, São Paulo. Rádios Irmãs e aniversário, Aliança FM de Colíder, Mato Grosso, Boa Nova FM de Pérola, Paraná, Comunidade FM Rodeio Bonito, Rio Grande do Sul, Cultura de Lavras FM Lavras, Minas Gerais, Interativa FM Capital Leônidas Marques, Paraná, e TV Evangelizar, canal digital 10.1 de Porto Seguro, Bahia. Eu comecei o programa dedicando todo ele às líderes mensageiras das Capelinhas de Jesus das Santas Chagas, a todos que rezam o Terço das Santas Chagas, a todos que recebem as Capelinhas. Então, quero enfatizar, torne-se um líder mensageiro da Capelinha de Jesus das Santas Chagas. E você pode mandar a sua foto, 419-8791-2787. Fotos que vieram da Lady Laura Aparecida da Silva, de Anastácio, Mato Grosso do Sul. Meu grande abraço, estão ali. Deus abençoe. Nilza Aparecida Asbani, de Rosana, São Paulo. Um grande abraço, Nilza. Érica Amâncio da Silva, Caruaru, Pernambuco, lá na igreja com o banner, Deus seja louvado. Roslaine Aparecida Garcias Castro, Paraná, Deus abençoe. Vanilda Amâncio da Silva Cacoal, Rondônia. Gleiciane Fonseca de Faria, de Camacho, Minas Gerais. Olha, todos uniformizados. Uma, duas, três, quatro capelinhas. A Leandra Linhares da Silva, Adelândia, minha saudação, todos ali reunidos. José Rildo Dias da Silva, de Joca Claudino, Paraíba. Rosmari Cerizoli, Serra Alta, Santa Catarina. E Tânia de Carvalho Passos Cabral, Rio de Janeiro. Rio de Janeiro, está aí, inclusive na igreja. Deus seja louvado, Tânia. Amado povo de Deus, quero lembrar duas agendas importantes. 18 de julho, sábado, num sábado, eu estarei nos 60 anos da Diocese de Guarapuava, Centro de Eventos Cidade dos Lagos, às 17 horas, Santa Missa presidida por Dom Hamilton Manuel da Silva, Bispo Diocesano, às 18h30, show de evangelização pela música. Há muitos anos que não volto em Guarapuava, uma grande alegria ao retorno, 18 de julho. Atenção, Estados Unidos, povo dos Estados Unidos, 15 e 16 de agosto, já as inscrições já estão abertas, não deixe para a última hora. No sábado e no domingo, eu estarei em Henderson, Massachusetts, Retiro Missão Evangelizar Estados Unidos, é o retiro do ano. No sábado, das 8h30 às 5 da tarde. No domingo, das 8h30 às 5 da tarde. Como que eu faço a inscrição, padre? Você faz a inscrição no site padrereginaldomanzotti.com.br ou você vai no perfil oficial Missão Evangelizar Estados Unidos, que é no Instagram, @missão.usa. Então, quando vai ser, padre, em Massachusetts, em Henderson? Vai ser 15 e 16, no Clube Português, como todos os anos. Dia 22 de agosto, sábado, eu estarei em Durham, New Jersey. Momento de espiritualidade inabalável. Vai ser o dia todo, das 8 às 5 da tarde, na Escola Santa Cruz. Dia 22 de agosto, em New Jersey, Durham, na Escola Santa Cruz, das 8 às 5. Também as inscrições estão abertas. Portanto, aí, Estados Unidos, logo, logo estou aí com vocês. Mais uma vez, onde faz a inscrição? Faz inscrição, padrereginaldomanzotti.com.br. Ou você tem todas as informações no Instagram, @missão.usa. 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Inabalável. E
juntos a novena de São Bento. A cruz sagrada seja minha luz, não seja o dragão meu guia. Retira-te, Satanás. Nunca me aconselhes coisas vãs. É mal o que tu me ofereces. Bebe tu mesmo teu veneno. A cruz sagrada seja minha luz. Não seja o dragão meu guia. Sai de retro, Satanás. Nunca me aconselhes coisas vãs. É mal o que tu me ofereces. Bebe tu mesmo teu veneno. Ó glorioso São Bento, que sempre se mostrou compassivo com os necessitados. Fazei que também nós, recorrendo à vossa poderosa intercessão, obtenhamos auxílio em todas as nossas aflições. Que em nossas famílias reine a paz, a tranquilidade, que se afastem todas as desgraças, sejam corporais, temporais ou espirituais, especialmente o pecado. Alcançai, São Bento, do Senhor Deus Onipotente, a graça que necessitamos. Diga qual é a graça. São Bento, dai-nos a graça de que ao terminar nossa vida neste vale de lágrimas, possamos ir louvar a Deus convosco no paraíso. Rogai por nós, ó glorioso Patriarca São Bento, para que sejamos dignos das promessas de Cristo. São Bento, libertai-nos do mal. São Bento, libertai-nos da inveja. São Bento, libertai-nos do medo. São Bento, libertai-nos do pecado. O Senhor esteja convosco, Ele está no meio de nós. Abençoai a água, a roupa dos enfermos, as fotos de família, em nome do Pai, do Filho, do Espírito Santo. Amém. E eu me despeço com um clipe inabalável. Curta, mande para os amigos, aprenda essa música, peça para as rádios irmãs tocarem. Inabalável. Evangelizar é preciso. Sim.

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5: Todo mundo ligado. Opa! Todo mundo ligado! E você? Sempre em primeiro lugar. Que massa! Uma ótima manhã super gostosa pra você ligado, pra você ligado aqui na melhor estação. Lá tudo bem, um prazer. Eu sou Mário Júnior. Com você, coladinho, até o meio-dia. Super manhã deliciosa de terça-feira.

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3: Alô, douradores, e aí, tá tudo bem, tudo ótimo contigo? É claro que tá, uma ótima manhã maravilhosa de terça-feira pra você que tá aí ligado curtindo a Rádio Boa Nova FM, em casa, no carro, no trabalho. Mega beijo pra você que é de beijo e um mega abraço pra você que é de abraço. A partir de agora, até o meio-dia, a gente vai ficar no clima legal da Boa Nova FM. Manhã de terça-feira, hoje, dia 30 de junho de 2026. Manhã de inverno, para você curtindo aí a nossa Boa Nova FM. Aquele abraço carinhoso, obrigado pela sua companhia. Para você, dona de casa, antenada aí, curtindo já a programação. Já preparando aquele rango gostoso por aí. Que delícia, hein? Já tô esperando. E você participando comigo no nosso WhatsApp 34258787. Já tá liberadaço aí para você participar, para você interagir, para você participar. Então vamos com aquela positividade no ar, com aquele sorriso gostoso e maravilhoso, pra gente deixar aí a nossa terça-feira muito mais gostosa.
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3: Simbora!
4: Brasil!
3: Ele, Brasil, você curtiu aí Turma do Pagode, Vergonha no Pagode, Luan Santana, Olho Marrom e Hadaway, Words Lab. 10 horas e 16 minutos. Uma ótima manhã pra você que tá ligado e curtindo a nossa programação. Manhã gostosa de terça-feira, hoje dia 30 de junho, último dia do mês. Em Dourados, 21 graus neste momento. E hoje é dia do caminhoneiro. Parabéns aí a todos os nossos grandes profissionais, motoristas aí de caminhões que cordam as nossas BRs no nosso Brasil. Que Deus continue abençoando, que Maria continue sempre abrindo as barreiras aí, as portas das BRs para que eles possam tratar. Continue sempre abrindo as barreiras aí, as portas das BRs.

0: 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Um ótimo trabalho para toda a equipe. 10h18, chegando a nossa dica de saúde de hoje.
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2: Não conte as calorias gastas na esteira. A maioria das esteiras e bicicletas ergométricas possui contador de calorias, mas nem nas mais modernas essa contagem é confiável. Aquela informação nunca será precisa. É preciso relacionar muitos fatores para chegar a esse resultado, que não pode ser pasteurizado para todos os alunos. Movimentar os braços durante a caminhada na esteira. Por exemplo, aumenta o gasto calórico em 10%. Mas não é possível contabilizar esse gasto através do aparelho. Para alcançar seus objetivos, o melhor é conversar com o profissional. Explica o treinador físico Ricardo Wesley.
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0: Confidências aqui na programação. 10h28, 10 horas e 28 minutos. Eu vou pro intervalo, eu volto já já. Daqui a pouquinho tem muito mais. Não sai daí, hein?
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6: Lucas Paquetá deixou a torcida brasileira preocupada ao sair mancando no intervalo da partida contra o Japão, pelo 16avos da Copa do Mundo. O meia sentiu dores na coxa ainda no início do jogo, chegou a receber atendimento e tentou permanecer em campo, mas não suportou o incômodo. Na saída para o vestiário, precisou do apoio de Neymar e Endrick para caminhar e foi substituído pelo jovem atacante no segundo tempo. Após a partida, a comissão técnica informou que Paquetá passará por exames para avaliar a gravidade da lesão e saber se terá condições de seguir na competição. A situação preocupa a seleção brasileira, já que o jogador é uma das peças importantes do esquema de Carlo Ancelotti.
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0: estão de volta. Uhul!
1: Brasil!
0: Que massa! 10h33, 10h33 aqui na programação Rádio Boa Nova FM. E o programa mais show com você até o meio-dia, fazendo a festa. E claro, detonando o seu baixo astral, porque aqui só tem alegria. A tristeza nós mandamos embora com ela. E hoje é dia do caminhoneiro, como eu já disse aí anteriormente. Caminhonista ou caminhoneiro é o profissional autorizado pelo Estado para exercer a condução de um veículo pesado. Os caminhonistas podem ser do nacional, isto é, não especializados na condução de um caminhão fora do país, ou do internacional, especializados em alguma área fora do país. A profissão de caminhoneiro é pouco valorizado pela sociedade. Você já parou para pensar qual a importância deste profissional para a nossa sociedade? Você já parou aí para pensar a importância, quão grande é o caminhoneiro para a nossa sociedade, nessa profissão maravilhosa que é transportar aí muitas coisas como os alimentos e muito mais? Você já parou já para pensar nisso? É, gente, pois é, o trabalho de transporte de cargas não é mole. As estradas são perigosas e cada material precisa de um cuidado diferente na hora de ser transportado. Por isso, vamos tirar um dia para homenagear esse trabalho essencial, que é o caminhonista ou caminhoneiro. Parabéns aí a você, caminhoneiro, você que é motorista, né? Não importa aí se é mulher ou homem. Hoje a mulher tem aí um campo maravilhoso, tem o seu reconhecimento. Tem muitas mulheres caminhoneiras que dirigem aí com uma tristeza super legal, super, vamos dizer assim, com uma calma legal no trânsito. A mulher hoje tem o seu reconhecimento. E parabéns aí às mulheres que são caminhoneiras, né? Que são caminhonistas, que fazem também dessa profissão a sua vida. Então parabéns a você, caminhoneiro, a você que é homem e mulher, que dirige aí os caminhões nas nossas BRs, nas nossas estradas. Que Deus esteja abençoando cada um de vocês, que Nossa Senhora de Aparecida esteja sempre abrindo caminhos e livrando aí de todo mal. Parabéns a você, caminhoneiro, que traz aí um legado maravilhoso, que é dirigir aquele caminhãozão. Não é fácil, né? Hoje já tá fácil, hoje já tá mais fácil aí a gente transportar cargas dentro de um caminhão, né, dentro de um bitrem. Hoje a tecnologia está tão avançada que o caminhão anda sozinho, dirige sozinho, tem um piloto automático. Hoje a tecnologia está avançada. Os caminhões, antigamente o volante era bem duro, né, bem durão. Hoje é bem molinho aí por causa do sistema hidráulico. Então, parabéns aí a você, caminhoneiro e caminhoneiras, nossa cidade. 10h36, deixa eu mandar um beijo aqui pra minha amiga Clarinda. Alô, Clarinda, Clarinda tá sorrindo de montão lá em Sorriso, Mato Grosso. Alô, Clarinda, tá tudo bem, tudo ótimo contigo? É claro que tá, minha amiga Clarinda, um beijo carinhoso pra você, sua lindona. Obrigado pelo carinho do Rádio Ligado, através aí do nosso aplicativo, a minha amiga Clarinda lá em Sorriso, Mato Grosso, o esposo Carneiro e toda a galerinha em Sorriso na sintonia através do aplicativo. Alô, Ivone, minha amiga Ivone Faustino, tá tudo bem, tudo ótimo contigo? É claro que tá, minha amiga. A Ivone Faustino lá no Jardim Colibri tá sorrindo de montão, hein? Ivone, beijo pra você, sua lindona, ótima e deliciosa manhã de terça-feira. Obrigado pela companhia. A minha amiga Soninha, alô Soninha, Soninha tá sorrindo de montão. Lá no Jardim dos Estados, já preparou o almoço que tá uma delícia. Deixa eu dar uma bizuiada aqui na foto que a Soninha mandou, gente. Tem arroz, tem feijão, que eu adoro. Tem franguinho frito, que é uma delícia. O que, que é isso aqui, Chiquinho? O que, que é isso aqui? Tem ovo cozido. Ovo cozido, tudo de bom. Tem salada de tomate, que eu adoro. Pepino eu não gosto, tá, gente? Pepino é muito perigoso, né? Dá umas coisas no estômago. Mas pra quem gosta, o pepino é um ótimo, excelente, uma excelente, uma verdura maravilhosa. Além de ser uma verdura maravilhosa, você sabia que o pepino é ótimo para pressão? É, para pressão o pepino é bom, gente. Muito bem, minha amiga Soninha, beijo pra você, sua lindona. Obrigado pelo carinho do Rádio Ligado, esposa Heraldo e o filho Vinícius, lá no Jardim dos Estados, ligado e curtindo de montão a nossa programação. Simbora! Chegando aí mais dicas pra você, o nosso Alimente-se Bem de hoje.
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2: Os alimentos ricos em fibras, como aveia, semente de chia, linhaça e lentilha, além de auxiliarem na digestão, ajudam a aumentar a sensação de saciedade. Ou seja, você come menos e sente menos fome. Eles também contribuem para manter a microbiota do intestino saudável, o que ajuda a reduzir o risco de desenvolver a síndrome do intestino irritável, que costuma causar dores abdominais, diarreia e constipação.
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0: Começamos o nosso bloco de fofocas de hoje com uma notícia que agitou as redes sociais. Uma imagem supostamente mostrando as cantoras Camila Cabello e Taylor Swift juntas na arquibancada de um jogo da Copa do Mundo viralizou, pegando muita gente de surpresa e gerando burburinho entre os fãs. No entanto, o G1 confirmou que a foto é, na verdade, uma montagem. Nos registros originais, Camila Cabello estava sim no estádio, mas acompanhada de sua mãe, Sinui Strabal, e não da estrela pop Taylor Swift. A manipulação digital enganou milhões de visualizações, provando que nem tudo que brilha nas redes é ouro. Fica o alerta para os nossos ouvintes. Sempre bom checar a fonte antes de compartilhar. Mas que seria um encontro icônico? Isso seria. Quem não gostaria de ver essas duas divas torcendo juntas pelo Brasil? Fiquem ligados para mais babados do mundo das celebridades.
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Simbora, estamos de volta. Que massa. 11 horas e 4 minutos, 11 e 4 aqui na programação 10 do seu rádio, Rádio Boa Nova, a rádio mais feliz da cidade. Que bom, hein? Super bacana saber que você está na sintonia da nossa programação. Em Dourados, 22 graus neste momento. Deixa eu mandar um beijo pra minha amiga, a Odete Caetano, lá no Jardim, no quarto plano, tá na sintonia. Alô, Odete, sua lindona, beijo pra você, obrigado pela audiência, minha amiga, a Odete Caetano, lá no quarto plano, sorrindo de montão. E a Soninha hoje parabenizando o esposo Heraldo, que é caminhoneiro. Parabéns a todos na rodagem. Parabéns, Heraldo. Grande abraço. Deu 11 horas e 4 minutos, 11 horas e 4 minutos, e hoje tem Costa do Marfim, Noruega, definindo o adversário do Brasil, hein? Quem será o adversário do Brasil na próxima rodada, hein? Costa do Marfim ou Noruega? Os 16avos de final da Copa do Mundo de 2026 continuam nesta terça-feira, dia 30 de junho, com jogos como França e Suécia e Costa do Marfim, Noruega. Os resultados desse último define quem o Brasil enfrentará nas oitavas. Então hoje o Brasil pode conhecer aí o seu novo adversário, que pode ser a Costa do Marfim ou a Noruega. Quem joga nessa terça-feira, hoje, dia 30, e que horas e onde vai assistir? A Costa do Marfim e Noruega, horário sul-mato-grossense às 13 horas, tá? Hoje tem, então, a Costa do Marfim enfrentando o time da Noruega às 13 horas, horário sul-mato-grossense, no estádio Arlington, nos Estados Unidos. E a transmissão aí pela TV Globo, Globoplay, e na Cazé TV. Também tem França e Suécia às 17 horas, horário de Brasília. Então a França vai enfrentar a Suécia hoje também, às 17 horas, horário de horário sul-mato-grossense. Transmissão aí da Cazé TV. E também México e Equador. Hoje também o México vai enfrentar o Equador às 21 horas, horário sul-mato-grossense. Também será transmitido pela TV Globo e na Cazé TV. Então tá aí, esses são os jogos de hoje. México e Equador, às 21 horas, horário sul-mato-grossense. A França vai enfrentar a Suécia, às 17 horas, horário sul-mato-grossense. E também Costa do Marfim e Noruega, às 13 horas, horário sul-mato-grossense. Este jogo aqui que vai definir o próximo adversário que o Brasil vai enfrentar aí nas oitavas de finais. Pode ser a Costa do Marfim, pode ser a Noruega. Então a informação aqui no site Dourados News sobre a Copa do Mundo

0: Olha só, neblina cobre Dourados em meio a alertas de chuva e queda de temperatura durante a semana. Se prepare, gente, vem aí mais uma semana, um final de semana aí de muito frio. Dourados amanheceu coberta de neblina nessa terça-feira, dia 30. A temperatura mínima alcançou 18,5 graus às 5 horas e 35 minutos, segundo o Guia Clima da Embrapa Agropecuária Oeste. A cidade deve ficar encoberta com muitas nuvens ao longo do dia e máxima não deve passar dos 28 graus. Segundo o Instituto Nacional de Meteorologia, o IMET, para quarta-feira, dia 1º, amanhã, a mínima deve ficar 17 graus e a máxima de 33 graus. O Instituto ainda antecipou o alerta de declínio de temperatura para quinta-feira, dia 2. A queda deve ficar entre 3 graus e 5 graus, com grau de severidade de perigo potencial, com leve risco à saúde. A mínima prevista até o momento é de 16 graus e a máxima não deve passar dos 32 graus. Outro aviso que já havia sido divulgado segue vigente para sexta-feira, dia 5. Aliás, dia 3, na sexta-feira, dia 3, com queda ainda mais acentuada de temperatura, chegando a mínima de 14 graus e a máxima de 24 graus. Então, na sexta-feira, dia 3, vai ter mais uma queda mais acentuada aí na temperatura. Pode chegar a mínima de 14 e máxima de 24 graus. A cidade também está em uma região de alerta para chuvas intensas na quinta-feira. A possibilidade é entre 20 e 30 milímetros por hora ou até 50 milímetros por dia. E ventos intensos entre 40 e 60 quilômetros por hora. O risco é baixo de corte de energia elétrica, tá? Então o risco é muito baixo aí para corte de energia elétrica, queda de galhos, de árvores, alagamentos e de descargas elétricas. Ainda assim, caso haja ventania, orientação é não se abrigar debaixo de árvores, nem estacionar veículos próximos a torres de transmissão e placas de propaganda. O uso de aparelhos eletrônicos ligados à tomada deve ser evitado, tá? Então o risco aí de corte de energia, de queda de galho, de árvores, alagamentos e muito mais é baixo. Mesmo assim, é bom se prevenir. Em caso de emergência, os contatos são da Defesa Civil 199 e do Corpo de Bombeiros 193. O mês de junho chega a seu último dia como mais chuvoso em 5 anos. Até segunda-feira, dia 29, foram 107 milímetros, volume acima da média histórica de 69,9 milímetros para o período. A cidade não registrava este volume em junho desde 2021, quando foram 132 milímetros. Informação aqui no site douradosnews.com.br, em Dourados 22 graus neste momento, 11 horas e 10 minutos, 11 e 10, chegando aí o nosso Cuide-se Bem de hoje.
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2: Você não precisa passar horas na academia para sentir os benefícios das atividades físicas. Apenas 15 a 30 minutos por dia já são suficientes para melhorar a sua saúde e bem-estar. Movimentar-se regularmente ajuda a ativar a sua circulação, melhora também o humor e ajuda a acelerar o metabolismo. Além disso, libera endorfinas, né? Aquelas substâncias naturais que ajudam a reduzir o nosso estresse, aumentando a sensação de bem-estar. E o melhor, não precisa ser aquele treino pesado. Não, viu? Caminhar, dançar, pedalar ou até mesmo subir escadas já trazem benefícios pro coração, fortalecem os músculos e ajudam bastante na qualidade do nosso sono. O importante é dar o primeiro passo, mas ter constância. Pequenas mudanças na rotina fazem toda a diferença para uma vida mais equilibrada. 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
1: A gente volta já.
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6: Dicas de economia. É preciso ter controle financeiro para não se endividar, manter seu orçamento em dia e conseguir investir seu dinheiro. Se você fizer dívidas, suas contas vão ficar atrasadas e a renda que seria usada para investir terá que ser realocada para quitar débitos. Por isso, procure formas de não gastar dinheiro desnecessariamente e valorize seus recursos financeiros.
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estamos de volta, 11 horas e 35 minutos, 11h35, uma ótima e deliciosa manhã de terça-feira para você, na sintonia da Rádio Boa Nova FM, minha amiga Suzy Lênis. Alô, Suzy Lênis, tá tudo bem, tudo ótimo contigo? É claro que tá, minha amiga Suzy Lênis, está na sintonia da Rádio Boa Nova FM, aquele abraço carinhoso, obrigado pela sua audiência, também o esposo Gilson, um beijo para vocês aí, obrigado pela a sintonia, minha amiga Suzy Lênis, tá sempre aí curtindo a nossa programação, beijo para vocês aí, obrigado pela sintonia. 11h36, você participando comigo, 3425-8787. Olha só, após perseguição e troca de tiros, homem é baleado em Dourados. Um homem de 28 anos ficou ferido após um atentado a tiros na noite desta segunda-feira em Dourados. O caso ocorreu nas proximidades de uma distribuidora localizada ali na rua Raul Gutzmann, na região do centro, aliás, do bairro Estrela Guaçu, em Dourados. A vítima foi identificada como Peterson Fernandes Barreto. Segundo informações apuradas pela reportagem, ele chegava em casa quando um veículo Audi de cor prata se aproximou. Um dos ocupantes efetuou diversos disparos em sua direção. Peterson reagiu, dando início a uma troca de tiros. Ele foi atingido e socorrido ao Hospital da Vida. O autor dos disparos conseguiu fugir. Durante as diligências, policiais militares, através da equipe GETAM, receberam informações que o suspeito poderia estar escondido em uma residência no bairro Esplanada, aqui em Dourados. No local, um homem fugiu pulando o muro ao perceber a chegada da equipe. Na casa, os policiais apreenderam um revólver calibre 38. Um adolescente de 16 anos que apresentava um ferimento no braço esquerdo confessou ser o autor dos disparos. Conforme o relato do adolescente à polícia, o atentado teria sido motivado por uma rixa antiga. Ele relatou que estava no bairro Estrela Porã quando avistou Peterson e o seguiu até a residência. Um homem de 27 anos que abrigou o adolescente na casa também foi detido e ambos foram encaminhados para a DEPAC, a Delegacia de Pronto Atendimento, aqui na cidade de Dourados. Informação aqui no site douradosnews.com.br, trazendo aí essa informação.

0: Muito bem, já são 11 horas e 38 minutos, 11 horas e 38 minutos. Prefeitura de Dourados realiza mais 17 mil atendimentos pelo Poupa Tempo no primeiro semestre. A Prefeitura de Dourados realizou 17.139 atendimentos através do Poupa Tempo somente no primeiro semestre de 2026, confirmando a importância do serviço para o cidadão douradense. O secretário ressaltou aí que de 2 de janeiro a 29 de junho de 2026 foram realizadas 2.241 agendamentos para emissão da nova Carteira Nacional da Identidade. Além de terem sido feitos 370 encaminhamentos de reclamações à Defensoria Pública do Consumidor por meio do PROCON. E o Poupa Tempo tem sido aí uma maneira rápida e ágil para a população e cidadãos de Dourados para o atendimento. O Poupa Tempo que funciona ali no CRAS, do CSU, no Jardim Água Boa. 11h39, 11 horas e 39 minutos. Você tá curtindo aí a Rádio Boa Nova? Deixa eu mandar um beijo aqui pra minha amiga, a Claudete, lá no centro. Tá ligadinha, tá curtindo de montão também. Alô, Claudete. Beijo pra Claudete. Na sintonia do programa Mais Show, aquele abraço carinhoso pra você, tá bom? Bom trabalho. Muito bem, olha só, prazo para apresentadores deixarem programas no rádio e TV termina hoje. Os apresentadores aí, os locutores que vão se candidatar aí ao pleito. E também os apresentadores de TV, apresentadores de televisão e de rádio que pertencem e pretendem se candidatar às eleições gerais de outubro devem deixar seus programas nesta terça-feira, dia 30. O fim do prazo está previsto aí na lei das eleições e nas regras estabelecidas pelo Tribunal Superior Eleitoral, o órgão responsável pela organização dos pleitos. Conforme as normas, é vedada as emissoras de rádio e televisão transmitirem programa apresentado ou comentado por pré-candidato aos cargos que estarão em disputa. A proibição pretende impedir que artistas e jornalistas obtenham vantagens na campanha eleitoral. O descumprimento pode levar aí a indeferimento do registro de candidatura na Justiça Eleitoral e ao pagamento de uma multa pelas emissoras, além da determinação para retirada do conteúdo do ar. Então, os profissionais aí que vão se candidatar às eleições gerais de outubro, a partir de hoje, não podem mais, aliás, até hoje, dia 30, já não podem mais fazer aí os seus programas, apresentar os seus programas de rádio e televisão. Muito bem, 11 horas e 41 minutos, 11h41, chegando o nosso Super Dica de hoje.
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1: Para tirar uma lâmpada quebrada com rosca, encaixe uma batata no que restou da lâmpada e assim poderá desenroscá-la sem perigo.
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grito de amor aqui na programação, faltando 10 minutos para o meio-dia. Chegando ao final do programa Mais Show. Brasil! Aqui na nossa programação, Rádio Boa Nova, com você muito melhor. Zé Felipe, meu grito de amor. Faltando 10 minutos para o meio-dia, tô indo embora. Obrigado pela sua participação, pela sua audiência. Um ótimo dia para você, uma ótima terça-feira cheia de alegria, de positividade. Amanhã quartaremos a partir das 10 com muito mais aqui na programação. Conto com você, com sua participação e, claro, com seu sorriso. Vem aí a minha amiga Cida Guiar e o programa Almoçando com Música até as 2 da tarde. E as 2, o Carlito Machado e o Top Mania ao vivo. Negão da Arapuca, às 4 horas, 16 horas. Tem aí o nosso amigo Negão da Arapuca e o programa No Ponteio da Viola com o melhor da música sertaneja raiz. Tá, gente? Um beijo pra todo mundo. Fiquem todos com Deus. Fiquem na companhia gostosa aí da Cida Guiar.

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8: O Brasil venceu o Japão por 2-1 em Houston e garantiu vaga nas oitavas de final da Copa do Mundo. A seleção saiu atrás no placar após um erro na saída de bola aproveitado por Kaichu Sano, mas reagiu no segundo tempo. Casemiro empatou de cabeça aos 11 minutos da etapa final e quando a partida caminhava para a prorrogação, Gabriel Martinelli marcou o gol da vitória aos 50 minutos, após assistência de Bruno Guimarães. Apesar da classificação, o Brasil teve motivos para preocupação. Casemiro saiu lesionado na segunda etapa. A equipe comandada por Carlo Ancelotti agora aguarda o vencedor do confronto entre Noruega e Costa do Marfim para conhecer seu adversário nas oitavas de final da competição.
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0: Olá, boa tarde, boa tarde, boa tarde, boa tarde, boa tarde para você que esteve na companhia do Mário Júnior. Chego eu, Cida Guiar, para fazer o melhor do Almoçando com Música até às 14 horas. Agora são exatamente 12 horas e 2 minutos. Hoje é o último dia do mês de junho, 30/6/2026. Lá se foi a metade do ano, hein, pessoal? Entrando aí no sétimo mês a partir de amanhã. Que Deus nos conceda um mês de luz, de paz, de prosperidade e de muitas coisas boas nas nossas vidas, né? E nessa tarde gostosa eu digo para você, almoçando com música, muita música boa, pedidos e olha, aquela refeição abençoada por Deus. Então, gratidão, Deus, por cada restaurante, por cada marmitaria, por cada mesa com o seu alimento. Que Deus esteja no coração, nas mãos e na cabeça e no paladar de cada um de nós. Que essa tarde seja repleta de muita luz, de muito sol, tá ficando gostoso o clima, né? E por falar em clima, como que tá o teu coração com aqueles dois jogaços de ontem, né, gente? Brasil foi um show, né? Eu mandei lá na 94, vou até falar aqui, ó, não tem segredo não. Falei, Pierete, eu quero 2-1 pro Brasil, pois eu consegui 2-1 no Brasil, gente, viu? Foi louvor em cima do meu palpite. E depois veio aí a partida dos alemães com o Paraguai, e você vê, o Paraguai fez os alemães voltar para casa. Isso que é saber jogar, é uma luta dentro de campo, e na verdade estamos em clima de futebol, em clima de Copa, então é clima de verde e amarelo, com todas as nações e bandeiras refletindo aí as emoções no coração de cada torcedor, né? Então, nessa tarde gostosa, eu trago para você muita música boa. Bah, mas vai ter música maravilhosa. Começando bem, né? Começando com ele, o Amado Batista, o homem mais amado do Brasil. Serenata, depois, o Bon Jovi, Always, Barreirito, Amaremos. Eu volto já, já.
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0: Agora são exatamente 12 horas e 16 minutos, 12 e 16. Você está seguindo e ouvindo, curtindo, almoçando com música. E por falar em almoço, eu quero convidar você para um pirão beneficente em prol do tratamento de saúde da senhora Clarice Silva de Almeida. Será dia 12 de julho, das 10 às 13 horas, na paróquia São João Batista, Rua Bela Vista, número 1230, no Jardim Água Boa. Adquire seu convite com os vicentinos ou na secretaria paroquial. Colabore. Você vai estar fazendo uma boa e excelente ação. Vai lá, compra um pirão. Pirão é tudo de bom nesse tempo, né, gente? Vamos de música? Eu trago mais músicas para você. Mas antes eu quero mandar um abraço lá para o Benício, para a Valmira, para Vanessa, lá na Demicianos de Matos Pereira, no número 2565, no Parque do Lago 2. Ei, galerinha, tudo bom? Tudo na Santa Paz? O seu Edevaldo e a Dona Maria, lá no Altos Alvorada, sempre ligadinho com a gente, fazendo toda a diferença dentro da nossa programação. E eu quero trazer música para vocês. Tá com vontade de curtir uma boa canção? Vamos matar a saudade com as Mineirinhas. Por que brigamos? Depois, Berenice Azambuja. É disso que o velho gosta. Baduí, cabelo loiro. E ainda, as Marcianas, a nossa melodia preferida. Eu volto daqui um pouquinho com mais. Telefone está liberado. 3425-6... Opa, 8787. Quero sempre falar esse meia, né? Então, 3425-8787 é o telefone para você pedir sua música, mandar para quem você quiser, para tocar nos corações apaixonados, tá bom? Então, simbora!
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6: Agora são exatamente 12:36, 12:36. Almoçando com Música vai seguindo com as melhores para você. Quero mandar um abraço para Fátima Gomes lá em Amambai. Ela que está curtindo a nossa programação junto do meu cunhado Gervásio e meu pai Severino. Oh, delícia, né, gente? Todo mundo na sintonia da 87.9. Mas agora eu quero falar de um tratamento das dores. 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Deixa eu mandar um boa tarde aqui também para a Jovenice que está sempre nos ouvindo, curtindo e, olha, trabalhando com seu fone no ouvido só pelo aplicativo. Amiga, vai aí, Renan e Raí, para você e para Fátima, que eu sei que vocês é amante do Renan e Raí. E, ó, arrume o quarto, beleza? Gosta demais dessa dupla, né, gente? E ainda, quem mais chega por aqui? É, Bon Jovis, isso mesmo, vamos trazer Bonnie Taylor, Total Eclipse do Heart, Total Eclipse do Amor, 2 para matar a saudade, como fosse um momento flashback no nosso horário, tá? E ainda Bonde do Forró, Cuida do Nosso Amor, e eu volto daqui um pouquinho.
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É isso aí, agora são exatamente 13 horas e 1 minuto, 13:01. Você chegou na segunda hora do Almoçando com Música comigo, Cida Guiar, até as 14 horas fazendo um movimento por aqui. Você já almoçou? Você tá com a barriguinha cheia? Tá tranquila? Ah, você tá tirando aquela cesta? Delícia, né? Eu tô aqui, já almocei, mas não tem como deitar não, viu? Tem que falar. Deixa eu mandar um abraço aqui pra Cida. Isso mesmo, a Cida que tá lá no Portal Dourados, tá trabalhando. Ô, minha linda, obrigado pela sintonia aí, viu? Que Deus te abençoe sempre. Outra Cida, só deu Cida por aqui, né, gente? A Cida do Isidro Pedroso também tá nos ouvindo e curtindo a nossa programação. Amores, beijos, beijos, beijos no coraçãozinho de vocês. Pro seu Antônio e a Dona Hilda lá na Nova Dourados, ligadérrimo aqui na programação da 87.9. O seu Donizete e a esposa não perde um só programa lá no Canaã 3. Cada canto da cidade, cada ponto tem alguém com o seu radinho ligado. Isso é gostoso, né? O Negão da Arapuca junto da Dona Carmelina aqui no Jardim Itália. Ah, isso mesmo, lá na rodoviária, a Wanda também está nos ouvindo. Meus amores, aquele beijo bem gostoso, estralado no coração de vocês. Mas eu quero é música, eu quero trazer música às 13 horas e 2 minutos. Conrado e Alexandro, participação de Bruno e Barreto. Tô bebendo de torneira, Deus me livre, vai ficar de fogo. Não pode fazer isso porque, gente, pois o estômago paga o pato. Porque, ai meu Deus do céu, esse final de semana pra mim foi federal, viu? Ontem eu tava mal, com aquele jogo do Brasil ainda, foi mais ainda. Mas foi bom, valeu, né? Valeu mesmo, gente? Foi maravilhoso, foi fantástico. Se continuar assim, é claro que essa taça é nossa, né? E depois do Bruno e o Barreto, o Conrado e Alexandre aqui, ó, vem Bruno e Marrone, apenas um sorriso. Denis, Bruno, eu me rendo. Rapaz, só deu Denis por aqui, Bruno pra lá, vai daqui, vai dali, né? E a gente volta daqui um pouquinho com mais Marília Mendonça Saudosa pra cantar pra você. E também Nayara Azevedo, já.

Agora são 11, opa, 13 horas e 11 minutos. Opa, estão mudando as horas por aqui. Cida Guiar, presta atenção, mulher. Estou mandando aí então um abraço já pro Denis Bruno, nosso cantor, acabou de cantar aí, que é da região, né? Que Deus abençoe sempre você, viu, Denis? Você e sua família. Também, quem tá sempre na sintonia é o Laudenor e a Dona Maria lá no Bazar Forte, na Cachoeirinha. Muito obrigado pela audiência, meus amores. Como que vocês estão? Tá tudo bem por aí? Tudo na Santa Paz? Tudo no clima de verde e amarelo? Mas vamos lá, eu prometi, é claro que eu já vou tocar. Marília Mendonça, Eu Sei de Cor. E depois a Nayara Azevedo canta Criado com Vó. Júlia Rafaela e a participação de Bruno e Barreto, Declaração Não Digitada. Gustavo Lima e o Bruno e Denner, Vingadora. A gente se encontra daqui um pouquinho. Daqui um pouco nós estamos aí já no último bloco da nossa programação, viu, gente? Vai ficando ligadinho aí porque tem muita coisa boa pra rolar. Ah, você quer pedir música? Então peça aí pelo telefone. É 3425-8787. Você pede sua música, manda pra quem você achar que os corações quer ficar no tum-tum-tum. E tum-tum-tum tá o meu coração olhando aqui, ó. O jogo, né, gente? Rapaz do céu, Noruega. Ai, nunca lembro o nome desse daqui. O CMA da Cana Verde lá. Estão jogando aqui, eu tô olhando pelo. Pra televisão e falando no microfone. Mas vamos de música, Cida. O negócio é rádio, Cida Guiar. Simbora, mulher.

0: Ai, Gustavo Lima!
1: Isso é Bruno e Dedo.
2: É, agora são exatamente 13 horas e 24 minutos, chegando nosso apoio cultural. Mas antes disso, eu quero dizer que Costa do Marfim, Noruega, tá 0 a 0, viu, gente? Ui, meu Deus do céu, quem será que nós vamos enfrentar, hein? É, domingo tem um grande jogo aí, a oitavas finais, né, gente? Isso é muito, muito, muito bom. O Brasil tá bem, jogando bolão. Faz raiva, mas tá jogando. Mas antes da gente ir para o apoio cultural, eu vou trazer os Lostames para o seu Edivaldo e a Dona Maria lá no Altos da Alvorada, só na sintonia, curtindo a nossa programação. E depois a Alma Serrana, Chão Batido, e a gente volta já, já, depois do nosso apoio cultural.

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0: Agora são 13 horas e 34 minutos, 13h34. E olha, vamos que vamos, nossa programação já chegando no último bloco do nosso horário, Almoçando com Música. Agora são 13h35, às 14 horas tem ele, Carlito Machado, o Ratinho, com o seu programa Top Mania. E às 16 horas chega Negão da Arapuca com o seu helicóptero no programa Ponteio da Viola. Mas eu quero mandar um abraço pro pessoal do Bolão da Mega, né? Que nós estamos aí vários no Bolão aí, 30 pessoas. E tem uns deles lá ó, só no aplicativo, né? Só curtindo aí a nossa programação. Galera, vamos pôr nas mãos de Deus. Vai que um dia a gente fica rico, né? Pra ficar rico, nós temos que falar mais ou menos assim, ó. Com Guilherme Benuto, né? Participação do Wesley Safadão, milionário depois. Os incrível, milionário. Eu tô a doidinha pra ganhar dinheiro, né? Você tá? Eu tô. Ai, tomara, meu Deus do céu. Quem não quer uma bolada boa no bolso, né, gente? Fala aí. Mas então vamos. Depois, Bruno e Marrone, Chamego Bom. E eu volto já já pra nossas despedidas.
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Agora são 13h50, 13h50, você está curtindo Túlio Milionário. Casca de Bala ainda passou por aqui, Bruno e Barreto tava doidão. E o milionário José Rico, a garça pantaneira. Bom, gente, eu vou ficando por aqui. Deixo vocês na companhia do Carlito Machado, ou Ratinho, com seu programa Top Mania. Às 16 horas, ele chega! Chega levantando tudo por aqui com o seu ponteio na viola. Amanhã, se Deus nos permitir, estaremos de volta com mais um programa Almoçando com Música. Tenham todos uma boa tarde, uma abençoada noite e que Deus cuide de cada coração, de cada lar, de cada família. Beijo, beijo, beijo e gratidão por tudo. Tchau, tchau.

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0: Oba! Legal, legal, legal, legal, tá aí! Boa tarde, Dourados! Muito boa tarde, meu Mato Grosso do Sul! São 2:02, 2:02! Depois que você curtiu ela, Cida Guiar no seu horário de almoço, eu tô chegando por aqui, é claro, Carlito Machado com seu programa Top Mania! Hoje, 30 de junho de 2026, uma linda, maravilhosa e gostosa tarde aí de terça-feira. Terçou, meu povo! É, hoje é terça-feira, com cara de segundona. Afinal de contas, hoje teve muita gente só na boa, só comemorando a vitória do Brasil e achando que era domingão, né? E hoje tá com aquela cara de segunda, mas hoje é terça, meu povo, terçou! A partir de agora você manda o seu WhatsApp 34258787. Você pede a sua música, manda toda a nossa programação pra quem você quiser. Em Dourados, no Mato Grosso do Sul, 22 graus a temperatura. Que temperatura gostosa, que temperatura agradabilíssima. Até às 16, tô contigo, não desligo, sempre, sempre, em nome, é claro, dos melhores e maiores colaboradores. 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Já falou pras amigas? Então grita pra vizinha! Sintoniza 87.9 que começou. Tá no ar o Top Mania. Até às 16 com quem?
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0: legal tá aí pra você, Murilo Rufi, deixa eu, fechando a primeira sequência do nosso programa Top Mania, tarde gostosa aí de terça-feira, terçou, meu povo, é, terça-feira com cara de segundona. Muito bem, 2:28, 2:28. E nesse exato momento tá jogando aí Costa do Marfim, Noruega, é... Segundo tempo, 22 minutos, a Noruega vai vencendo a Costa do Marfim por 1-0. E se o jogo permanecer assim, nós teremos aí a Noruega como nossa adversária no próximo domingo. Brasil e Noruega, às 14 horas, às 16 horas, horário sul-mato-grossense, né? Muito bem, e você já mandou seu WhatsApp? Manda pra nós aí, 3425-8787. Você pede a sua música, manda toda a nossa programação pra quem você quiser. Programa Top Mania, sempre no nome, é claro, dos melhores e maiores colaboradores. 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Ótima tarde pra toda a equipe lá do Paulinho. 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
5: É a Rádio 87.9, todo mundo ouve. 2:35, 2:35. Ótima tarde aqui pra Odete, tá lá no BNH quarto plano. Boa tarde, meu amigo Carlito Machado, manda alô pra nós aqui na Vila Hilda, manda um alô pras minhas filhas Leidiane, minhas irmãs Valdinês. Obrigado, meu amigo. Alô, seu Valdir! Aquele abraço pro seu Valdir e todos lá na Vila Hilda, curtindo nosso programa Top Mania. 29 minutos do segundo tempo e a Costa do Marfim empata com a Noruega, hein? É. Com esse resultado aí, o jogo vai pra prorrogação e se permanecer esse resultado, teremos pênaltis também, tá legal? O que você prefere aí? Pra domingo, jogo contra o Brasil, Noruega ou Costa do Marfim? Vai me dizendo aí, tá legal? 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Alô, alô, Joãozinho. Alô, seu Milton. Alô, Vitória. Alô, Vitor. Alô, Ricardo. Alô, Tatu, meu gerente do Backend. É terça-feira, Tatuzinho. Bora, bora, daquela chilizada. 2:37, programa Top Mania, em nome também da Mercearia e Frutaria Tropical. 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A Gleice Tamara Benites, grande abraço pra vocês aí, curtindo o nosso programa Top Mania.
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2: Muito bem, 3 horas em ponto na Grande Dourados e acabou o jogo pela Copa do Mundo, Noruega 2, Costa do Marfim 1, a Noruega vai ser a nossa adversária no jogo do Brasil, domingo, gol do Haaland, a Noruega se classificou aí com o jogo do Haaland, então domingo vamos ter aí Brasil e Noruega, que vem a Noruega, eu sou mais Brasil e você, e agora tem o Boletim da Copa.
3: O Paraguai surpreendeu a Alemanha e garantiu classificação para as oitavas de final da Copa do Mundo, após vencer nos pênaltis por 4 a 3, depois de empate por 1 a 1 no tempo normal e na prorrogação. Júlio Enciso abriu o placar para os paraguaios no primeiro tempo, Kai Havertz empatou na etapa final e nas penalidades o goleiro Orlando Gil brilhou ao defender duas cobranças e comandar a classificação histórica da equipe sul-americana. A eliminação também entrou para a história de forma negativa para os alemães. Foi a primeira vez que a Alemanha perdeu uma disputa de pênaltis em Copas do Mundo, encerrando uma sequência de 4 vitórias nesse tipo de decisão. Com a vaga garantida, o Paraguai enfrentará o vencedor do confronto entre França e Suécia nas oitavas de final, mantendo vivo o sonho de conquistar uma campanha inédita no Mundial.
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2: Opa, com certeza, todo mundo tá ligado no programa Top Mania. 3 horas e 3 minutos, até às 16, tô contigo, não desligo, tocando somente as melhores. Hora e vez do nosso momento flashback.
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É o nosso momento flashback aqui na 87.9. De segunda a sexta, a partir das 3 da tarde, você tem o nosso momento flashback. Aquelas velhas e boas músicas que marcaram épocas. Aquelas músicas que marcaram a sua vida. Aquela música que você só ouve aqui comigo no nosso momento flashback. E o nosso momento flashback de hoje vai pra todos lá no Ronaldinho Autopeças. Alô, Joãozinho! Alô, seu Milton, o homem mais apaixonado e bailarino de Dourados. Alô, Vitória, alô, Vitor, alô, Ricardo. Alô, Tatu, meu gerente do Pé Quente. 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Alô, Paulinho, grande capacete. E a Gabriele. Vai pro grande Ricardo Campos e a esposa Raquel lá na mercearia e frutaria Tropical. Vai pra Wanda lá no camelô da Rodoviária no Box 13. Vai pra Dona Denise lá no Parque Alvorada. Ô, Dona Denise, haja coração, hein, Dona Denise. Dona Denise sofreu ontem com o Jogo do Brasil. Quem não sofreu, Dona Denise? Domingo tem mais. Momento flashback de hoje vai pro seu Valdir e toda a família ali na Vila Hilda. Alô, seu Valdir, o palmeirense. Seu Valdir tá feliz da vida, afinal de contas ele falou que o Palmeiras ontem eliminou a Alemanha. Ah, esse seu Valdir, ele é teimoso, né? Só porque na seleção do Paraguai tem aí 3, 4 jogadores do Palmeiras. Alô, seu Valdir palmeirense. Não foi o Palmeiras que eliminou a Alemanha, não, seu Valdir. Foi o Paraguai. Momento flashback de hoje. Vai pra Dona Maria Cecília Santana. Vai pra Odete no BNH4 Plano. Vai pro grande Serginho também trabalhando. Vai pra Marlene lá no Canan 3. Vai pro Fábio, tá na obra. Alô, Fábio, aquele abraço pra você. Tamo juntos. 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

Legal, tá aí pra você, Kenny Laszlo, Don't Cry. Fechando o nosso momento flashback de hoje, nesta tarde gostosa de terça-feira, terçou, meu povo. 3 horas e 25 minutos, eu sei que você viajou, eu sei que você fez uma viagem no tempo.

papo comigo. E o nosso momento flashback volta amanhã, quarta-feira, a partir das 3 da tarde, dentro do programa Top Mania. O programa que tem mania de tocar sucessos. 3h25 até as 16, estou contigo e não desligo, tocando somente as melhores. 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
6: 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Opa, se liga na melhor programação, tá aqui na 87.9, Rádio Boa Nova FM, a rádio mais feliz da cidade. 3 horas e 34 minutos. Temperatura gostosa, 27 graus a temperatura neste momento em Dourados, no Mato Grosso do Sul. Que temperatura deliciosa. Ótima tarde pra Soninha, tá lá no Jardim dos Estados. Alô, Soninha, aquele abraço pra você, tá ligadinha no programa Top Mania. 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Ótima tarde pra toda a equipe lá do Paulinho, bota o cara, alô, grande capacete. Ótima tarde pra Gabriele na gerência lá do Paulinho, bota o cara. Boa tarde pro patrãozinho Levi. 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Alô, Joãozinho, alô, seu Milton, o homem mais apaixonado e bailarino de Dourados. Alô, Vitória, alô, Vitor, alô, Ricardo, alô, Tatu, meu gerente do back-end. Bora, bora, Tatuzinho, terço na Boa Nova FM.

legal tá aí pra você, Israel e Rodolfo, arruma um bom. Fechando o nosso programa de hoje, nesta tarde gostosa aí de terça-feira, terçou, meu povo. Muito bem, agora sim, faltando aí 5 minutinhos para as 16, eu tô indo, na sequência tem ele, Negão da Arapuca, o Peixe, com seu programa no Ponteio da Viola. Eu tô indo, é claro, prometendo voltar amanhã, quarta-feira, a partir das 2 da tarde, com mais um Top Mania. 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Combinado então, até amanhã, 2 da tarde, com mais um Top Mania. A minha última de hoje é o Zezé de Camargo, mais o Luciano, irmão da Lua, amigo das estrelas.

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1: 4 e 4. 4 e 4.
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Música sertaneja aqui no Top Mania com ele, Carlito Machado. Já vem ele, Negão da Arapuca, afônico ainda. Tomei, o gogó tá meio esquisito, mas já nós melhoraremos, hein? Já melhorou um pouco mais do que ontem, amanhã será melhor do que hoje. Vamos que vamos, a força de vontade. Não deixe que eu fique lá em casa parado, sem poder vir fazer o trabalho, que é a locução, fazer aqui os meus trabalhos, certo? Obrigado. Em respeito a você e a todos vocês, aqui estou. E vamos nós até as 19 da Boa Nova. A partir de agora, então, para você que esteve aqui comigo, ou melhor, com o Carlito, agora com o Negrão da Arapuca, eu já vou pedindo licença. Vamos lá, chegando para você, vem chegando os garotinhos aqui, beleza? Esquentou, né? Se esquentou, ele falou água gelada com limão e cheiro, que beleza, é o Teres. Boa tarde. Mas tem também você já vem chegando com a garrafa de café, beleza? Por aí sim, um cafezinho com aquela graxinha do Luciano Dias. Eu acho que esse gogó vai melhorar um cadinho, né, só? E aquele pãozinho, olha aí, moço. A merenda garantida. Vem comigo, vem. A partir de agora, então, já vem chegando também o garotinho com a garrafa de água quente. É o Chima marcando presença, 26 graus ali pro lado de fora, ixi, tá quente, é o Chima, vai aí que eu fico no cafezinho, de boa,

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3: Sempre ligada. 4:19.

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2: 4:35.
3: A hora certa, Dourados, confira aqui comigo agora. 16:35, 4:35, informando para você a hora certa, Frontal Materiais para Construção. Neste momento, abrimos espaço para o apoio cultural. Meu amigo, minha amiga, dona de casa, primeiramente, meu boa tarde. Boa tarde, sim, para você. Boa tarde também para você. Tudo bem? Eu espero que esteja tudo bem, graças a Deus, né? Isso, boa tarde também para todos vocês na audiência do meu, do nosso programa, no Ponteio da Viola, tarde esta maravilhosa de 30 do mês de junho de 2026, terça-feira. Amigo, ei, boa tarde. Se de repente você sintonizou o rádio nesse instante, na sua e na nossa Rádio Boa Nova FM, e perceber que tá estranho, é outro locutor que tá por aqui. Não, é o Negrage, é que eu estou um pouco afônico, né? Depois de um trabalho que foi maravilhoso no último domingo, lá na Colônia Zanato, na comunidade Santo Antônio. É claro que afeta-se um pouco as cordas vocais, mas a gente recupera, certo? Se Deus quiser, estaremos bem aí, no máximo até na quinta-feira, porque na quinta-feira... já ficaremos aí no aguardo de mais outra confirmação, trabalho aí na região. E se assim suceder aí o convite e assim der tudo certo, estaremos nos dirigindo para os trabalhos novamente no final de semana, né? Mas vamos nessa, comunidade São João Batista, ali na Colônia Zanata, estará em festa neste final de semana, isso no próximo domingo, ali na Colônia dos Italianos, certo? Todos estão convidados a participarem, certo? Obrigado! Boa tarde, amigo. Para você que tá aí saboreando um cafezinho, igual que Negrage aqui, com aquele pão e aquela graxinha do Luciano Dias. Tá indo bem, graças a Deus. Já vai melhorar já, né? Hã? Vai melhorar já. Não vai melhorar, vai melhorar. Tá bom. Mas também boa tarde para você que tá no Teres, boa tarde para você que tá no Shima. Boa tarde, amigo, para você que tá naquela cervejinha gelada. Tá tudo bem? Vai aí, boa tarde também para você que não está com nenhum dos itens que eu citei, mas tá aí com o Negrão da Arapuca. Então, obrigado. Daqui a pouco, ao que terminar o nosso programa, nós vamos partir para Romã. Eu me dou muito bem com a Romã, e a Romã é o meu alívio aqui no Gogó. Graças a Deus, né? Isso, Deus lá no alto dos céus e a Romã aqui embaixo. E nós vamos que vamos, né? Aprendemos aí com nossos ancestrais, né? Isso, né? Avô, avó, finada, né? Saudosa avó. Isso. E aí vamos que vamos. Manhinha, isso, manhinha. É aquele chazinho de manhinha, chazinho, né? Da qual a gente tem já no hábito, né? De família. E aí, não é de ver que em casa Dona Carmelina também já aprendeu com sua saudosa mamãe, Dona Carmen, né? Os remédios caseiros, remédio de ervas, e aí fica 10. Mas obrigado. 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Vamos abrir mais um bloco sertanejo que vem de encontro com você que está na audiência do meu, do nosso programa, no Ponteio da Viola. Deixa eu me dirigir ao meu ilustre amigo, meu ilustre amigo, colega e também colaborador aqui na Rádio Boa Nova FM, tá ligado no programa, tá lá mandando ver de lá pra cá, dizendo, ô menininho da Terrinha Santa, alô Gilvão Barbosa, boa tarde peixe, tô arrebentado aqui, viu, mas nós vai melhorando aqui, devagar, na base do chá caseiro, chá de mãe, E aí nós vamos que vamos, certo? O menininho da Terrinha Santa, meu amigo, o Gilvão Barbosa, que tem o seu programa todos os domingos aqui na Rádio Boa Nova FM, cantando e rezando com a família. E tá ali na loja 2 da Endomoto, na Avenida Weimar Gonçalves Torres, Jardim Clímax, loja 2. Isso, ele e toda a equipe, meu carinho, muito obrigado, boa tarde. Vamos lá, Negrade. Abrimos o bloco assim, ó. João Mulato e Douradinho, vivendo no sertão. Depois eu quero dedicar essa daqui para um amigo que está sempre ligado também no programa. É o meu amigo Pinheiro. O Pinheiro, que é policial federal aposentado, curtindo as suas merecidas aposentadoria, né? Depois de prestar aí mais de 35 anos de trabalho à nossa nação. Por quê? Porque o policial federal, ele sempre está na missão, né? E aí é num estado, está no outro, está no outro, está no... É assim por diante. E em países também, sempre vai na missão. E aí, então, um abraço carinhoso para esse amigo que está sempre prestigiando com o programa. E ele vai curtir essa daqui, ó. Trio Parada Dura, com a participação de Zé Neto e Cristiano, vivendo aqui no mato. Depois, eu trago Tião Carreiro, mais o Pardinho, Rancho dos Ipês. Aí, para Dona Maria Alves Niza, ela e para a filha dela, a Rose, vai curtir lá na CTO Campina Verde. Ela fala assim, você não manda aquelas modas que eu gosto. Então já vai indo, tá, Dona Maria? Vai colocando o pacote aí, né, Graxi? Rancho do Zipê começa. Zico e Zeca, Força do Destino. Depois, Bia e Dino Franco, Flor do Cafezal. Pardim Pardal, Vingança do Boi, deixa cair. Agora, 16h44, tarde.

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1: 4h47.
3: Honra demais cantar com o trio Parada Dura, né?
4: Que prazer.

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7: 5 e 6.

Os confira aqui comigo agora. É agora 17 horas 9 minutos, 5 da tarde, mais 9 minutos, informando para você a hora certa. 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

0: boa tarde para você que sintonizou o rádio nesse instante aqui na sua e na nossa Rádio Boa Nova FM, a rádio mais feliz da cidade. Ô seu Astúrio, não encontrei a música que me pediu, eu entendi Escola de Macho, é isso? Não encontrei aqui. Tem tanto macho aqui, mas não encontrei a escola. É, meu rei, aí que eu digo pra você, tem gaúcho macho, tem... É, rapaz, tem de tudo um pouco aqui, menos... Tem cabra macho, né? É, rapaz, e aí como é que eu fico aqui numa dessa, hein? Como é que eu encontro isso daqui, hã? Aí que eu digo... E o Negrage, como é que fica aqui? Aí eu não encontro, eu fico... É, tem fole, fole de macho? Vixe, é, rapaz. Mas eu quero fazer um lembrete, olha, principalmente para você que sintonizou o rádio nesse instante, aqui no Jardim Água Boa, por exemplo, olha, acontece aqui na paróquia... É, acontece aqui na paróquia São João Batista, um pirão beneficente. É um pirão beneficente em prol do tratamento de saúde da senhora Clarice Silva de Almeida. Será dia 12 de julho, das 10 às 13 horas, 10 da manhã à 1 da tarde, aqui na paróquia São João Batista, na rua Bela Vista, 1230, Jardim Água Boa. Você pode adquirir o seu convite aqui com os Vicentino, ou até mesmo pode adquirir o convite aqui na Secretaria Paroquial, certo? Participe! Desde já agradecemos! Eu vou procurar essa escola, onde que fica essa escola de macho? Aí eu vou atendê-lo, tá? O Astúrio do Jardim Flórida 1. Aí. Eu vou abrir mais um bloco sertanejo. Abrimos assim, contando a história, para você que gosta de moda, que conta a história, que é o meu amigo José Roberto Machado, mineirinho, lá na cidade de Itabirito, Minas Gerais. Ele gosta por demais. É, rapaz, é, tá pensando o quê? Ele tá lá acompanhando, e não só ele, mas tem vários amigos que o acompanham também pelo aplicativo, lá no estado de Minas Gerais. Uai, isso, verdade, verdade, acompanha, isso. Falando em mineirinho, boa tarde também pro outro mineiro aqui de Dourados, é, veio de lá pequenininho, lá de Barbacena, que é lá de lá, né, isso? É, o Joaquim, o Kim da Unigran, curtindo o programa do Negrage, isso, ele e a esposa dele, a senhora Sueli, ali no Estrela Porã. Um abraço pra vocês. Obrigado. Brasão e Brasãozinho. Amor da minha vida. É uma história. Presta atenção nessa história. Na sequência, Felipe Falcão conta uma história. É, herói sem medalha. Rodrigo Matos e Praiano, voo do Condor. Depois, Dito Freitas, saudoso Dito Freitas, conta uma história lá do estádio de São Paulo. Precisamente, a tragédia de Ribeirão dos Índios. A tragédia do Ribeirão dos Índios. É, até o seu Elcio vai saber dessa. O seu Elcio lembra dessa? É, seu Elcio, sei lá, da terrinha, né? Isso, lá de Ribeirão dos Índios, Dona Leda. Então, vamos cuidar essa daqui. Praião e Praia, com a participação de Rezendinho, percorrendo o Mato Grosso. Depois, Walter Azambuja com Chamamé. É isso? A Mato Grossense. Só para deixar a Dionéia Godói já meio que... Hã? Vamos lá? Agora 17h14.
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9: 5:39.

0: comigo. É, rapaz. Agora 17h39, 5 da tarde, mais 39 minutos. Informando para você a hora certa. 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Vamos lá, atendendo a Cida, ali da Vila Erundina 2, ela gostaria de ouvir aí Cabocla Tereza, ela e todos os seus, boa tarde, e depois Mato Grosso e Matias, Na Hora do Adeus. Eita modona, hein? Agora sim, eu vou trazer a música Cabocla Tereza. É uma história, né? É uma história e você vai copiar toda essa moda com uma história que realmente é. Você que gosta vai curtir aqui, agora. Boa tarde. Não é viola cabocla, negragem. É, não é viola cabocla, cabocla Tereza. Senão a Cida já vai pro VAR e aí não, deixa, é no começo.
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do saudoso Dom Paloma, vamos começar o bailão? Uma polca paraguaia, mais ou menos assim. Alô, Zé Paraguai, tá bom, só? Deixa cair, negra! Alô, Mona!

Vamos embora. A Dilné Godoy com a dona Berê tá esperando um chamamé. Alô, amigo Hamilton Dalzacker, também de plantão. Quem não gosta de um chama?

chegando para fazer o bailão Chacoaianas Estrutura. Olha, dia 13 de setembro eles estarão no distrito de Vila Formosa, lá na comunidade Nossa Senhora Aparecida. Eles é de Dourados, chacoalhando as estruturas da Boa Nova, GPS, Postal Sul, Edinho, Osório, Dino do Acordeão e toda a galera. Doutor Raimundo Mato, Dona Maria também na carona.

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A hora certa, Dourados, confira aqui comigo. Agora 18 horas 10 minutos, 6 da tarde, mais 10 minutos, informando para você a hora certa. 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Boa noite. Boa noite para minha ouvinte Denise do Parque Alvorada. Ela pediu uma música com um milionário José Rico, De Longe Também Se Ama. Isso! Tá dedicando aí para as amigas que estão de plantão: a Maria Alves Nisa, a Cida Guiar, a dona Marcolina da Vila Barros, também a dona Carmelinda. Isso! E para nós aqui da rádio, obrigado pela audiência. Vou atender nesse bloco, tá certo? Nesse bloco vou atender a minha ouvinte Denise. Boa tarde, boa noite para toda a equipe de trabalho lá da Guaicurus Materiais de Construção, onde está lá o gerentão Honório, o patrão Ronaldo, o Reginaldo, o Aguinaldo, a Cristiane, o Osvaldo, o Carlão, o Vardão e o Evair. Boa noite para vocês. O Ronaldo, né, que esteve prestigiando também no último domingo a festa tradicional da Colônia Zanato com todos os seus. Um abraço, boa noite. Muito bem representada a empresa Guaicurus Materiais de Construção por lá também. Os agradecimentos. Abre-se o bloco vem. Milionário José Rico, De Longe Também Se Ama. A Iracema, quem será seu outro amor? Já a Vera, Se Você Ama, Perdoa. Já o Zé pra Maria, a cópia é da chave. Jorginho Dalzac é um nego que não mistura. Ou como é que é? Nego bom não se mistura. Serginho, pra assinatura, é na canoa. É o canoeiro. A Jussara, Pode Ficar, Meu Amor. Felicidade pro Gugu. Ele disse que tá muito bem e que venha a Noruega.

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9: 6h39.
10: É verdade, 18h39, 18h39, mais 39 minutos, informando para você, Frontal Materiais para Construção. França, ainda faltam alguns minutos aí para finalizar o jogo. França e Suécia. França 3, Suécia 0. Mbappé vai com 2 gols já, hein? Eita, encostou no Messi. 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Alô, Bola 7. Áudio não tem como ouvir aqui, viu? Não tem como eu te ouvir aqui no áudio que você mandou. Se pedindo música, é isso? É o Bola 7? Então só no texto, escrito, assim ó, escrevendo, porque aí dá pra se captar aqui. Mas pra ouvir, não tem como. Falou? Obrigado. Vamos de moda? Moda sertaneja. A minha colega de trabalho, isso, a colaboradora Cida Guiar, ela também gosta de uma moda, rapaz. Milionário e Marciano localizador. É, a Cida Guiar também esteve prestigiando a festa do último domingo lá na Colônia Zanata. Ela e o esposo dela, o Lauro, curtindo de montão aquela festa maravilhosa, não é isso, Cida? Ô, maravilha! Então vai lá para você curtir aí, localizador. Depois eu trago uma música com Christian Ralph, vai lá para Valdíria, lá no Roma 2, ela e toda a turma dela, qual que é a moda, Negras, para ela? Hã? Olhos de Luar? Então deixa cair.

Aldiria, ela, Fábio, né? O esposo dela, boa noite para vocês aí, obrigado. E agora, uma romântica, Teodoro Sampaio, é Paixão Proibida.

A última do programa de hoje para os fãs do Amado Batista. Alô, Ivete Mangueira. Todos os fãs, principalmente Negraj.

0: Neste momento, abrimos espaço para registrar os aniversariantes do dia.
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0: A França finalizou o jogo, França 3, Suécia 0. Tchau, obrigado.
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0: Hoje, 30 do mês de junho de 2026, uma terça-feira.
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0: 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Hoje está de aniversário Sargento PM Quirino. Sargento Quirino, parabéns. Quero também parabenizar ali no distrito de Vila São Pedro, lá no distrito de Vila São Pedro, o Batata Lopes. O Batata da Vila São Pedro de aniversário hoje, parabéns.
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0: No último domingo, quem aniversariou? Meu amigo Antônio Martins Matos, o Toninho, né? Esposo da Denise. Um abraço, boa noite, parabéns.
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0: Eu estava sem arquivo de aniversário e não é de ver. Deu uma pane na caixa preta e aí nós teve que ir atrás de um mais zero agora. Zero. Agora nós tem. Parabéns, aniversariante do dia!

0: Tudo por aqui. Boa noite aos meus amigos ali na farmácia dos amigos, né? Do Bioquímico Ceará, tá lá o Milton da Doura Moto, toda a rapaziada. Boa noite, obrigado. Audiência. A todos vocês na audiência do programa até o momento, agradecido. Todos vocês, boa noite.
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0: Espero que amanhã, quarta-feira, esteja um pouco melhor, né, Negrache? No máximo na quinta-feira. Eita, tem que melhorar. Até a quinta-feira. Tudo está aí se programando para o final de semana voltar aos trabalhos.
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0: Vamos embora? Vamos.

0: Eu volto, se Deus me permitir, amanhã, a partir das 16 horas, com mais um programa no Ponteio da Viola.
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0: E tenha a todos uma boa noite, obrigado. Vem aí a programação da Boa Nova aqui pra você. A todos uma boa noite, obrigado. Tchau. 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